0: hoje na apresentação da Voz do Brasil, eu, Mariana Jungmann e Luciano Seixas.
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0: Foram publicadas hoje duas medidas que regulamentam a relação entre empresas e consumidores.
1: A primeira delas visa combater fraudes e ligações indesejadas com regras mais severas às operadoras.
0: A segunda medida é um decreto que aprimora os serviços de atendimento ao consumidor para produtos e serviços públicos.
2: Para combater fraudes telefônicas, a medida provisória publicada nesta terça-feira estabelece que as operadoras envolvidas em uma ligação têm a obrigação de assinar digitalmente as chamadas. Com isso, será possível saber, antes de atender ao telefone, se aquela chamada vem de um número certificado. Como detalha, o secretário nacional de Direitos Digitais, Victor Fernandes.
3: Se aquele número de telefone não corresponder ao número de uma pessoa real, e a Anatel vai ter um cadastro dos números a partir dos blocos de numeração, se aquela chamada não for autenticada, o nosso celular não vai nem tocar. É uma espécie de direito do consumidor de não ser importunado. A gente começa a ter uma segurança maior de que aquela ligação é uma chamada legítima.
2: Além disso, a MP estabelece um limite percentual para chamadas curtas, que são aquelas com menos de 6 segundos de duração. Quem fizer ligações em massa poderá sofrer um bloqueio temporário de 15 dias. A Anatel regulamentará os detalhes em até 60 dias e as operadoras que descumprirem a medida poderão ser punidas. Em outra frente, um decreto estabelece regras para aprimorar o serviço de atendimento ao consumidor. Entre elas, está a obrigação de ter sempre uma pessoa para atender demandas no serviço telefônico ou no canal digital. Quem explica é o secretário nacional do consumidor, Ricardo Morichita.
4: A gente está cuidando daquilo que é o mínimo, daquilo que é o essencial, e permitir que o consumidor fale com uma outra pessoa, tenha as informações e possa encaminhar as suas demandas. 7 dias por semana, das 8 às 8.
2: O decreto também determina a continuidade do atendimento e estabelece prazos máximos de espera para falar com um atendente. Até 20 segundos para, no mínimo, 80% das demandas atendidas. O ministro da Justiça e Segurança Pública, Wellington César Lima e Silva, falou do esforço conjunto para pôr em prática as medidas de proteção ao consumidor.
5: Envolve diversos ministérios, muitas agências, para chegar num ponto de compreensão de todos os setores que demandam e que também não haja a inobservância das formalidades legais e do acolhimento das legítimas pretensões dos diversos setores da sociedade.
2: A Secretaria Nacional do Consumidor será responsável por fiscalizar e aplicar sanções às empresas que descumprirem as regras. Reportagem Luana Karen.
1: Combate à comunicação ilícita dentro dos presídios brasileiros.
0: Um decreto publicado hoje cria um programa nacional para bloqueio de celulares e de sinais de rádio nas unidades prisionais de todo o país.
1: Para que os bloqueios sejam realizados, os estados e o Distrito Federal precisam aderir de forma voluntária ao programa.
0: Com a adesão, poderão solicitar a aplicação da medida junto à Agência Nacional de Telecomunicações, a Anatel.
6: Foi publicado nesta terça-feira no Diário Oficial da União o decreto que cria o Programa Nacional de Neutralização de Comunicações Ilícitas em Estabelecimentos Penais. Na prática, a medida cria as condições para o bloqueio de celulares utilizados irregularmente em presídios e de sinais de radiocomunicação nos perímetros de segurança penitenciária. Para garantir que não haja comunicação ilícita de dentro dos presídios, o decreto estabelece o bloqueio de terminais de comunicação móvel individualizados, identificados pelo Código Internacional de Identificação de Equipamento Móvel, conhecido como IMEI, e também dos sinais de radiocomunicação no perímetro de segurança penitenciária cadastrado, por meio de bloqueadores de sinais de radiocomunicação. Para que esses bloqueios possam ser feitos, é preciso a adesão voluntária de estados e do Distrito Federal, que poderão solicitar a medida para a Agência Nacional de Telecomunicações, a Anatel. Os bloqueadores de sinal serão operados pelas autoridades

0: exportar pescado de captura e de cultivo para o país do Oriente Médio. Kuwait, Nicarágua, Síria, Bangladesh, Costa Rica, Malásia e Nigéria são outros parceiros recentes da agroindústria brasileira e importam principalmente mamão, berinjela, maçã e milho em grãos. Atualmente, o Brasil tem 700 parceiros que aprovam as práticas sanitárias internas e compram dos produtores brasileiros. As exportações brasileiras tiveram alta de 10,4% neste ano, segundo o ministro do Desenvolvimento, Indústria, Comércio e Serviços, Márcio Elias. Em relação aos países membros do Acordo Mercosul-União Europeia, o aumento das exportações foi de 30%. Para o ministro, essa expansão de mercado se deve à articulação de diversos setores da economia brasileira e à busca por diversificação.
1: A atuação ou uma política de desenvolvimento para o agro, ela não envolve só a produção agropecuária, envolve muito mais do que isso. Por isso que a missão número um da nova indústria Brasil é justamente a agroindústria e todas as cadeias, ou toda a cadeia produtiva que ela envolve, de máquinas, fertilizantes, tecnificação, serviços, tecnologia. Eu falo, vai da semente à indústria espacial. Vai da semente à previsão do tempo, à meteorologia, ao radar, ao sistema de irrigação. Tudo isso envolve a agroindústria. E quando a gente fala...
0: No acumulado de janeiro a setembro de 2026, as vendas externas ultrapassaram 284 bilhões de dólares. Os setores que mais exportam são indústria de transformação, que vende matéria-prima para a indústria, indústria extrativista e agropecuária. Reportagem Graziele Bezerra.
2: Encerrou neste domingo a Operação Nossa Senhora Aparecida 2026, que fiscalizou as rodovias federais de todo o país.
3: A Polícia Rodoviária Federal concentrou esforços na rodovia Presidente Dutra, que dá acesso à cidade de Aparecida, em São Paulo, e também na BR-316, que dá acesso a Belém, no Pará.
2: A ação da PRF buscou coibir acidentes no entorno desses municípios, por conta da grande movimentação de pessoas que caminharam pelas estradas em direção ao Santuário Nacional de Aparecida e Auxílio de Nazaré.
3: Foram registrados 926 acidentes, com 68 mortes e mais de 900 feridos. De acordo com a porta-voz da PRF, Natália Guimarães, foram cerca de 45 mil testes de alcoolemia aplicados nas estradas durante o feriado.
4: Em todo o país, a PRF fiscalizou mais de 124 mil pessoas e veículos, o que gerou quase 44 mil testes de alcoolemia e 747 infrações envolvendo embriaguez. Nós também tivemos quase 4 mil ultrapassagens irregulares, o que geram justamente as colisões frontais, acidente que mais gera morte nas rodovias, e também 22 mil infrações por excesso de velocidade.
2: E uma correção, a operação Nossa Senhora Aparecida foi encerrada na segunda-feira, dia do feriado. A PRF apreendeu ainda mais de 2 toneladas de maconha e 34 quilos de cocaína. Ao todo, 356 pessoas foram detidas.
3: O Amazonas registrou 549 focos de incêndios florestais nos últimos 2 dias, mais da metade do total contabilizado em todo o mês de outubro do ano passado.
2: O Ministério da Integração e do Desenvolvimento Regional reconheceu situação de emergência em 36 municípios por conta dos episódios.
3: Uma força-tarefa entre a União, Governo Estadual e municípios atua no combate aos focos e na assistência às pessoas atingidas.
5: Os ministros do Meio Ambiente e Mudança do Clima, João Paulo Capobianco, e da Integração e do Desenvolvimento Regional, Valdez Góes, sobrevoaram áreas atingidas pelo fogo na região de Altazes, no Amazonas. A comitiva também acompanhou as operações no Centro Integrado de Comando e Controle em Manaus. O ministro do Meio Ambiente e Mudança do Clima, João Paulo Capobianco, anunciou o reforço das ações de combate ao fogo.
6: Nós estamos trabalhando em parceria com o governo do Amazonas e todos os estados da Amazônia, conforme hoje o comandante apresentou para nós, para ampliar a rede de ação do Corpo de Bombeiros.
5: Foram encontrados focos de incêndio em áreas de floresta preservada de difícil acesso, o que indica a possibilidade de ação humana e intencional. O ministro da Integração e do Desenvolvimento Regional, Valdez Góes, destacou a mobilização conjunta dos governos federal, estadual e municipal. Ressaltou ainda que, além de combater os incêndios, é necessário garantir assistência às pessoas atingidas.
7: Uma coisa é enfrentar em todas as frentes e empregar todos

0: conta que puder, governo federal junto com o estado e município, para apagar o fogo. A outra é assistir pessoas que já estão, de alguma forma, precisando de ajuda humanitária, de assistência médica, com resultado do incêndio.
1: Ao todo, o governo federal mobilizou 11 aeronaves e 250 brigadistas. 6 aeronaves já chegaram ao estado e outros 40 brigadistas estão a caminho. Desde o início da temporada, o IBAMA extinguiu 236 incêndios no Amazonas e ainda atua no combate a outros 22 focos ativos. Reportagem Pablo Mundim.
2: E diante do aumento das queimadas no Amazonas, o Ministério da Saúde mobilizou a Força Nacional do SUS para reforçar os serviços de saúde na região.
3: A equipe técnica da pasta desembarcou no estado para mapear as principais demandas e garantir atendimento à população, incluindo as comunidades indígenas.
2: Uma das principais preocupações é com o aumento das doenças respiratórias causadas pela exposição à fumaça, principalmente em crianças e idosos.
3: Com o diagnóstico, o Ministério da Saúde vai planejar a disponibilidade de profissionais para atuar na região, além de insumos e transporte de pacientes que precisam de atendimento prioritário.
2: Pela primeira vez no país, produtos artesanais de higiene pessoal e cosméticos têm regras específicas para a produção e comercialização.
3: As novas diretrizes foram aprovadas pela Agência Nacional de Vigilância Sanitária, Anvisa, e publicadas no Diário Oficial da União.
2: Agora, esses produtos contam com normas específicas mais simples, que levam em consideração a realidade dos produtores artesanais.
4: Há cerca de um ano, Juliana Viola fez uma transição de carreira para se dedicar ao que realmente gosta: produzir sabonetes, shampoos, difusores de ar de forma artesanal. Ela conta que tem todo o cuidado ao comprar matéria-prima para garantir que seus produtos não provoquem danos à saúde de seus clientes.
5: Todos os óleos essenciais que eu utilizo, toda matéria-prima, elas têm a certificação. Então, e as ervas que eu compro são de ótima procedência, só compro em locais que me certificam da segurança.
4: Quem fabrica de forma artesanal produtos de

0: corporais, shampoos sólidos, perfumes, desodorantes naturais, sais de banhos e outros produtos similares, assim como Juliana, não vai mais precisar seguir as mesmas exigências aplicadas às grandes indústrias nacionais. É que a Agência Nacional de Vigilância Sanitária, Anvisa, resolveu simplificar a vida desses produtores artesanais. O diretor substituto da Agência Nacional de Vigilância Sanitária, Anvisa, Marcelo Moreira, explica o que muda para esses produtores.
1: Eles deverão controlar adequadamente as matérias-primas que são utilizadas na fabricação desses produtos, eles devem evitar contaminações, manter os produtos organizados e devem avaliar a qualidade do produto final antes de colocá-lo à venda da população. Os produtos, eles deverão informar ao consumidor a composição do produto, a data da fabricação, o prazo de validade, o endereço de produção, contatos do produtor e a identificação clara de que esse produto trata-se de um produto artesanal.
0: As normas se aplicam a quem produz em pequena escala, de forma predominantemente manual, com domínio completo de todas as etapas, como, por exemplo, a escolha dos ingredientes até a embalagem, sem terceirizar nenhuma parte do processo. Sobre a comercialização, a norma prevê que o produtor poderá fazer vendas em loja própria, feiras de artesanato, redes sociais e sites de marketplace próprios. As regras entram em vigor 60 dias após a publicação. Reportagem Cleide Lopes.
2: A falta de conhecimento sobre direitos das pessoas com deficiência pode gerar situações de constrangimento.
3: É o caso daqueles que sofrem do transtorno do espectro autista e outras condições ocultas que não se manifestam por traços corporais, as chamadas deficiências não visíveis.
2: A legislação brasileira estabelece regras para o atendimento prioritário e obriga estabelecimentos a identificarem essas prioridades.
3: Saiba mais na reportagem de Luciano Colares de Holanda.
4: Pessoas com deficiência, autistas, idosos com mais de 60 anos, gestantes, lactantes, pessoas com crianças de colo, pessoas obesas, indivíduos com mobilidade reduzida e doadores de sangue têm prioridade no atendimento garantido.

0: E a gente tava na fila, eu entrei no CD que respeito, tipo, ah, não, tudo bem. E o dele teve ali aquele julgamento por um tempo ali. Eu tava assim, o que são esses olhares pra mim, sabe?
1: Diferente de deficiências com marcadores visíveis, o transtorno do espectro autista e outras condições ocultas não se manifestam por traços corporais. Por isso, a comprovação pode ser feita apresentando documentos oficiais, como a carteira de identificação da pessoa com transtorno do espectro autista. Como explica Edilson Barbosa, advogado e presidente do movimento Orgulho Autista Brasil.
2: Ela é uma carteirinha que tem que ser emitida no seu município para gratuitamente para pessoas autistas. Então a gente pede, se no seu município não está emitindo, cobre e faça a sua CPTEia, porque com ela aí você garante aí o seu direito de atendimento prioritário. Não basta só falar que é autista. Às vezes você tem que mostrar. E para mostrar, em vez de andar com laudo, aquele papel que o médico emite, você mostra sua carteirinha.
1: Estabelecimentos privados e órgãos públicos devem adequar placas e painéis de sinalização para incluir todos os grupos contemplados pela lei. Em caso de descumprimento da prioridade, a denúncia pode ser feita ao PROCON do município, do estado ou do Distrito Federal, se forem estabelecimentos comerciais. Já para descumprimentos em qualquer instituição, pública ou privada, é possível acionar o Disque Direitos Humanos, Disque 100. Reportagem Luciana Colares de Holanda.
3: Dicas do Enem.
4: Oi, meu nome é Antônia Barbosa e a minha dúvida é: o que eu devo fazer nos últimos 30 dias antes do Enem?
3: Tá faltando pouco, né? Dia 8 de novembro já é o primeiro dia das provas. O professor de História, Fábio dos Santos Reis, disse que nesse momento, na reta final, é hora de fazer revisão do conteúdo.
5: Agora o importante é fazer revisão de exercícios ou mesmo das antigas provas para que o candidato ele possa ter uma dimensão melhor daquilo que é cobrado no Enem. Chegou ali 4 semanas antes da prova, é exercício. Ou exercícios inspirados nas provas do Enem, ou diretamente a resolução de provas anteriores mesmo. Então, muitos dos alunos, inclusive, fazem simulados, aqueles que às vezes têm um pouco mais de possibilidade, às vezes conseguem imprimir esses simulados para irem fazendo em casa, é aplicação prática, é realmente. É aquela ideia de aplicando os conhecimentos mesmo.
3: É isso aí. Se prepare e acompanhe as nossas dicas toda terça-feira aqui na Voz do Brasil e também na radiogov.ebc.com.br.
6: A educação digital e midiática foi instituída ano passado como elemento curricular obrigatório prevista na Base Nacional Comum Curricular.
3: A ideia é acompanhar a evolução tecnológica e promover o uso de dispositivos digitais nos espaços escolares, com incentivo a práticas éticas e igualitárias.
6: Para guiar essas diretrizes, o Ministério da Educação criou duas estruturas para fortalecer ações na rede pública de ensino sobre conectividade, educação digital e midiática e inteligência artificial.
3: O Ministério da Educação instituiu duas estruturas para fortalecer a implementação das políticas de educação digital e midiática, inovação e conectividade nas redes públicas de ensino. O Comitê Nacional de Educação Digital e Midiática, Inovação e Conectividade e a Rede Nacional de Articuladores. A iniciativa busca aproximar o MEC das secretarias estaduais e municipais de educação e fortalecer a cooperação entre os diferentes níveis de governo. O Comitê Nacional de Educação Digital e Midiática, Inovação e Conectividade tem caráter consultivo. Entre as suas atribuições, estão acompanhar e apoiar ações de conectividade, infraestrutura tecnológica, educação digital e midiática, além de inovação pedagógica. Já a Rede Nacional de Articuladores vai fortalecer e articular ações estratégicas de apoio à implementação curricular. Suas atribuições incluem a implementação de ações de monitoramento, formação continuada, produção de materiais orientativos e principalmente.

0: principalmente, um espaço estruturado para trocas de experiências. A rede vai contar com articuladores nacionais, territoriais, estaduais e das capitais. Para mais informações, acesse o portal gov.br/mec. Locução, Thalita Albuquerque. Reportagem, Flávia Fernanda. O Instituto Nacional de Estudos e Pesquisas Educacionais Anísio Teixeira, o INEP, liberou para consulta o cartão de confirmação para quem teve o pedido aprovado para a reaplicação da Prova Nacional Docente.
1: O documento já está disponível no sistema PNT, dentro da página do participante. É pelo cartão que o candidato confere as informações mais importantes, como o local e o horário do exame.
0: A reaplicação da prova acontece no próximo domingo, dia 18 de outubro.
1: Para mais informações, acesse pnd.inep.gov.br, repetindo, pnd.inep.gov.br.
0: E essas foram as notícias do governo federal.
1: Uma realização da Secretaria de Comunicação Social da Presidência da República.
0: Com produção da empresa Brasil de Comunicação.
1: Fique agora com as notícias do Poder Judiciário e do Congresso Nacional. Boa noite.
0: Boa noite e até amanhã.
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4: Evento do Supremo Tribunal Federal promove debate sobre constitucionalidade digital.
5: Justiça do Trabalho em Alagoas condena empresa de telemarketing por restrições ao uso do banheiro e assédio moral.
4: Superior Tribunal de Justiça mantém indenização à comunidade indígena do Rio de Janeiro por reportagem que a associou ao tráfico de drogas.
5: Boa noite, eu sou Marcela Luiza.
4: E eu sou Walter Lima.
5: O presidente do Supremo Tribunal Federal, ministro Edson Fachin, recebeu nesta terça-feira, em audiência solicitada pela Polícia Federal, o diretor-geral da instituição, Andrei Rodrigues. Entre os temas tratados estão as investigações relacionadas ao Banco Master, ameaças dirigidas a ministros do STF e o andamento dos inquéritos relacionados ao INSS e ao Banco Master.
4: O presidente do Supremo pediu celeridade da Polícia Federal para o fim do inquérito 4781, tendo a Polícia Federal adiantado que vai analisar as eventuais diligências pendentes.
5: Ocorreu na manhã de hoje, no Supremo Tribunal Federal, a quarta edição do programa Diálogos Institucionais.
4: O projeto debate os limites da constitucionalidade. Marcelo Della Libera.
6: O tema do encontro foi constitucionalismo digital e os impactos das novas tecnologias na vida das pessoas, como destacou o professor universitário e integrante do Centro de Estudos Constitucionais, o STF, Ingo Sarlet.
7: É que a Constituição passou a ser também um instrumento que deve estabelecer um marco sobre justamente essas questões que envolvem a transformação digital, os desafios que ela representa, inclusive em termos de risco e até mesmo violações sistemáticas de direitos, como acontece com a desinformação, especialmente no processo eleitoral.
6: O diretor do Centro de Estudos Constitucionais do Supremo, Fernando Facuri Scaff, destacou que o diálogo constitucional entre os poderes é importante para que todos falem a mesma língua.
8: A importância desses encontros envolve uma participação do Congresso Nacional nas duas casas e também do sistema de justiça, porque muitas questões destas estão pendentes de regulação, por um lado, que são fatos extremamente novos, tudo que se refere ao mundo digital, à regulação dessas matérias, e por outro lado, uma parte delas já está judicializada.
5: Superior Tribunal de Justiça mantém condenação da editora Globo a indenizar por danos morais a comunidade Guarani de Bracuí, em Angra dos Reis, no Rio de Janeiro.
4: Em reportagem, os indígenas foram associados ao tráfico de drogas. Fátima Uchoa.
9: Na reportagem da editora Globo, também foi afirmado que a comunidade receberia cachaça em troca de maconha. A indenização foi fixada em R$50 mil pela Justiça Federal Fluminense. No STJ, ao manter essa indenização e reconhecer que o Ministério Público é parte legítima para a propor ação em favor da comunidade indígena Guarani de Bracuí por danos causados

0: Usados pela publicação jornalística, o relator ministro Ricardo Vilas Boas Cueva apontou que a liberdade de expressão e de imprensa devem ser conciliadas com o direito de proteção à honra e à dignidade, o que não ocorreu nesse caso.
1: Justiça do Trabalho em Alagoas condena a empresa de telemarketing por restrições ao uso do banheiro e assédio moral.
2: Trabalhadora vai receber R$15 mil de indenização. Simone Moura.
3: A justiça entendeu que a política de pausas da Alma Viva Experience S.A. em Maceió prejudicava especialmente as mulheres por desconsiderar necessidades como a do período menstrual, da gestação e do pós-parto. Depoimentos mostraram que as pausas eram limitadas a 5 minutos e podiam prejudicar as metas dos funcionários. A Nona Vara do Trabalho também reconheceu assédio moral e rescisão indireta do contrato. Cabe recurso.
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1: Uma boa noite.
2: E até amanhã.
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6: Eu sou Paula Groba.
7: Eu sou Humberto Pinheiro.
6: E estes são os destaques de hoje do Jornal do Senado, que começa agora.
7: PEC da Segurança Pública pode ter votação concluída em comissão na quarta-feira.
6: Projeto prevê aquecedores solares obrigatórios em habitações do programa Minha Casa Minha Vida.
7: Comissão pode votar alívio na contribuição previdenciária dos militares.
6: Boa noite.
7: Boa noite.
6: Mais recursos, maior integração entre as forças policiais e regras mais rigorosas para combater facções criminosas, milícias e outras organizações. Esses são alguns dos principais pontos da PEC da Segurança Pública, que pode ter votação concluída pela Comissão de Constituição e Justiça na próxima quarta-feira.
7: A proposta busca reforçar o combate ao crime no país. O texto base foi aprovado pela Comissão de Constituição e Justiça do Senado, com mudanças propostas pelo relator, senador Rogério Carvalho, do PT de Sergipe. Repórter Bruno Lourenço.
8: A proposta de emenda à Constituição, já aprovada na Comissão de Constituição e Justiça, institucionaliza o Sistema Único de Segurança Pública e confere à União a competência para estabelecer diretrizes gerais para o setor. A PEC expande ainda atribuições da Polícia Rodoviária Federal ao permitir o policiamento ostensivo de ferrovias e hidrovias federais. Prevê um regime especial mais rigoroso para chefes de organizações criminosas e admite a criação de polícias municipais de natureza civil. A CCJ vota nesta quarta-feira algumas sugestões de alterações no texto base. O senador Carlos Portinho, do PL do Rio de Janeiro, por exemplo, quer incluir as Forças Armadas entre as beneficiárias dos recursos destinados à segurança quando militares atuarem em atividades de proteção e defesa civil, contra delitos transfronteiriços e na garantia da lei e da ordem.
9: A ausência de previsão expressa quanto à destinação de recursos do Fundo Nacional de Segurança Pública para essas operações gera insegurança jurídica e limita a capacidade de resposta do Estado frente às ameaças do alcance nacional. Aqui falamos de soberania.
8: O relator, senador Rogério Carvalho, do PT de Sergipe, no entanto, recomenda a rejeição da emenda.
10: As Forças Armadas têm o seu próprio regramento de financiamento, que é um outro debate que precisa ser feito num outro lugar. E se ele for convocado, deverá ter reforço orçamentário naquilo que é o lugar do financiamento da segurança pública.
8: A PEC assegura para o desenho das ações de segurança pública receitas vinculadas ao Fundo Nacional de Segurança Pública e ao Fundo Penitenciário Nacional, vedados os contingenciamentos.
6: E militares aposentados que recebem até o teto do regime geral podem ficar isentos da contribuição previdenciária.
7: É o que determina um projeto de lei que está pronto para ser votado na Comissão de Assuntos Econômicos. Raíssa Abreu conta mais.
11: Está pronto para votação na Comissão de Assuntos Econômicos o relatório do senador Efraim Filho, do PL da Paraíba, a um projeto de lei que alivia a cobrança previdenciária de militares aposentados e seus pensionistas, apresentada pelo deputado Cabo Gilberto.

0: Silva.
1: Também do PL da Paraíba, a proposta determina que a contribuição só vai incidir sobre a parte da remuneração que ultrapassar o teto do regime geral da Previdência. O senador Efraim Filho é favorável ao projeto. Ele destacou que a mudança vai corrigir uma distorção histórica que vem corroendo as remunerações dos militares inativos. O senador explicou que os militares são a única categoria do serviço público que paga contribuição previdenciária sobre o total dos vencimentos, o que prejudica quem ganha menos. Depois de passar pela Comissão de Assuntos Econômicos, a proposta vai ser analisada pela Comissão de Assuntos Sociais.
2: Empresas poderão ajudar os funcionários a comprar medicamentos em troca de descontos no imposto de renda.
3: O projeto que cria o Programa de Medicamentos do Trabalhador está pronto para votação na Comissão de Assuntos Econômicos. Repórter Marcela Cunha.
4: O projeto permite que empresas ajudem a pagar os medicamentos de seus funcionários e dependentes. A proposta do senador Everton, do PDT do Maranhão, cria o Programa de Medicamentos do Trabalhador, que funcionaria de forma semelhante ao Vale Alimentação. As empresas que aderirem ao programa poderão dividir com os empregados os custos dos remédios e receber incentivos fiscais. O Everton afirma que a iniciativa poderá aliviar o orçamento das famílias.
5: A empresa que aderir ao programa tem desconto no imposto de renda. Isso vai ajudar muito as pessoas que precisam comprar medicamentos que não estão na farmácia popular.
4: O relator na Comissão de Assuntos Econômicos, senador Nelsinho Trade, do PSD de Mato Grosso do Sul, apresentou parecer favorável ao projeto, mas sugeriu mudanças. Entre elas, um limite de R$ 90,00 mensais por funcionário para o cálculo do incentivo fiscal concedido às empresas. Se aprovado na Comissão de Assuntos Econômicos, o projeto seguirá para a Comissão de Assuntos Sociais, onde poderá receber a decisão final do Senado.
2: O Senado também pode votar uma proposta que estimula o uso de aquecedores solares de água em residências. O texto está sob análise da Comissão de Meio Ambiente.
3: Uma das ideias é tornar o equipamento obrigatório em obras do programa Minha Casa Minha Vida. Repórter César Mendes.
6: O projeto cria o Programa Nacional de Incentivo ao Uso de Aquecedores Solares de Água, Pronasol, prevendo que o governo federal defina localidades em que será obrigatória a instalação desses equipamentos pelo programa Minha Casa Minha Vida. O saque do FGTS, uma única vez, para a compra de aquecedores solares destinados à residência própria, também está previsto. O autor, senador astronauta Marcos Pontes, do PL de São Paulo, disse que a adoção das medidas propostas vai contribuir para a economia de energia elétrica e para a redução dos impactos ambientais.
7: Num país como o nosso, localizado com bastante insolação, sem dúvida nenhuma isso aí vai ser um ganho grande também para a construção civil na utilização desses sistemas.
6: Após a análise da Comissão de Meio Ambiente, o projeto seguirá para a Comissão de Infraestrutura.
2: A senadora Damaris Alves, do Republicanos do Distrito Federal, defendeu a investigação de condutas de ministros do Supremo Tribunal Federal pelo Senado. Ela rejeitou a possibilidade de acordos para evitar tensões entre as instituições e citou suspeitas de corrupção, decisões judiciais e medidas de censura.
3: Para Damaris, as condutas dos ministros devem ser apuradas na próxima legislatura.
8: Não serei fiadora de impunidade e vou trabalhar incansavelmente para que a lei valha para todos. Ninguém vem com essa história de diálogo pela governabilidade, de diálogo para não ter tensão entre esta casa e a outra. E o recado é claro, não tem acordo.
2: Já o senador veneziano Vital do Rego, do MDB da Paraíba, destacou as manifestações populares ocorridas em diversos estados do país nos últimos dias. Estudantes e movimentos sociais participaram da mobilização em defesa de pautas como educação e garantia de direitos sociais.
3: Durante os atos, os participantes também pediram o fim da chamada escala 6x1, a proposta que reduz a jornada de trabalho para 40 horas semanais, sem redução salarial, está em discussão no plenário do Senado Federal e pode ser votada em primeiro turno ainda nesta semana. Veneziano Vital do Rego defendeu que a população continue mobilizada.
9: Quero enaltecer a presença às ruas dos milhões de brasileiros que ganharam a Avenida Paulista, que ganharam Copacabana.

0: que estiveram em Pernambuco, em João Pessoa, no Rio Grande do Sul, em Campina Grande, em Santa Catarina, em todas as partes.
1: E senadores concluíram nesta terça-feira a quarta sessão de debates sobre a PEC que acaba com a escala 6x1. A proposta reduz a jornada para 40 horas semanais, com duas folgas e sem redução salarial. Defensor da mudança, o senador Paulo Paim, do PT do Rio Grande do Sul, afirmou que a medida é uma questão de direitos humanos, por garantir mais tempo para o descanso e o convívio familiar.
2: A última sessão de debates está prevista para esta quarta-feira. Em seguida, o plenário poderá votar a PEC em primeiro turno. A liderança do governo já recolhe assinaturas para pedir agilidade na votação em segundo turno. Paim defendeu a aprovação unânime da proposta, que classificou como uma conquista de dignidade para os trabalhadores.
0: Asseguramos que o direito ao tempo não seja uma pauta meramente econômica. É uma causa civilizatória. É uma causa de direitos humanos.
2: Com edição de Paulo Groba e trabalhos técnicos de Eliseu Caires, o Jornal do Senado fica por aqui. Acompanhe agora as notícias da Câmara dos Deputados. Boa noite.
1: Boa noite e até amanhã.
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4: Parlamentares analisam medidas de apoio às pessoas com deficiência.
5: Um dos projetos implanta delegacias para atendimento especializado.
6: Outra proposta cria qualificação de pessoas com deficiência na cultura.
7: Boa noite. A Câmara aprovou medidas de apoio para a qualificação profissional de pessoas com deficiência no setor cultural. A repórter Paula Bittar acompanhou a votação.
8: A Comissão de Constituição e Justiça da Câmara aprovou um projeto que prevê recursos para a formação e qualificação profissional de pessoas com deficiência no setor cultural. A proposta inclui dispositivo na lei que criou a Política Nacional Aldir Blanc de Fomento à Cultura para prever que entre as ações e projetos culturais que recebem apoio e fomento da União, estados e municípios estejam ações e iniciativas culturais que promovam a formação e a qualificação das pessoas com deficiência para atuação no mercado cultural. O relator, deputado defensor Estélio Denner, do União de Roraima, recomendou a aprovação por entender que o projeto se harmoniza com os inúmeros dispositivos constitucionais que concedem especial proteção às pessoas com deficiência. O projeto, que prevê recursos para a formação e qualificação profissional de pessoas com deficiência no setor cultural, segue agora para a análise do Senado. Da Rádio Câmara, de Brasília, Paula Bittar.
3: Direitos Humanos.
9: Jandira Fegali, do PCdoB do Rio de Janeiro, defende a política de direitos sociais do país. Ela faz um alerta sobre os riscos para o bem-estar da população que podem ser causados por mudanças constitucionais sem fundamento na realidade.
7: Jandira Fegali considera que a proteção das conquistas sociais dos brasileiros deve estar no centro do debate nacional. A parlamentar cita o SUS e a educação pública entre as políticas que precisam ser fortalecidas, independentemente de quem estiver no poder.
3: Segurança Pública.
9: Avança na Câmara a proposta que cria as delegacias especializadas no atendimento às pessoas com deficiência. A repórter Silvia Munhato explica.
10: A Comissão de Defesa dos Direitos das Pessoas com Deficiência da Câmara dos Deputados aprovou o projeto que cria nos estados e no Distrito Federal as delegacias especializadas no atendimento às pessoas com deficiência. Pela proposta, o Poder Executivo deverá regulamentar a instalação gradual das delegacias, de acordo com a demanda de cada região. Por recomendação da relatora na comissão, a deputada doutora Alessandra Haber, do Podemos do Pará, foi aprovada a versão da Comissão de Segurança Pública para o projeto do deputado Juninho do Pneu, do PSDB do Rio de Janeiro. A principal mudança em relação ao texto original foi a previsão de financiamento pelo Fundo Nacional de Segurança Pública. Segundo a relatora, essa alteração dá à proposta maior viabilidade administrativa e financeira. De acordo com o texto aprovado, as delegacias deverão contar com equipes multiprofissionais formadas por delegados, investigadores, escrivães, psicólogos, assistentes sociais, intérpretes da língua brasileira de sinais e profissionais de apoio. A proposta que cria as delegacias especializadas no atendimento às pessoas com deficiência será analisada agora pela Comissão de Constituição e Justiça.

0: Justiça. Da Rádio Câmara de Brasília, Silvia Munhato.
1: Ciência e tecnologia.
2: Uma comissão da Câmara aprovou regras para reforçar investigações de crimes cometidos pela internet. Saiba mais com a repórter Maria Neves.
3: A Comissão de Segurança Pública da Câmara aprovou o projeto do deputado Domingos Neto, do PSD do Ceará, que institui medidas voltadas a inibir crimes na internet e aumentar a pena para quem comete esse tipo de delito. Além de criar um tipo penal para organização criminosa digital, a proposta determina que a Justiça suspenda ou bloqueie perfis e contas usados para praticar crimes de forma continuada. Atualmente, a lei prevê a retirada de conteúdos específicos por meio de ordem judicial, mas não trata do bloqueio de contas, perfis ou canais na rede de computadores. A medida define organização criminosa digital como grupo de três ou mais pessoas que use a tecnologia para cometer crimes com pena máxima superior a 4 anos ou que atue em mais de um país. Pelo texto aprovado, apresentado pelo relator, deputado Capitão Alberto Neto, do PL do Amazonas, a pena para quem integrar, organizar, chefiar ou financiar organização criminosa digital será de 4 a 8 anos de reclusão, além da punição correspondente ao crime praticado. As penas serão aumentadas de 1/3 a 2/3 quando os criminosos utilizarem ferramentas avançadas para dificultar a identificação dos autores. O mesmo acréscimo é previsto para ataques a instituições financeiras, serviços públicos essenciais ou infraestrutura crítica, como os sistemas utilizados pelo mercado financeiro. Ainda de acordo com a proposta, empresas de tecnologia, provedores de internet e instituições financeiras serão obrigadas a colaborar com as autoridades na identificação de suspeitos de cometer crimes virtuais. Outro ponto permite ao Banco Central determinar o bloqueio temporário de contas, valores ou transações financeiras sempre que houver indícios de lavagem de dinheiro, fraudes financeiras ou outros crimes com risco imediato de dissipação dos recursos. O projeto que prevê medidas para coibir crimes virtuais ainda será analisado pela Comissão de Constituição e Justiça e terá de ser votado pelo plenário. Se aprovado, poderá seguir para análise do Senado. Da Rádio Câmara de Brasília, Maria Neves.
1: Economia.
4: Mauro Benevides Filho, do União do Ceará, questiona a proposta de orçamento da União para 2027, estimada em 7,5 trilhões de reais, e alerta para o impacto dos juros da dívida pública que, segundo ele, devem alcançar 1 trilhão e 300 bilhões de reais no ano.
2: O legislador também contesta os valores divulgados sobre as despesas previdenciárias. Mauro Benevides Filho teme que o governo federal descumpra a regra constitucional que determina o limite de tomada de empréstimos, sob o risco de tornar insustentáveis as contas públicas.
4: Luiz Lima, do Novo do Rio de Janeiro, critica a política econômica vigente no país. Ele classifica como preocupante a perda do poder de compra da população e aponta o preço dos alimentos e os baixos salários como sinais das dificuldades enfrentadas pelos brasileiros.
2: Luiz Lima também avalia que o aumento do número de beneficiários de programas sociais reflete a falta de oportunidade de trabalho. Para o parlamentar, é preciso priorizar a geração de emprego, reduzindo a dependência da população em relação aos incentivos assistenciais.
4: Bongás, do PT do Rio Grande do Sul, defende as medidas do governo federal para ajudar os micro e pequenos empreendedores com ampliação do limite de faturamento, renegociação de dívidas bancárias e acesso a mais recursos.
2: De acordo com Bongás, apoiar pequenos negócios amplia investimentos e favorece o crescimento econômico, beneficiando trabalhadores e parcelas mais amplas da população, em conformidade com as políticas públicas de promoção de oportunidades para os brasileiros.
4: Ricardo Maia, do MDB da Bahia, ressalta a necessidade de manter as políticas sociais e econômicas em vigor, priorizando os problemas concretos da população, como o fim da fome, do endividamento e o acesso à saúde, à educação e ao mercado de trabalho.
2: Ricardo Maia também critica o discurso de ódio e a polarização, lamentando que a política tenha sido transformada em disputa

0: entre torcidas, alheia às condições reais de vida da maioria dos brasileiros e à luta por um futuro promissor.
1: Saúde.
2: A Câmara está debatendo a alternância entre medicamentos biológicos e biosimilares. Saiba mais sobre os usos dessas substâncias com a repórter Agui Pontes.
3: A Comissão de Saúde da Câmara dos Deputados aprovou uma proposta que permite a troca entre medicamentos biológicos e biosimilares. Para que a troca seja possível, é necessário haver critérios técnicos observados, acompanhamento clínico e de efeitos colaterais. A principal diferença entre esses medicamentos é a origem. Os biológicos são naturais e os biosimilares são sintéticos. A deputada Silvia Cristina, do PP de Rondônia, relatora da Comissão de Saúde, explica como se deu as discussões sobre o projeto.
4: Antes nós tínhamos um entrave, né, porque os biosimilares eram de complexo ativo, mas passando com o tempo, viu-se que podia ser feita essa dispensação, porque já não teria mais problema, especialmente com parte da vigilância sanitária. Então, nós fizemos um relatório pela aprovação, então essa dispensação ela é possível para garantir, é claro, um desenvolvimento melhor com relação à saúde.
3: Os medicamentos biológicos são produzidos a partir de células ou organismos vivos. Por virem dessa fonte, as moléculas geradas são grandes e complexas, como um anticorpo, por exemplo. Por causa dessas características, os medicamentos biológicos tendem a se degradar mais facilmente, com mudanças pequenas, como a de temperatura, e não permitem cópias idênticas. Por outro lado, os biosimilares são medicamentos desenvolvidos de forma artificial para apresentar semelhança com um medicamento biológico original, trazendo o mesmo efeito e obedecendo a normas técnicas específicas. Quando surgiram, trouxeram junto muitas dúvidas sobre sua segurança e principalmente sobre a segurança em fazer a alternância entre os medicamentos biológicos e biosimilares. A relatora Silvia Cristina explica que hoje em dia essa inquietação foi superada, dado o acúmulo de estudos, não só por parte da Agência Nacional de Vigilância Sanitária, a Anvisa, mas de órgãos como a Organização Mundial da Saúde e a Agência Europeia de Medicamentos. Ela defende que a proposta procura estabelecer na legislação os tipos de medicamentos e prever a segurança da alternância entre os dois tipos, desde que tenha acompanhamento técnico. A proposta que permite a troca entre medicamentos biológicos e biosimilares espera análise na Comissão de Finanças e Tributação. Da Rádio Câmara, de Brasília, Agui Pontes.
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1: Trabalho.
0: Gilvan Alencar, do PSB do Ceará, defende o fim da escala de trabalho 6x1, com a adoção de 2 dias de descanso por semana. O congressista critica parlamentares que, segundo ele, mudaram de posição sobre o tema durante o período eleitoral.
2: E Gilvan Alencar questiona a proposta de negociação direta entre patrões e empregados para definir a jornada de trabalho. O parlamentar considera que a mudança na legislação deve priorizar os direitos dos trabalhadores, independentemente das disputas políticas.
0: Benedita da Silva, do PT do Rio de Janeiro, defende a aprovação do fim da escala de trabalho 6x1, destacando a mobilização nacional em favor de 2 dias de descanso por semana. A deputada avalia que a pressão popular tem levado parlamentares contrários à mudança a rever suas posições.
2: Benedita da Silva considera que a participação dos movimentos sociais é fundamental para ampliar os direitos dos trabalhadores. A parlamentar ressalta a atuação de estudantes e representantes da classe trabalhadora na mobilização pela redução da jornada.
0: Reginaldo Lopes, do PT de Minas Gerais, é favorável ao fim da escala 6x1 e defende as garantias legais para assegurar tempo livre além do expediente. O deputado alega que a mudança pode melhorar a qualidade de vida e a saúde mental dos trabalhadores.
2: Em contrapartida, Reginaldo Lopes rechaça a jornada intermitente de trabalho e as negociações individuais, alegando que trabalhadores e patrões têm poderes desiguais de barganha. Ele conclama os eleitores a acompanhar as votações que que ocorrerão no Senado sobre o fim da escala 6x1.
0: Alencar Santana, do PT de São Paulo, defende o fim da escala 6x1, atribuindo o avanço da proposta à mobilização popular e ao apoio do governo federal. Ele lembra ainda o governo anterior e alguns senadores que eram contrários à matéria, alegando prejuízos a empresas e à economia.
2: Na avaliação de Alencar Santana, a aprovação da PEC que acaba com a escala 6x1 vai representar uma conquista dos trabalhadores, especialmente da juventude e das pessoas que dependem do próprio trabalho para garantir o sustento.
1: Votação.
0: A Câmara aprovou um aumento do limite anual para a admissão de bombeiros militares no Distrito Federal. A repórter Paula Bittar acompanhou a votação.
6: A Comissão de Constituição e Justiça da Câmara aprovou uma proposta que aumenta o limite anual para o ingresso de efetivo no Corpo de Bombeiros Militares do Distrito Federal. Segundo o texto, em vez das atuais 377 nomeações por ano, a corporação poderá admitir anualmente até 714 novos integrantes, dos quais 94 oficiais e 620 praças. Segundo a autora do projeto, deputada Érica Cocai, do PT do Distrito Federal, os atuais limites de ingresso não são capazes de fazer frente às demandas da população nos próximos anos.
7: Nós precisamos de mais profissionais no Corpo de Bombeiros aqui do Distrito Federal. São profissionais que não apenas protegem o patrimônio, mas são profissionais que protegem a vida ou as vidas da população. Todas as vezes que nós temos algum tipo de situação emergencial, nós lembramos dos bombeiros e nós chamamos os bombeiros. Então são profissionais que são fundamentais para a nossa cidade.
6: A proposta que aumenta o limite anual para o ingresso de efetivo no Corpo de Bombeiros Militares do DF já pode seguir para o Senado, a menos que haja recurso para votação antes pelo plenário da Câmara. Da Rádio Câmara de Brasília, Paula Bittar.
1: Eleições.
2: Eleito com mais de 52 mil votos, Bebeto, do PP do Rio de Janeiro, agradece o apoio dos eleitores de mais de 88 municípios do estado e atribui a vitória à fé em Deus. Ao dizer que apresentou mais de 32 projetos, ele reforça estar entre os 10 deputados fluminenses mais atuantes.
0: O congressista destaca sua atuação na defesa de obras de mobilidade urbana na Baixada Fluminense, com a duplicação da rodovia Presidente Dutra e a revitalização da ferrovia em São João de Meriti. Bebeto promete seguir atuando em benefício do estado.
2: Charles Fernandes, do PSD da Bahia, agradece os quase 90 mil votos recebidos que o conduziram para o seu terceiro mandato na Câmara e reafirma seu compromisso em defender a agricultura familiar, o agronegócio e os municípios baianos na próxima legislatura.
0: Ele destaca investimentos na área de saúde do estado, incluindo mais de 20 hospitais e 27 policlínicas. Charles Fernandes defende ainda a soberania nacional, a autonomia dos povos e as relações internacionais baseadas na cooperação e nas relações harmoniosas entre nações.
2: O Tony de Paula, do PSD do Rio de Janeiro, critica posicionamentos do Tribunal Superior Eleitoral, alegando haver diferença de tratamento aos candidatos à presidência da República no que diz respeito à retirada de publicações nas redes sociais.
0: O Tony de Paula pede que os ministros não protejam candidatos supostamente ligados às milícias, ao citar contratações de familiares de milicianos em gabinetes parlamentares, influências em hospitais federais e repasses de emendas a entidades ligadas a esses grupos.
2: Paulo Soares, do Podemos de São Paulo, faz um balanço dos seus 4 meses de mandato e destaca a apresentação de 31 propostas e a atuação em 7 relatorias. Entre os resultados, ele cita um projeto já transformado em lei voltado à prevenção da saúde da mulher.
0: Paulo Soares também agradece os votos recebidos e afirma que vai continuar acompanhando as demandas do interior paulista, mesmo sem mandato. Ele defende uma atuação política focada em áreas como saúde e educação, com menos disputas ideológicas e mais atenção aos problemas da população.
2: Luiz Couto, do PT da Paraíba, agradece os mais de 60 mil votos recebidos, embora não tenham sido suficientes para garantir sua reeleição. Com 5 mandatos como deputado federal e 2 como estadual, ele afirma que sua trajetória foi dedicada à justiça social e à defesa dos direitos humanos.
0: Luiz Couto Barreto também reafirma o compromisso de continuar servindo ao povo paraibano, mesmo fora do Congresso. Para ele, o fim do mandato não encerra sua atuação em defesa da população, guiada, segundo ele, pela fé, pela honestidade e pelo compromisso com o próximo.
2: Geraldo Rezende, do União de Mato Grosso do Sul, diz que respeita o resultado das urnas e que vai seguir trabalhando até o último dia do seu mandato. No balanço de sua trajetória, ele destaca participação na criação da Universidade Federal da Grande Dourados.
0: Geraldo Rezende menciona ainda sua contribuição para a construção do Hospital Regional de Dourados e a implementação do primeiro SAMU indígena do país. O deputado também cita a construção de creches em aldeias e a defesa da regionalização dos serviços públicos.
2: Ismael, do PL de Santa Catarina, agradece os mais de 70 mil votos que recebeu, mas lamenta não ter alcançado a reeleição. Após 4 anos na Câmara e 37 anos de vida pública, o parlamentar faz um balanço da sua trajetória política e enaltece a experiência adquirida no Congresso.
0: Além disso, Ismael cita participação em comissões e frentes parlamentares, entre elas a de amparo às comunidades terapêuticas. O deputado conclui que pretende seguir em frente, agradecendo à família, aos amigos e aos eleitores pelo apoio.
2: Termina agora o Jornal Câmara dos Deputados, produzido pela Rádio Câmara, com trabalhos técnicos de Rafael Santos e apresentação de Márcio Aquilissardi e José Carlos Andrade. Uma ótima noite para você.
0: A Voz do Brasil volta amanhã. Boa noite.
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9: Ariel B. Opa, tá na Atlântida, a rádio das nossas vidas. E a partir de agora tu vai ouvir o melhor do funk aqui na Atlântida. Tá começando o B de baile nessa segunda-feira. O maior programa de funk do sul do Brasil. Então já pega o teu celular, grava um vídeo ouvindo o programa e me marca lá no Insta, no @OArielB. Vou estar contigo aqui nessa próxima hora, então me manda um direct com teu funk favorito, teu nome e a cidade que tu tá ouvindo. E agora chega de papo e bora pra música!

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8: Tá curtindo? Então tu tá ouvindo B de baile aqui na Atlântida, o melhor programa de funk do sul do Brasil. Eu sou Ariel B e tô contigo nessa noite. Quero saber de onde tu tá ouvindo. Me chama ali no direct, manda teu nome, tua cidade e o funk que não pode faltar no teu baile. E já aproveita, grava um story ouvindo o

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1: 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Então grava o story, me marca no arroba o Ariel B e me manda lá no meu direct o teu funk favorito com teu nome e essa.

chegando ao final de mais um B de Baile aqui na Atlântida. Obrigado a todo mundo que ouviu, mandou mensagem, marcou lá nos stories e fortaleceu o programa. Lembra, B de Baile, de segunda a sábado, 10 da noite, o maior programa de funk do sul do Brasil. Eu sou o Ariel B e até a próxima. Valeu!

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0: 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Seja bem-vindo a mais uma edição do My Club, o aquecido da madrugada da nossa audiência em todo o sul do Brasil.

0: com Faithless. O nome do som é New Religion. E a gente começou essa edição ainda com o Sonny Fodera e Jazzy, All This Time. É uma sonzeira atrás da outra que a gente curte nessa nossa hora de música eletrônica para fazer o aquecer da madrugada da nossa audiência em todo o sul do Brasil na Rede Atlântida.
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0: Dance My Club e a sonzeira de Chris Lake com a Luna, More Baby.
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0: Seguimos com música por aqui, tá chegando Tom Ferry com Sylvie, Inhale, Exhale.

0: Esse é o My Club, e a sonzeira do DJ Miss Hype com Waterfalls. Dele antes, o som de Tom Ferry com Sylvie, Inhale, Exhale, é a nossa programação musical fazendo o aquecer da madrugada da nossa audiência em todo o sul do Brasil, aqui na Rede Atlântida. Muito obrigado pela sua audiência e parceria. Se liga nessa próxima música. Música de brasileira Carola, DJ e produtora, que fez parceria juntamente com Félix da House Cat e ninguém mais, ninguém menos que Fat Boy Slim. O nome do som é Funk Drunk.
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Atlântida, todo mundo tá ouvindo Medusa com Runny. O nome do som é Silence. Teve ainda Felix da House Cat, Fat Boy Slim e a brasileira Carola com uma música chamada Funk Drunk. Mais uma sonzeira que a gente teve o maior prazer de apresentar aqui na programação do My Club, fazendo o aquece da madrugada da nossa audiência em todo o sul do Brasil aqui na Rede Atlântida. Trazer mais um brasileiro por aqui, esse aqui muita gente conhece, o mundo inteiro conhece. Vintage Culture, remixando Lost de Frank Ocean. 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
1: É o aquece da madrugada da nossa audiência em todo o sul do Brasil aqui na Rede Atlântida. Depois de Crooked Colors, com a música chamada Don't Give Up On Me, e ainda Vintage Culture com Lost, tá chegando por aqui mais uma clássica das pistas, Stardust com

0: Esse é o MyClub, o aquece da madrugada da nossa audiência em todo o sul do Brasil, aqui na Rede Atlântida. Sono com Art Bat remixando a música Keep Control. A gente ainda ouviu uma clássica por aqui, o Stardust com Music Sounds Better With You. Seguimos com Fallberg, Feeling Good.
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0: Muito obrigado pela sua audiência aqui na Noite da Atlântida. Sonzeira de Josh Gigante com Kimonos. Feel So Right. Antes ainda, a gente ouviu o sueco Falberg com a música chamada Feeling Good. A gente já está encaminhando as nossas últimas de hoje aqui da nossa edição do My Club, mas desde já, muito obrigado pela sua parceria, por continuar conosco nessa hora inteirinha só de música eletrônica por aqui. Vou trazer uma clássica chamada Rhythm of the Night, só que dessa vez com Something Good e Yoto.
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É a vibe do My Club aqui na noite da Rede Atlântida, de segunda a sexta-feira, entre 11 e meia-noite. A gente entra no ar por aqui para tocar uma hora de música eletrônica para todo o nosso sul do Brasil, para todo mundo, através do Atlântida.com.br. Esse som aqui é de Panuma, Don't Call Me. E antes ainda, a gente ouviu Rhythm of the Night com Something Good e Yoto. Tá chegando por aqui uma sonzeira chamada No Cap. Ninguém mais, ninguém menos que Anderson .Paak, do projeto Synchsonic, que fez em parceria juntamente com o Bruno Mars. Mas essa vez...

0: ele tá com o seu projeto solo, Anderson Paak, só que é ao lado de Disclosure. Esse som é demais, então aumente o volume, que é mais uma sonzeira que a gente tem um prazer de apresentar aqui no My Club.
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0: É o aquecer da madrugada da nossa audiência em todo o sul do Brasil na Rede Atlântida. Michael Kaufman com Bittersweet. Antes ainda teve Disclosure com Anderson .Paak e a música chamada No Cap. Vem aí Low Step Up pra gente continuar no embalo dessa noite aqui na Atlântida com o My Club. 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

0: My Club, o aquece da madrugada da nossa audiência em todo o sul do Brasil, na Rede Atlântida, a sonzeira de Inner City com Stephanie Christian. Nome do som? Chama-se Death Feeling, e é com esse sentimento, com essa vibe boa, que a gente encerra mais essa edição aqui do My Club. Amanhã tem tudo de novo, segunda a sexta-feira é assim, entre 11h30 aqui na Rede Atlântida, comigo, Mix Silva, arroba o Mix Silva nas redes sociais. Muito obrigado pela sua audiência, continue ligado na Atlântida, madrugada da Atlântida já tá na área, tem muita coisa boa ainda que você pode curtir. Obrigado, tamo junto, galera. A gente se encontra amanhã, tudo de novo, 11 da noite aqui na Rede Atlântida com o My Club. Aquele abraço, valeu!
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5: E aí, meus amigos, tudo bem? Tudo certo? Maravilha? Você aí que está no carro dirigindo, vamos acordar, vamos ficar ligado, fica aqui com a gente na Atlântida e abre esses olhinhos aí, hein? Não, vamos dormir.
3: Ah, não, essa é uma boa hora pra você, é você aí que tá pegando no sono, você é motorista de aplicativo que tá entediado.
5: Acorda!
3: Você é porteiro que tá nesse momento começando a ficar com sono, saiba que a sua mulher pode estar lhe traindo. Pra quê? Só pra você ter um pensamento intrusivo e acordar. É só por isso que a gente fala.
5: Isso. A gente gera ansiedade em você pra você ficar acordado.
3: Exatamente isso. Para e pensa. Quais são os sinais de que sua mulher tá traindo você? Fica a dica aí. Seguinte, o programa de hoje tem convidado, né, Tan?
5: Quem,
3: afinal.
5: Quem não sou eu?
3: Não. Tu tá substituindo o Gordo Léo. O Gordo Léo tá com um problema vocal. Né?
5: Botando a boca dele em coisas erradas.
3: Exatamente, aí acabou. Mick Silva, nosso bate-papo de novo de
6: noite.
3: Hoje.
6: Como é que estamos? Tudo bem?
3: E hoje, excepcionalmente hoje, nós vamos fazer o Essa é Sua Vida.
6: Tá. Eu estava ouvindo vocês falar ali, eu lembrei de uma história que uma colega nossa, ela continua nossa colega, ela foi entrar no ar uma vez nos primeiros programas que ela apresentou na Rádio 102. E aí era, sei lá, 6 da tarde, assim, aquele horário do terror do trânsito, todo mundo saindo do trabalho, fazendo sua função na noite, e ela manda uma mensagem assim: então, por favor, agora, gostaria que todos que estão dirigindo, ouvindo a gente agora, fechem seus olhos e a gente vai ler esse negócio.
3: Como assim, cara?
6: E ela se ligou uns minutinhos, uns segundos depois, ela: não, só você que tá dirigindo não precisa fechar os olhos. Cara, foi uma coisa louca, eu fiquei pensando, meu Deus do céu, cara, imagina se todo mundo leva a sério o que a gente fala no ar, cara.
3: Cara, não, se a pessoa leva a sério tudo que a gente leva no ar, tudo que a gente fala no ar, eu teria seríssimos problemas.
6: Muitos.
3: Cara, porque eu me dei conta, Mick, que eu sou um cara que eu conheço a tua história, porque eu pesquiso, porque eu ouço o podcast que os colegas vão, e porque eu presto atenção no que tu fala. Mas tu é um cara que tu não fala muito sobre a tua vida. Eu fico com essa impressão.
6: Não vou nos podcasts, né?
3: É, cara. Tu é um cara que tá há muito tempo na Atlântida. Porque tu foi e voltou.
6: Três vezes já.
3: Tem quantos
6: aqui
3: anos de Atlântida somados?
6: Cara, vai fechar. Eu cheguei em 2007, né? Então vai fechar 20 anos.
3: Olha
6: só
3: isso,
6: de Atlântida,
3: cara.
6: O ano que vem.
5: O Fetter voltou, não foi?
6: Foi. Foi. Quando rolou a mudança ali. Abril rolou a mudança, eu cheguei em outubro. Por aí.
3: É uma loucura isso, velho, porque tu viveu todos os cenários de Rede Atlântida da era pós-moderna, digamos assim.
6: Ah, e foi muito divertido, porque passei por alguns lugares, não só aqui em Porto Alegre, mas no interior também. O interior nosso é muito massa, né, cara? É. Tem cada lugarzinho que o cara vai, não só pela função de comunicador, mas depois que eu entrei na Atlântida, eu virei DJ, e aí com música também, o cara vai pra cada buraco desse, no melhor dos sentidos, mas buraco no sentido de longe.
3: Não, de conhecer lugares diferentes.
6: É, de conhecer lugares diferentes que, tipo, eu jamais pensaria na minha vida pacata, do dia a dia, pessoal, eu jamais iria nos lugares, né? Só a rádio me levou, então é muito massa.
3: Era isso que eu ia dizer, cara. Tu hoje é um DJ, tu é um sound designer, tu é um dos caras...
5: Por exemplo, eu não sei no que o Mick é formado.
6: Não sou formado.
3: Ele é radialista.
5: É radialista.
6: Eu sou radialista, comecei direito, depois mudei pra design.
3: Eu sabia.
6: E depois pra marketing. E aí, no fim, eu não finalizei, porque a minha vida tava...
5: Rádio e já tava ali.
6: É, na verdade, eu entrei muito cedo no rádio, com 17, né? Então era mais ou menos na época que eu tava começando a estudar, entrar na universidade.
3: Bom, o jeito que tu começou, ele é muito louco. Conta pro Natan, eu já ouvi essa história. Eu gosto
6: o
3: muito...
6: O jeito que eu comecei no... Bah, velho, isso aqui, essa história é muito massa, porque eu era o segundo grau, três anos. O segundo grau eram 3 anos com as mesmas pessoas, porque era técnico, ensino técnico.
5: Sim.
6: Então não podia entrar alguém no segundo ano, terceiro ano, porque tu perdia toda aquela base técnica dos outros anos. Então podia no máximo sair. Tinha 30 alunos no primeiro ano, no segundo tinha lá... Até que não sei o tanto, tinha uns 25, mas os professores eram todos os mesmos, as aulas toda semana, todo dia, tô vendo as mesmas pessoas. E lá no terceiro ano, daquele segundo grau, o professor de história, o professor Luiz Henrique, um cara de professor de universidade,

0: de curso universitário, então ele tinha toda aquela... Ele era diferente. E aí ele chega na aula, o primeiro horário da turma era, sei lá, 7h40, se eu não me engano, começava. E era justamente essa aula de história daquele dia. E depois de quase três anos estudando junto, o que me surpreendeu foi que ele se surpreendeu com a voz. Que eu perguntei pra ele o negócio, assim, ô professor, repete aí de novo. Só que eu, como era muito cedo, era aquela voz dormido.
1: Uhum.
0: E ele, ô... Ô meu, por que tu não vai na rádio lá fazer um teste? E aí eu nem sabia onde era a rádio, pra gente conversar lá na minha cidade, em Carazinho.
1: Era, quer dizer, qual cidade?
0: Eu não sabia nem onde era a rádio. Carazinho não é muito grande, né? Mas tinha algumas rádios, ainda tem lá algumas rádios bem, bem fortes e tal. E eu falei pra ele, porque naquela época tinha muito CD, o CD tava voltando, sendo popular, assim. O CD já existe muito tempo, mas naquele momento ele tava dominando, assim, virando a chave. E eu só queria ouvir CD, meus CDzinhos lá, qualidade absurda, rádio não passava pela minha cabeça. Mas ele meteu essa pilha. E eu não quis, né, ser um cara deselegante ali naquele momento. Tá bom, professor, então tranquilo, eu não sei onde que é, mas ele falou assim: eu conheço a dona lá, eu vou falar com ela e te aviso. Eu achei que ia passar daquilo ali.
2: Nada assim.
0: Do dia seguinte, numa troca de período, assim, a galera levanta, vai pro corredor, o professor passa na frente, assim, indo pra uma outra aula. E aí, ô, marquei contigo lá na. Pra tu ir lá terça-feira que vem, sei lá, um dia na semana seguinte. Aí eu fui. Cara, aconteceu a coisa mais horrível, assim, eles me deram um texto pra gravar de ofertas de mercado, assim, eu lembro que era de mercado, ovos, R$8 a dúzia, sei lá, coisa assim. E aí o cara chega e fala assim, meu, vai ali e faz de conta que tá no ar. Só que eu nunca tinha feito de conta que tava no ar.
2: Não tinha nem referência.
0: Nunca, jamais. Aí entrei lá, li o negócio com aquela voz impostada, né? Querendo fazer uma voz diferente, ó, é você que tá ouvindo a gente.
2: É a pior coisa.
0: Ah, tá louco, cara. E daí não deu nada, assim. Voltei pra estudar, já tava fazendo minha faculdade. E fui trabalhar lá num negócio de eletrônica, de áudio, assim, pra poder pagar a faculdade, enfim, né? Precisava fazer o corre, trabalhava de dia e estudava à noite. E aí, chega um cara, assim, com um fone de ouvido pra consertar na loja. Eu atendi ele e tal, reconheci, mas fiquei na minha.
2: Uhum.
0: Era o senhorzinho que tinha gravado comigo lá dentro do estúdio um ano antes.
2: Pode crer.
0: Levando um fone da rádio pra arrumar. Coisa que a gente joga fora hoje. E aí, ele na saída, ele falou, tu não é aquele cara lá que foi lá na rádio lá outro dia? Eu falei assim, ó, estão precisando de alguém, acho que tu tinha que ir lá de novo. Eu fui, já um pouco mais emocionado, né, com a ideia do rádio, porque já tinha conhecido, mas não mudou nada, o teste ficou uma bosta mesmo, mas eles me chamaram, velho, precisava muito de alguém, eu acho. Aí eles me chamaram e o resto daí tô aí até hoje.

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1: Dois gordos e um Mix Silva, dois gordos e uma madrugada ao vivo pra toda a Rede Atlântida. Pra você que tá dirigindo, atravessando o estado e usando o nosso podcast no Spotify ou nosso programa no rádio ao vivo durante a madrugada pra não dormir, prepare-se porque você vai ouvir histórias da Rede Atlântida. Aliás, porque o Mix Silva conviveu com todas as pessoas da Rede Atlântida.
2: É verdade, cara.
1: Cara, claro, velho.
2: Pra cá, todo mundo.
1: Todo mundo, meu. Todo
2: saudade.
1: Mundo passou na tua mão.
2: Saudade, cara. Muitas pessoas talentosíssimas, né, cara?
1: Atlântida não, mas nós vamos chegar lá, nós vamos chegar lá. Eu gosto da parte 2. Beleza, e tu começou a trabalhar na Rádio Carazinho.
3: Eu gostaria de fazer um comentário da história dele. Tu vê que às vezes as pessoas correm atrás das oportunidades. No teu caso, a oportunidade correu atrás de ti. Porque não era a tua ideia ir pro rádio. Parecia que o rádio tava te puxando pra ele, velho.
2: Cara, eu tava fazendo curso de processamento de dados. Eu poderia estar trabalhando, sei lá, na Califa agora.
1: Milionário.
2: Milionário.

0: fazendo programação, programação, fazendo programação, enfim. Mas, cara, o que que eu vou fazer? Eu não me arrependo, cara. Eu já pensei muito nisso, putz, cara, aqueles momentos difíceis que a gente, que às vezes passa, enfim, né?
1: Sim.
0: Vida é isso.
2: Se questiona.
0: Aí eu questiono, eu fiquei pensando, puta, cara, por que que eu não segui naquela minha
1: Tu era bom
0: ideia.
1: Naquilo.
0: Era bom, cara, eu gostava daquilo. Eu sou meio nerd nesse sentido. Eu gostava desse negócio burocrático, desenhar caminhos, como que a informação sai daqui, chega lá, acontece, muda tua vida. Isso me pega.
1: Não, mas eu gosto da história de.
0: Qual dela?
1: A tua com o Carlos Couto.
0: Carlos Couto, verdade,
1: tu
0: cara.
1: Tu viu como eu sei a tua história?
0: Cara.
1: Tu viu como eu presto atenção no que tu me conta?
2: Porque teve que pesquisar, né? Porque
0: cara, não.
1: Claro, cuidado. Que não, velho. Um dia ele me contou, porque, meu, é que eu e o Léo, a gente tem um hiperfoco, tá? Que é história de rádio. Uhum. Então, do nada, eu gosto de sentar com a pessoa e pedir pra ela me contar uma história de rádio, velho.
0: Cara, essa história com o Couto foi o, digamos, o cara, o meu padrinho aqui dentro da Atlântida. O Couto, pra quem não tá ligado, eu conheci ele fazendo o cafezinho na Pop Rock.
1: Ele era operador de áudio do cafezinho. Ele era a risada.
0: Isso.
1: Do fundo do cafezinho.
0: Ele basicamente fazia os risadão.
1: Porque o operador de áudio na época não era o Fetter. Hoje na Atlântida quem opera a mesa é o Fetter. Na época o Fetter apresentava e tinha um cara que ficava no cantinho, só que não tinha uma divisória, não tinha um isolamento acústico. Então, como eles falavam muita merda, contavam piada igual é hoje, ele ria.
2: Sim,
1: e aí ele acabou virando um personagem do programa.
0: Ficou a risada do programa. E ele é um cara que sempre muito talentoso dentro das rádios, né? E ele foi fazer um curso. Eu já com 2007, foi 2001, no primeiro ano, sim, que eu entrei no rádio lá em Carazinho. Eles lançaram, na época, um curso, o Couto e o Carlos Badia, que era um cara de uma agência em Porto Alegre, lançaram um curso de locução publicitária. Aí eu fui lá fazer meus primeiros cursos e tal, conheci o Couto e fiz o contato com ele. Depois a vida seguiu, eu trabalhei em outros rádios, vários lugares, até chegar 2007, quando eu vim para Porto Alegre, e nesse meio tempo eu comecei a trabalhar em Erechim, numa rádio chamada Virtual, em 2003. Então foi 2003 a 2007, uns 5 anos, mais ou menos, onde eu fiquei em contato com Porto Alegre, na época Pop Rock, mas o meu ponto de contato era o Carlos Couto. E eu mandava os materiais para ele gravado em CDzinho. Um CD, então eu gravava, tinha umas ideias malucas lá, gravava uns vinhetão, gravava umas vinhetas lá pra Pop Rock na época e mandava pro Couto via correio, chegava um CD aqui na rádio em Porto Alegre e ele me respondia, ah, a galera gostou e tal, não sei o que, ficava sempre aquela relação. E eu pegava esse computador, eu não tinha um computador, o computador era de um vizinho meu que eu conheci e soube que ele era vizinho no curso que eu tinha feito de locução publicitária com o Couto um ano, dois antes. E do nada ele é meu vizinho, mora na frente de casa. E ele tem, inclusive, ele tinha um vozeirão, assim, aquela voz de apresentador de evento, assim, sabe? Era um vozeirão. E ele fez esse curso pra isso. E ele tinha também uma empresa de sonorização. Então ele botava som em festa de 15 anos, foi aniversário, casamento, essas coisas. E durante a semana, ele tinha lá o equipamento dele, que parece que praticamente ficava ocioso. Ele começava a trabalhar quinta, sexta, sábado, domingo e tal. E ele falou, meu, pega o meu computador aqui durante a semana, se tu quiser, pra fazer as tuas coisas. Eu não tinha computador. E o computador dele não era um notebook. Era um computador normal, tipo aqueles de gabinete horizontal.
1: Aham.
0: Com um monitor gigantão em cima.
1: De escrivaninha.
0: De escrivaninha, de banco. E aí ele fez uma caixa por fora, assim, pra deixar o negócio tudo prontinho. Ele só fechava as portas da frente e atrás e levava pro lugar onde precisava ir. Ele, não, pega aqui e leva pra tua casa. Então era toda segunda-feira atravessando a rua, assim, com um caixote, assim, gigantão. Botava na mesa de casa, da sala, fazia as coisas, mandava pro Couto Porto Alegre e devolvia pra ele. E foi assim, aí até aqui 2007 houve toda essa mudança. E aí o Couto, através, o Fetter através do Couto, ah, meu, tá afim mesmo de vir pra Porto Alegre, sabia que eu queria vir pra Porto Alegre, né? Enfim, trabalhar na rádio. E eu falei, porra, já era. E aí isso foi em abril, quando houve a mudança. Aí ele falou assim, o Fetter falou assim, cara, tá bom, deixa eu organizar a casa aqui e aí na hora certa eu te chamo. E eu pensei comigo, daqui
1: amanhã,
0: daqui uma semana, né? Semaninha, uma, né? Daqui uma semaninha eu tô em Porto Alegre. Cara, foi acontecer em outubro. Aí eu já tinha esquecido já do acordo de uma
1: semana.
0: Já tava
1: puto já.
0: Não, já tinha definido. Ah, meu, a galera já pegou outra pessoa lá, já não quer mais saber. Eu segui minha vida. Esqueci, realmente, deixei meio de lado, assim, porque tava me infernizando. Era uma semana, demorava 38 dias pra passar. Ansiedade, aquela loucura. Era o meu sonho, enfim. E aí, até que rolou. Em outubro rolou, e aí foi meio que louco, assim, da noite pro dia, assim. E aí, tamo aí até hoje, cara.
2: A gente já vê como locutor ou...
1: No próximo bloco.
0: No próximo bloco.

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1: Eu gostei que tu tá bem curioso, meu. Tu sabe o que, que é? Eu vi tô que bem... eu te peguei. Cara, tu tá prestando muita atenção. Tu tá prestando muita atenção. Tu tá genuinamente curioso que eu tinha que te interromper.
0: E não só isso, porque.
1: Senão o programador musical ia me xingar.
0: Ele sabe contar a história.
1: Ele é bom, ele é bom. Ele tem amanhã.
2: Em 2007 eu chego aqui e pego a. Não tinha nem. Eu era. Como é que se. Folguista. Então, sei lá, segunda-feira era folga do Porã, terça-feira eu fazia folga do Porã. De manhã, não lembro qual era o horário dele, de noite, enfim. Vários, todos os horários. Era o Severino. Terça-feira.
1: O Porã fazia um despertador em 2007.
2: Pode ser, de repente fazia de manhã. Aí, sei lá, o Pianjas tinha folga na terça, eu fazia o horário do Pianjas.
1: O Barracão.
2: Barracão. Conheci o Pianjas abrindo uma 9 da manhã, o estúdio da rádio lá no morro, e a trilha do Barracão a milhão, é. E daquele jeito louco, né? Eu pensei, caralho, onde é que eu tô me metendo? Depois eu entendi tudo. Enfim.
1: O Fetter que fala, né, que quando ele vê o Piangelos comunicando, assim, que o Fetter, ele sabe que ele mudou o jeito de comunicar no Rádio FM. E ele vê o Piangelos, que era um jeito louco de fazer também, e ele fala, cara, esse maluco é diferente.
2: Não, ele chegava com os dois pés, a tria do Barracão era muito convidativa também. Tratum, tratum, chegava junto, 9 da manhã, se alguém não tinha acordado ainda, já era, mano, acordou todo mundo. Aí eu chego, e não tinha horário pra eu fazer fixo, só as folgas. Tudo bem, já tava no acordo, era isso mesmo que eu tinha pra fazer, mas eu tava tentando achar uma brecha ali. E o único lugar que não tinha comunicador era o Sônica, que era um programa de música eletrônica, sexta das 10 às 2 e sábado das 9 às 2 da manhã, na noite. Então eram 9 horas de programa todo dia. Eu falei pro Fetter, meu, deixa eu apresentar ali com o Dico apresentava e só tocava, na verdade, ao vivo, mas não apresentava. Então, pra quem tava ouvindo, era automático. Aí ele falou, bah, meu, já somos o melhor horário ali, não sei, vamos ver. Vamos estudar.
0: Já tava bem, Aldir.
2: Já tava, não queria mexer, né? Tipo assim, botar voz ali, capaz de mudar os números do Ibope, que já tava consolidado e tal. Aí teve um problema, sei lá, uma semana depois que o arquivo tinha o Dico tinha uma folga, um final de semana de folga por mês, por direito, assim, né? Então, nesse final de semana, ele dava um jeito de gravar toda a programação e deixar lá disponível. E nesse dia onde a rádio estava sozinha, digamos, deu alguma merda. Uhum. Que a rádio ficou fora do ar um bom tempo, assim, na madrugada. E aí, na semana seguinte, o Fetter falou, meu, vamos fazer ali qualquer coisa, se a gente perceber que os números caíram, alguma coisa, enfim. Nesse sentido, a gente volta atrás e é vida que segue. Mas vamos ali por enquanto. E aí, ali eu tava, cara, aprendendo a fazer o meu horário fixo, né? O horário fixo ali do Sony. Agora eu tinha um horário fixo, além de continuar sendo folguista. E foi muito natural, assim, aprender a tocar, né? Porque era muito tempo no estúdio. E aí o Dico tava tocando, eu falei, meu, me ensina aqui, a gente vai se dividindo aqui na tarefa, na função. E aí eu aprendi, e aí eu comecei a tocar com o DJ. E foram momentos muito legais, assim, com o Sônica. Porque o Sônica acabou indo pra vários lugares no momento onde a música eletrônica...
1: Cara, eu era ouvinte, velho. E vocês tinham festa todo final de semana.
2: É, foi nesse momento que eu falei, cara, que eu fui cada buraco, assim, através da música, através da rádio.
1: Sônica.
2: O som.
1: É.
2: E tinha uma vinheta que era muito clássica, que era alguém, era uma mina sussurrando. Sônica!
1: Eu lembro.
2: Era bom demais, cara. Era divertido. Hoje não rola mais isso, cara. Nem tem como, assim. É outro momento.
1: É,
2: né,
1: outro mundo, né?
2: É outro jeito de consumir música, enfim. Mas foi um momento muito legal. Foi aí que começou a minha história com a música eletrônica. Um ano depois que eu cheguei. Eu cheguei no final de 2007, em 2008, já tava tocando com o Dico nos rolês. De tão forte.

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2: 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Mix Silva, o teu cargo na Rede Atlântida, eu posso dizer que é sound designer.
3: Sound designer.
2: Locutor e sound designer, apresentador sound. E sound designer.
3: É, isso aí. Sound designer é, pra quem não tá ligado, aquela pessoa que ela...
2: É um trabalho subjetivo, cara.
3: É subjetivo, é bem amplo.
2: É uma arte, assim, ó.
3: É a estética sonora de uma marca, por exemplo.
2: Isso.
3: Plástica também, a gente chama de plástica. Mas a estética sonora de uma rádio, a gente não percebe, né? Mas ela vai muito, muito, muito, muito...

0: longe, assim, porque quando a gente, ela é a embalagem de uma rádio. A rádio não tem uma embalagem. Não, uhum. A rádio é o rádio, é uma transmissão, é uma, algo abstrato. E quando você identifica aquilo que você está ouvindo somente pela música ou por um pedacinho de uma vinheta que está tocando, isso chama-se identidade de uma rádio. A identidade de uma rádio é feita, passa pelas mãos de um sound designer que pensa como que a rádio vai pro ar, se é mais, com mais energia, com menos energia, o tom de voz, é, o tom das brincadeiras, se é uma rádio séria, se não é. Tudo isso é sound designer, estética sonora, marca sonora. Tem esse conceito, ele está em várias empresas de todos os ramos, assim. Muitas delas exploram muito mais isso numa chamada de atendimento ao cliente, o jeito de falar. Tudo isso é parte da estética sonora de uma rádio. Na rádio fica mais fácil quando a gente entende que é uma vinheta, quando é uma trilha, quando é uma abertura de programa, quando é alguma coisinha promocional que é feito ali, jogado no ar. Isso tudo tá dentro dessa parte do sound design.
1: Mas sabe que eu acho muito doido? Porque tu era um cara técnico, né? Tu era um cara da TI, tu era um cara do conserto, tu era um cara técnico. E aí, velho, tu vai pra um cargo que é quase arte. É arte, velho. O meu, te ver, editar, mixar, montar trilha, vinheta, qualquer coisa. Eu já te falei mil vezes, assim, quando tu faz teus vídeos de edição, velho. Pô, meu, eu acho hipnótico.
2: E antes de trabalhar na Atlântida, eu me lembro que eu comentava com uns amigos que eu achava legal até o break da Atlântida, porque eu acho que ele é interessante. Tu tá ouvindo a propaganda ali, daqui a pouco vem uma vinheta, sabe? Fica atrativo. E é um negócio que é mágico e artístico, que às vezes a galera não sabe quem é que faz.
1: Não, e parece que é uma galera.
2: Sim, parece que é.
1: Parece que são muitas pessoas.
0: É, cara, lidar com isso é muito mágico mesmo, assim, porque não pela expressão corriqueira que a gente fala, mágico, a rádio é mágico, não, mas é que o som é uma matemática, a música é uma matemática que a gente não percebe, né? Sim. Mas tu trabalhar e deixar uma música bem mixada, uma vinheta, um material da rádio bem mixado, bem masterizado, pra ir pro ar com tudo o que ele realmente precisa ir pro ar, para explorar ao máximo aquele sentimento que tu quer provocar, é realmente algo muito legal, cara. E eu tive a sorte que quando eu era criança eu fiz aula de piano, fiz aula de bateria, comecei a tocar
1: com... Tu tem uma vibe musical muito foda, velho.
0: É, apesar de eu não ter seguido, nunca quis, vou ser músico, vou ser isso, vou ser aquilo, mas isso de alguma maneira me ajudou a lidar com a música, a entender isso. Talvez por isso que eu entrei no estúdio, não foi preciso ninguém me falar nada, só me deram um papel de mercado,
1: né?
0: Lá, e eu me apaixonei pelo negócio, né?
2: Não, mas é muito legal porque é um negócio artístico que às vezes a pessoa acha, não tem cálculo, não tem matemática.
1: Não, quer ver uma coisa que talvez seja mais palpável para as pessoas? Agora tá muito. Quando tu vê um perfil no Instagram de um designer, tá? Uhum. Tu consegue ver o designer que ele tem. Agora, principalmente que agora que a gente vê com as artes com o IA, que é tudo meio igual, tu pensa assim, puta, que lixo, sabe? Sim. Aí quando tu vê algo muito bem, um designer muito bom, assim, tu enxerga assim, a subjetividade do cara, puta, esse cara é bom no que ele faz. Uhum. E eu acho que o cara da vinheta, o cara do sound designer, ele tem isso aí também, sabe? Tu chama muita atenção quando o cara é bom.
0: Cara, na boa, Atlântida é uma rádio fácil de tu fazer isso, porque tem muitos personagens, tem as pessoas, os personagens, eles entram na vida das pessoas, ficam anos. Às vezes, quando sai, a gente fica lembrando deles muito. Então, tipo, é muito simples tu botar um personagem, tu construir uma ideia criativa dentro de um estúdio, onde é tudo... leva para esse lado. Não tô dizendo que não é legal fazer rádio, por exemplo, que seja rádio news, por exemplo, mas é outro tom, é outra conversa que tu tem que ter nesse ponto, nesse aspecto de sound designer. E é divertido demais, né, cara? A gente entra dentro do estúdio aqui, vocês já fizeram parte disso, bota gravar ali, a gente não espera que vai sair, no final sai umas paradas muito inusitadas.
1: E tem um monte de vinheta, tem um monte de coisa que é história. Quer ver uma? Meu, tem uma vinheta que tem quase 20 anos e até hoje ela tá na rádio.
0: Qual Deus?
1: Que é a da piada do Pretinho. Piada do Pretinho. Aí no fundo tem Fiadapu, que é do Maurício Amaral, cara.
0: Maurício Amaral.
1: O Maurício Amaral tem a voz dele todos os dias na rádio. E ele já saiu da rádio. Faz 15 anos que ele saiu da rádio, velho. E todos os dias tem a voz do Maurício Amaral.
2: É. Todo mundo fala que é o Põe e Deixe.
0: Põe e Deixe.
1: Sim, também, que é.
0: É, Atlântida, é fácil. É, como é que é?
1: É fácil ser gostosa.
0: É fácil ser gostosa. É, são várias vinhetas que pegam, né, cara? Porque ela acaba entrando realmente na vida da gente, assim. Porque tá ali todos os dias, ela é extremamente coadjuvante, mas tá ali, faz parte do negócio. E se não tivessem elas, ia ser uma playlistona, assim, né? Ia ser uma playlistona.
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1: Bate-bola, jogo rápido com o Mick Silva. Afinal, ele de 2007 pra cá, entre idas e vindas, eu lembro de uma que foi pra Austrália. Teve uma que foi pros Estados Unidos também, não teve?
0: Estados Unidos, Austrália não foi ainda, não.
1: Não foi?
0: Não, não foi. Eu fui pros Estados Unidos, na verdade, foi em 2020.
1: Foi as duas vezes pros Estados Unidos. Então tu foi, mas tu viajou pra Austrália?
0: Também não.
1: Eu vi alguma praia e na época eu achei que você tinha ido pra Austrália.
0: Foi 2019, na verdade, eu me organizei, comuniquei a empresa, ó, vou fazer uma parada que eu sempre quis fazer. Como eu comecei na rádio lá com 17 anos, eu sempre quis naquela época já fazer um intercâmbio, passar um tempo fora.
1: Ah, então foi isso aí. Eu achei que era Austrália.
0: E aí as coisas foram acontecendo, eu entrei no rádio, as coisas foram
1: acontecendo. Porque nessa época eu já frequentava a Atlântida, eu já era um frequentante, eu não era da Atlântida, mas eu
2: fazia o bola,
1: eu fazia o bola de vez em quando, é.
0: Pra tudo? Pra
1: não,
0: tudo.
1: não, como o Diverio, era substituto do Diverio,
2: verdade.
1: Assim. Eu e o Diverio a gente revezava.
0: Tá louco, cara, eu lembrei que eu apresentei até o Bola, velho.
1: Claro!
0: Eu sou o que menos entende de futebol dentro da rádio, eu acho. E apresentei o Bola, foi uma época... Eu jogava, né? Eu jogava a bola pra todo mundo, levantava ali, jogava as instruções pra todo mundo.
1: Acho que já fiz todo, tu é meio coringa, assim. Eu lembro de ti no Tá Vazando, eu lembro de ti no Bola, no Sônica...
0: Tá vazando, só o Pretinho não. Discorama
1: não lembro.
0: Na rede, eu acho, não lembro também. Floripa fazia Discorama.
1: Não me lembro.
0: Floripa fazia Discorama. Só que naturalmente, né, acontecia, nos finais de semana lá, acontecia, a programação era toda local lá já.
1: Uhum.
0: Na época não tinha isso, hoje é super comum, né? Mas no final de semana era tudo local lá, e eu acabava fazendo os programas de final de semana passando pelo Discorama.
1: Tá, então como tu já trabalhou com a galera, eu vou começar a perguntar das pessoas e pra tu... Quem foi o cara mais genial que tu viu, assim, ó? O cara que tu olhava e dizia, meu, eu não consigo explicar o que é isso. Vamos falando de rádio, né? Por mais...
0: Tá.
1: Cala a boca,
0: Natan. Tá bom, Natan.
1: O mais genial que tu viu, assim, meu, esse é maluco fazendo rádio.
0: Cara, eu acho que o Fupi Anjos foi esse cara, pra mim foi. A gente tem tantos outros tão bons assim quanto ele, mas ele foi realmente diferente. Talvez porque foi o primeiro cara que eu vi sendo uma pessoa antes e depois. Ele era um comunicador normal, depois ele se tornou tudo que ele se tornou. Eu vi todo o crescimento dele, todo esse talento dele saindo pra fora, já tava ali. Ele sempre foi um cara muito genial, mas ele realmente foi diferente, cara. Os Almir, os personagens dele, tudo ali nos... Esses dias eu tava ouvindo, assistindo de novo momentos antigos do Pretinho Básico, lá do Morro ainda, dessa época, onde tinha ele, tinha Potter, tinha o Duda Garbi, toda uma galera ali no meio. Cara, era incrivelmente genial. Ele era muito rápido, ele era muito... A liga era uma coisa, uma parada muito... Tu via assim, né? Putz, não é normal isso, cara. Tem que ter alguma coisa a mais. Então ele foi o cara.
1: Tá, tu quase antecipou o que eu ia perguntar, quem é o maior... Tipo assim, ó. Não é que tu não dava nada, mas a maior ascensão. Tu viu um cara assim, de um jeito...
2: Daqui a pouco?
1: Pode ser, o que mais te surpreendeu. Pode ser, Natan.
0: Ah, pro Natan?
1: Não, não.
0: Ah, tá, não.
1: Pra ti,
0: o que mais
1: surpresa.
0: Me surpreendeu. Cara, eu acho que o Potter. O Potter, hoje é fácil falar isso, porque ele já é um cara, enfim, conquistou várias coisas. Mas na época, conhecendo um pouquinho a história...
1: Ele era um cagalhão.
0: Vivendo,
1: eu lembro dele, era um cagalhão. Não tinha nem voz.
0: Mudança, eu lembro assim, e ele se achou ali, né, cara? Ele teve a oportunidade de se desenvolver, ele se desenvolveu. Ele poderia ter ido para um outro caminho e foi.
1: Não, mas ele não conseguia falar, ele não conseguia comunicar, era muito travado. Eu lembro de escutar, só que justamente isso, o fato de ser o jeito dele... era legal.
0: É, porque exatamente.
1: Não, sabe, tu ficava ouvindo assim, pô, tá, ele tá tentando, ele tá se forçando.
0: O Potter é o cara, é a pessoa que me fez pensar que todo mundo pode ser bom em alguma coisa.

0: tipo assim, só
1: então trabalhar,
0: só te entregar, é só se entregar. Ele foi um cara que também sempre me, eu nunca vi ele nas internas assim, né? Com coisa tipo assim, picuinhas assim, com coisa ruim, nunca vi. Eu fui um dia, perguntei pra ele, cara, eu não lembro como eu perguntei, mas como é que tu lida assim com ele? Ele falou, meu, eu tô aqui pra trabalhar, velho. Se alguém mandar eu abrir a rádio às 3 da manhã, eu vou abrir a rádio. E se eu tiver que, sei lá, todo dia, todo domingo tá aqui às 6 da manhã, eu vou tá aqui às 6 da manhã e acabou, e é isso.
1: Tipo assim, eu penso, o cara assim não também.
0: Ele não quer, não quer problema, ele só vem aqui resolver. Ele entende onde ele tá, entendeu? É. E aquilo ali fez muito sentido pra mim.
2: É o cara que quer resolver, não quer criar problema.
0: Eu nem sei se ele vai lembrar disso, mas eu lembro disso dele, sim. Então esse foi o cara mais surpreendente pra mim.
1: E o mais maluco? Pode ser fora do ar. Mais maluco que tipo assim, meu, fora do ar tu olhava, meu, não é possível.
0: Ah, era o Cosma. O Cosma sempre foi um retardado.
2: Eu achei que ia falar o Pedro Manioto.
0: Não, mas ele é louco, mas o retardado mesmo é o Cosma.
1: Tá, conta uma,
2: Cosma. O Manioto, fora do ar, ele era mais quietão, assim, que daí no ar ele se soltava. Ou quando ele bebia também.
0: É, por isso. Mas eu acho que faz parte também ali, né? Mas o mais doidão, assim, cara, que era o fora da caixinha mesmo.
1: Conta uma. Conta uma doidice, então.
0: Cara, o Cosma, ele era o tipo... Putz, cara, deixa eu pensar o que eu posso contar.
1: É, isso aí, não vamos ferrar o cara também.
0: Não, mas eu acho que ele é engraçado. Ele sempre foi engraçadão, assim. Aquela pessoa meio sem noção, assim. E isso é legal, cara. Porque são coisas inusitadas que o cara acaba fazendo. E pelo jeito dele, ele nunca precisou se esforçar pra fazer isso, ele sempre foi aquilo. Então, puta, cara, o que eu tinha pra contar, eu acho que não dá pra contar. Acho que não é legal contar, mas um beijo pro Cosma. Cosma, tu é um cara, é isso, tu é um cara doidão, assim, que o cara fica, que é bom de estar perto.
2: Uma que me contaram aqui, fazia tempo que ele saiu e abriu uma gaveta dele e tinha um negócio podre, um ovo podre.
0: Ah, não, isso é normal, isso é tranquilo.
1: Não, uma que me contaram, eu não sei, eu nunca trabalhei com ele, não, nem tenho muita intimidade com ele. Me contaram que ele, tipo, comprou um McLanche Feliz, um Big Mac, guardou na gaveta e esqueceu de comer.
2: É, eu acho que sim.
1: Aí daqui a pouco passou, tipo assim, um tempão, eu não sei precisar o tempo que a pessoa, uma semana, um mês. E daqui a pouco ele achou, olha aqui, pegou, abriu, deu uma mordida, pá, tá bom ainda.
0: É isso.
1: E guardou pra comer outro dia, sabe? Ele não...
0: Bom, meu, eu lembrei de uma que dá pra contar, que ele fazia o Tinder Tour, né? E ele era o cara dos aplicativos de relacionamento, e tudo ele pagava todos.
1: É.
0: E ele fazia o Tinder Tour, o final de semana anunciava no ar, final de semana eu vou pra Serra.
1: É possível.
0: Juro pra ti. E aí ele botava vou pra Serra, e ele já posicionava o aplicativo na Serra, e fazia os brick lá, né, os contatinhos, dava os match, e ele fala, da Serra eu vou pra Bento, de Bento eu vou pra não sei aonde, e depois eu volto pra Porto Alegre.
1: Cara,
0: aí ele chegava no final, no segunda-feira, aqui cheio de história pra contar.
2: Dava uma logística.
0: E normalmente era umas histórias doidas. Mas...
1: Não, meu, eu vejo isso porque às vezes, principalmente mulher, tá? Mulher manda mensagem pro cara, e aí às vezes tu clica pra ver o perfil, é natural, tá? Todo mundo faz isso. Tá lá, seguido por Rodrigo Costa.
0: É,
1: cara, 90%
0: todas.
1: Das vezes.
2: Ou qualquer foto de mulher que aparece no Explorar, no Reels.
1: Não, é um cara casado hoje. Um cara casado.
2: Mas sempre tem um amigo teu que sempre deu um like.
0: Tem, casado, inclusive.

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2: Acabou Dois Gordos e o Mix Silva, Dois Gordos e a Madrugada. Eu quero acabar fazendo uma reclamação, que eu quero mais conteúdos teus editando.
3: Tá bom. Eu tava pensando sobre isso essa semana e realmente preciso fazer mais.
2: Eu queria uma vez por semana, assim, sabe?
3: Tá,
2: um quadrinho, sabe?
3: Todas... vou fazer pra ti.
2: Meu, eu já falei pra ele isso 10 vezes, velho.
3: Cara, sabe o que que é? A maioria das coisas que a gente faz aqui, elas saem no improviso. No improviso que eu digo, assim, a gente precisa fazer tal coisa, a gente sabe o que precisa fazer. Mas como vai ser feito, a gente não, na maioria das vezes, bota a galera ali dentro e vê o que vai sair.
2: Quem sou eu pra te

0: sugerir alguma coisa, tá? Mas olha a ideia que eu tinha. Meu, Bren, tá? Se tu não gostar, tá tudo bem. Eu queria que tu fizesse pelo menos um só pra mim, tá? Uma logística reserva. Reversa. Pega o do Piada do Pretinho, tá? E faz a logística reversa. Ó, como que isso aqui foi feito? Isso aqui tem uma trilha assim, assim, assim.
1: Boa.
0: Ó, esse aqui tem um fiado a pulo do Maurício. Esse aqui tem a locução do Fetter. Isso aqui tem não sei o que, não sei o que, não sei o que. Aí tu vai fazendo a logística reversa. E aí no final, pum, fica assim.
1: Boa, boa. É uma boa, uma boa. Vou fazer. Eu vou fazer.
0: Que daí dá pra tu pegar das vinhetas famosas.
1: É verdade. Tem que ver os projetos ali.
0: As do Planeta, sabe?
1: Planeta.
0: Isso é legal.
1: Tá chegando, hein?
0: Tá.
1: Logo.
2: Tu faz massa, velho.
0: Não, o vinhetão é. O Mickey é foda. Ô, meu, eu te admiro muito, te acho um profissional muito competente. Pô,
1: obrigado,
0: tá?
1: Cara. Eu também, da mesma maneira. Obrigado pelo convite, inclusive.
0: Fica à vontade.
1: Tamo junto.
0: Volte
1: sempre. É nóis.
0: Esse foi o Dois Gordos da Madrugada. Obrigado pela parceria, pela companhia. De volta a qualquer momento. Tchau.
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1: Bom, o cara, ele entrou no bar e disse pro garçom: me vê três pães. Pois o garçom, pô, aqui é um bar, né? Não tem pão. E o cara foi lá e três socos na cara do garçom. Tá, tá, tá. E o garçom assim, ó, ah, que desgraçado, mano. Que cara desgraçado. Ele foi assim outro dia: me vê três pães. O garçom, não tem, isso aqui é um bar, não tem pão. E ele, tá, tá, tá. Três socos na cara do garçom. O garçom assim, ó, ah, não vai ficar assim. Agora não vai ficar assim. Sabe o que eu vou fazer? Eu vou garantir que vai ter pão quando ele voltar aqui. E aí o cara voltou no outro dia: me vê três pães. Tem? E o garçom, tem, tem aqui, três pães. E aí o cara pegou e mirou de novo. Tá, tá, tá. Três socos na cara do garçom e falou aqui, ó: onde já se viu um bar com pão?
2: Tá bom.
1: É bom, é bom, é bom.
2: É bom, é bom.
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1: 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Mas então por que que tu roubou a bateria do teu vizinho? Porque ele também não sabe tocar.
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1: O Castelhano volta de surpresa e encontra a mulher na cama com outro cara. Aí o Castelhano nem pergunta nada, já sacou o revólver. E o cara, pelo amor de Deus, faz alguma coisa. Olhou pra mulher, e a mulher, querido, calma! Cara, quem é esse cara, cara? Tu sabe quem é esse cara? Ele que pagou aquela nossa dívida antiga no banco.
2: Sério?
1: Sabe o nosso apartamento na praia? Foi ele que pagou também.
2: Sério?
1: Sabe o nosso carro novo?
2: Ah, vai me dizer que foi ele que pagou?
1: Sim, foi ele que pagou também. E aí? Olha, eu só queria que ele se tapasse pra não pegar de repente uma gripe.
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1: Nego velho tá na delegacia e o delegado olha pra ele assim: ô, nego velho, sabe tocar bateria? Não, claro que não, né, meu querido? Não sei tocar bateria. Mas então por que tu roubou a bateria do teu vizinho? Porque ele também não sabe tocar. Né?
0: Se tu quiser mais momento como esse, vai lá na TLTV, no YouTube, que tu vai achar muito legal. 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

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Salve a quarta-feira, dia 14 de outubro de 2026. Cá estamos com mais uma edição do Morning Show número 1 do Rio Grande do Sul, abraçando toda a rede Atlântida. É o despertador que aterriza a partir de agora, junto contigo, criando uma energia boa, uma atmosfera legal, na maior rede de rádio de entretenimento do sul do Brasil. 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

0: Caroleta, como é que estamos? Tudo bem?
1: Tudo bem, muito bom dia, Danzinho, bom dia, audiência sua linda. A gente piscou e a gente já tá no meio da semana, chegamos na quarta-feira e o teu dia começa melhor aqui com a gente no Despertador, então pega na nossa mão e vamos dar-lhe pra não tomar-lhe que a vida não para.
0: Boa, Caroleta! 7h15 marcou o sinal da Rádio das Nossas Vidas, o Despertador vai até 5 para as 9 da manhã. E neste momento chega com a pauta do dia. 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
3: Muito bem, aqui estamos com o Despertador, chegando com a nossa pauta do dia, Carolita.
1: Pauta do dia que hoje é sugestão de ouvinte.
3: Vamos
1: lá. No final do programa de ontem, conversamos com a nossa audiência dizendo, se tu tem alguma sugestão, pode mandar ali pra gente no @ Rodrigo Adams e no @ Carol.Sanches, mesmo caminho que tu manda teu áudio e participa da pauta do dia. Hoje, então, sugestão deste ouvinte que não disse o nome dele, mas é do @ Max do Brasil.
3: Tá.
1: Mandou o seguinte: quem você chamaria para um rolê aleatório? Uma balada, uma festa, uma viagem numa ilha deserta? Imagina numa ilha deserta, tu e, sei lá, três pinta a mais. Pode ser famoso, pode ser reencarnado, pode ser quem tu quiser, para um rolê completamente aleatório.
3: Tá, numa ilha deserta, né, levar alguém aleatório.
1: É, ia ser um pouco complicado.
3: É.
1: Ia ser um pouco complicado, ia ser um Largados e Pelados do mal.
3: É, pois é.
1: Apesar que Largados e Pelados também não é muito
3: tu
1: bem.
3: Tu tem alguma ideia, já que ele te deu essa daí, pra eu pegar um...
1: Eu gostaria de juntar o Charlie Brown Jr. é ótimo, né? O Chorão e o Armandinho. Porque são os Alcancor aqui da rádio, que todo mundo coloca no mesmo rolê. E o Fetter.
3: Nossa, que aleatório.
1: Muito aleatório. Eu gostaria que os três ficassem e conversassem juntos, que eu acho que vai ter muita história bizarra. Mas assim, numa festinha botando som.
3: Tá.
1: Tipo numa vibe da festa do Pretinho. Só
3: Saquei.
1: Que com o Armandinho, com o Chorão, com o Fetter. Pode botar o Rafinha também.
3: Tá.
1: O Mestre.
3: Ninguém vai falar.
1: Ninguém vai falar? Deixa tudo pra ele,
3: é.
1: Então.
3: Bah, eu assim, ó, vou te falar, cara. Vamos dizer assim, se eu fosse fazer um churrasquinho, então. Vamos botar
1: legal.
3: Um churrasquinho, tá?
1: Quem na tua casa, então?
3: Na minha casa, pode ser. Ou num lugar legal, assim, tá. Que a gente pudesse ficar horas trovando fiado.
1: Tá, legal.
3: Eu levaria Ronaldo Fenômeno.
1: Bato, foi
3: pra
1: forte.
3: Ele falando as experiências, principalmente assim, a época que ele viveu na Europa, que eu acho que
1: tem
3: muita história legal ali.
1: Mas eu acho ele um cara meio tímido, assim, que ele não coloca, não fala
3: não,
1: tanto pra fora.
3: O Ronaldo Fofonha, só vê aí, tem um monte de YouTube aí que ele já deu entrevistas e tal, ele tem bastante história legal, sim.
1: Não, não que ele não tenha história,
3: sim,
1: obviamente.
3: Sim, não,
1: né?
3: Óbvio que tem.
1: Mas acho ele um cara mais contido, sei lá.
3: Não, ele é na dele, assim, mas eu acho que ele deve ter boas histórias.
1: Entre amigos deve falar bastante, né?
3: É. Vejamos aqui, quem mais eu botaria, se fosse pra botar um dos nossos aqui, tem um cara que sempre me arranca boas risadas, sempre me emociona, porque ele fala muito com o coração. O senhor Rafael Malenotti. Acho que ele podia estar nessa barca aí, tá bem?
1: Com certeza.
3: Aí, vamos pegar uma personalidade. Um apresentador, uma apresentadora, de repente. Serginho Malandro não, porque ele ia dar uma canseira.
1: Ah, não. Tu só falou o nome, eu já cansei.
3: É, né? Primeiro raja, vai. A porta tá ali, meu camarada.
1: Não vai dar. Então temos Ronaldo Fenômeno.
3: O Silvio Santos.

0: Santos.
1: O Silvio Santos, é. O Silvio Santos acho que eu também gostaria, porque eu acho que o Silvio Santos devia ser daqueles caras tão convictos das coisas que faz, porque ele é aquilo, né? Ele tipo, ah, não tá funcionando, ele já tira, ele muda, não sei o que e tal. Eu queria tentar entender, absorver um pouco da cachola dele.
0: Achei legal.
1: É um
0: grupo peculiar esse.
1: Bem peculiar.
0: Gostei,
1: né?
0: Gostei.
1: Bem peculiar.
0: Acho que o Rafael Malenotti ia gostar também.
1: Também ia gostar. Né? Também ia gostar. Muito bem, 7h20, essa é a nossa pauta do dia.
0: Quem você chamaria para um rolê aleatório? Pode juntar uma galera, 3 pessoas aí, famosos, pode ser que já saiu 10 para uma melhor, mas tu vai trazer nesse rolê aleatório e tu conta pra gente ali no @RodrigoAdams e no @Carol.Sanches.
1: Boa! Deixa eu mandar um beijo, um abraço para 2 amiguinhos que eu sei que estão na escuta. Ontem estavam lá no complexo, na arena, Rogerinho Padel Indoor, jogamos boas partidas. Um beijo pro meu irmão da vida, Diegão Galina, e pro Bento, que tá indo pro colégio agora.
0: Bento, fofuxo!
1: E eu aposto que o Bento vai ser tão bom na aula como ele é no pádel.
0: Ah, tem que responsa,
1: ser.
0: Hein?
1: É. 7h21, vamos começar?
0: Bora lá.
1: Vamos lá, Chapel Rowan, abrindo os trabalhos no Despertador.
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0: 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Caroleta Sanches, a nossa pauta do dia e a galera participando já no arroba Rodrigo Adams e no arroba carol.sanches.
1: Isso aí, muito bom dia, boa quarta-feira pra todo mundo. Então bora interagir na nossa pauta do dia de hoje, que é sugestão de ouvinte. Queremos saber então, quem você chamaria para um rolê aleatório? Pode ser uma festinha, pode ser aí um churrasco pra tu ficar conversando ali com os caras. Sei lá, umas três pessoas aleatórias, completamente de universos aleatórios e diferentes. Vai juntar tudo no mesmo rolê e tu conta ali no arroba Rodrigo Adams e no arroba carol.sanches no áudio bonitão até 30 segundos.
0: Boa!
2: Bom dia, Rodrigo.
1: Bom dia.
2: Bom dia, Carol, Rejane Rodrigues. Olha, mantendo o mês da criança...
1: Boa!
2: Eu convidaria para o rolê o Pink e o Cérebro, só para ouvir ele dizer no final o que vamos fazer agora, Cérebro. Eu ia dizer, conquistar o mundo.
3: É isso, Kiki.
0: Valeu!
1: Valeu, bora com a Tati agora.
4: Vai. Bom dia, Carol. Bom dia, Tati. Rodrigo. Aqui é o Luiz Felipe de Santa Maria.
0: E aí, meu?
4: E uma pessoa que eu gostaria de levar para um rolê aleatório seria o Pelé, porque eu gosto de futebol.
0: Legal.
4: Ele é muito bom no futebol. Eu reencarnaria ele mesmo, fazer um culto lá pra ele
0: meio que
4: reencarnar pra gente jogar.
0: Tá.
4: Obrigado.
0: Bom. Valeu.
4: Por ter me atendido. Bom dia. Tchau.
0: Mimosão.
4: Kiki.
1: Meu Deus!
0: Ele é o melhor de todos os tempos, meu. Não é bom no futebol, ele é o melhor de todos.
1: E ele estaria lá no rolê.
5: Bom dia, Rodrigueira. Bom dia, Caroleta. Bom.

0: aqui é o Pablo de Passo Fundo. Assim, ó, quem eu convidaria para um rolê aleatório seria vocês, né? E, cara, mesmo eu sendo colorado, eu convidaria o Ronaldinho Gaúcho, né, cara? O cara é o rei do rolê aleatório.
1: É verdade.
0: Para fazer aquela churrascada. Abraço.
2: Abraço.
1: Deixa eu ir com o Jaime agora.
2: Jaime.
3: Bom dia, Carol. Bom dia, Rodrigão.
1: Bom dia.
3: Ah, se eu fizesse um churrasquinho aleatório, eu convidaria Ronaldinho Gaúcho.
1: Ó, mais um.
3: Zeca Pagodinho.
1: Tá.
3: Xande de Pilares.
1: Bah.
3: E a tia Carmen e a sua equipe, né? Pra ter um entretenimento, pra ter todo mundo se socializando, né? Tem que ter conversa, tem que ter assunto, então... Ia ser isso daí. Fim de semana perfeito. Bora, bora.
2: Lembrando que não precisa ser só churrasco. Esse é o meu exemplo, tá? Pode ser qualquer outra coisa, né? Só pra gente relembrar, porque senão a galera vai ser até o churrasco, né?
1: É, só o churrasco.
4: Deus, fala, Carol. Bom dia pra vocês. Chegamos na quarta-feira.
2: Eba!
4: Vamos lá. Então, quem eu levaria pra uma balada seria o Adams, o Fetter, o Rafinha... O Rafael Gomes, o Gordoléo,
1: ou seja, todo
4: o
1: mundo.
4: Lelê, o Neto,
2: cara, um mundo de possibilidades.
4: Seria toda,
2: cara,
4: essa gurizada aí, parceria que são. Abração, Kikiki!
1: É mais
4: Quartou
1: fácil
4: pra nós!
2: Cara, tu imagina,
1: é mais
2: tu tem
1: fácil
2: a possibilidade da vida de, tipo assim, ó, levar. Tipo, aí tu vai no Adams, no
1: Nos
2: Rafinha,
1: nossos.
2: No Rafa, não.
1: Nos nossos, vamos valorizar os nossos.
2: Não, os nossos a gente valoriza, 166.
1: Não, mas ó, tem a festa do Pretinho, né?
2: Tem.
1: Todo mundo desse rolê vai estar lá, mais
2: tem,
1: fácil.
2: Tem.
1: Mais fácil juntar
2: tem,
1: lá.
2: Tem.
1: Vamos dar ali então, agora é áudio da audiência, vamos com o Robertson.
5: Bom dia, tudo bem? Carol, Rodrigo. Quem eu convidaria para um churrasco, já que eu não sou da bebida, sou mais da comida, eu fazer um churrasco. Convidaria o Neto Fagundes, o Nego Velho, contar ali uns casos.
2: Causo.
5: Renato Gaúcho.
2: Tá.
5: Leonardo.
1: Ia
5: ser um churrasquinho com bastante história.
2: Tá bem. Vamos lá, adiante.
1: Muita história, muita.
6: Bom dia, Rodrigo. Bom dia, Carol. Eu sou a Ana de Santa Maria. Saindo dessa pegada de churrasco, de balada,
2: isso.
6: Então, eu convidaria para um retiro.
1: Retiro.
6: O Hélio Couto. Nossa, eu acho que seria muito top. Quartou, Kikiki.
2: Kikiki.
1: Gostei.
2: É, também.
1: Um rolê aleatório,
2: entendi.
1: Um retiro, eu adorei.
2: É isso.
1: Adorei.
2: 28 minutos para as 8 da manhã, nossa pauta do dia, Caroleta.
1: Quem que tu convidaria para um rolê aleatório? Mas pode ser celebridade, pode ser um famoso que tu admira e tu vai colocar junto essa galera num rolê aleatório. Pode ser um retiro, pode ser um churrasco, pode ser uma balada em Marte, é o que tu quiser.
2: É, uma viagenzinha de carro, tu pode ter o super trunfo de ressuscitar alguém.
1: Verdade, né? Verdade.
2: Umas celebridades aí, tá
1: Vamos
2: bom?
1: Lá, Júlio.
2: Manda pra gente.

0: ouvinte. A gente vai pro show do intervalo e volta em seguida com mais Despertador aqui na Atlântida.
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0: 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Esse é o Despertador ao Vivo, Morning Show número 1 do Rio Grande do Sul, chegando na área junto contigo até 5 para as 9 da manhã. 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
1: Bom dia para todo mundo, faltando aí 12 minutinhos para as 8 horas, o Morning Show mais gostosinho do FM, o teu Morning Show, tá no ar aqui no nosso Despertador. E bora interagir então na nossa pauta do dia, que hoje quer saber quem você chamaria para um rolê aleatório. Pode juntar um monte de gente aí que tu é fã, que tu curte o trabalho, que sabe que tem uma resenha boa, num rolê completamente aleatório. E tu conta pra gente aí o que tu imaginou no arroba Rodrigo Adams e no arroba carol.sanches.
0: Boa!
2: Oi Adams, oi Carol, bom dia, bom dia.
0: Dia.
2: Tudo bem? Então, eu convidaria o Zeca Pagodinho, a Nani People, o cara que fazia o Bozo. E deixa eu ver, tinha que ter alguém intelectual, assim.
1: Cortella.
2: Não sei, acho que esses daí, nessas trips da vida, sabe? Esses bate-volta, assim, de turismo. Tipo as tias da catequese, sabe? Pra ir lá na Lago Bacupari. Ia ser legal.
0: Mano.
2: Beijo, beijo.
1: Bah, o que ela tomou hoje de manhã, eu quero.
0: Ela, o que eu vou te falar, cara?
1: Eu... Bah, olha.
0: Gostei. Por mim, se for todo mundo assim, falando nada com nada, tá
1: genial.
0: Muito bom. Tá muito bom.
1: Genial. Deixa eu ir com a Gabi agora.
3: Bom dia, Carol. Bom dia, Rodrigo. Aqui é a Gabriela de Porto Alegre.
0: Bem?
3: Se eu fosse escolher alguém para um rolê aleatório, eu levaria os Backstreet Boys, que eu tenho um sonho de conhecer, para cantar todos os hits antigos do momento que eu amava quando eu era adolescente. Bom dia.
0: Gostei, hein?
1: Bom dia.
0: Massa.
4: Bom dia, Rodrigo. Bom dia, Carol.
0: Dia.
4: Patrícia de Porto Alegre.
0: Bem.
4: Ah, certamente eu convidaria a Madonna e a Ivete. Madonna
1: olha.
4: E a Ivete pra um rolê na Cidade Baixa. Com certeza teríamos muitos papos a noite toda.
0: Um rolê lá na CB, né?
1: Bah, a Madonna e a Ivete na CB ia ser um negócio.
0: É.
1: Ia ser uma sensação.

0: situação no momento. Bora com o Guilherme.
1: Bom dia, Caroleta, Rodrigão.
2: Dia.
1: Cara, quem eu chamaria pra um rolê aleatório? Eu acho que seria, sei lá, o Adam Sandler, o The Rock e, meu, mais algum outro ator desses que são, sei lá, o Jack Black. Nossa,
0: Jack Black.
1: Ia ser muito legal. Certamente vai ter que desenrolar um inglês muito bom. Mas vai ser um rolê demais.
0: Não entendeu nada, valeu. Mas ia estar ali.
2: Tamo junto.
3: Oi, eu sou o Bento e quem eu convidaria para um rolê aleatório seria o Messi, o Cristiano Ronaldo, o Neymar e o Haaland. Para um rolê aleatório.
2: Ah, vamos jogar uma bola junto.
0: Nossa, tudo isso junto, misturado.
2: Gostei.
0: Deixa eu ir agora então com o Felipe.
4: Bom dia, meus amores. Eu pensei em vários, mas o tempo é curto, então eu vou me apegar no que me faz bem atualmente. Ano que vem, festinha de 35 anos, meu aniversário, toda a galera do Pretinho Básico, toda a galera da Rádio Gaúcha também, inclusive o CCD.
0: Inclusive.
4: E ali em cima o patrono Renato Gaúcho e o Silvio Santos. Aniversário perfeito de 35 anos. Um abraço, pessoal. Felipe de Santa Maria.
2: Abraço!
5: Diga ligue, Rodrigão, como é que tá, meu bruxo? Tranquilo, meu velhote? E aí, dona Caroleta?
0: Turu, turu.
5: Bom, pro rolezinho aleatório, vamos lá. Adam Sandler, Tupac e o Didi Mocó. Eu acho que ia dar uma resenha bem boa, bem bacana, bastante troca de ideia, bastante risada. E um sonzinho maneiro, assim, pra curtir, né? Aquele balancinho bom, né? Isso aí, Rodrigão. Isso aí, Caroleta. Uma ótima quarta-feira pra vocês. E...
2: Valeu! Ô, Carol, eu lembrei de uma pessoa que eu traria certo pra um rolê. Naldo Bene.
0: Bah! Quantas mentiras ele traria
2: só
0: numa frase só?
2: Só deixaria falar. Só deixaria
0: pra
2: falar.
0: Pra ver onde é que vai chegar.
2: Exatamente.
0: Entendi.
2: Bah, esse corte que viralizou ali dele falando com a Cissa Guimarães e uma turma numa entrevista, ele dizendo do, quando o Michael Jackson ligou pra ele e falou...
0: Não.
2: Naldo, canta pra mim.
0: Não, esse eu não tinha visto.
2: Eu vou achar, nós vamos rodar daqui a pouco.
0: Tu tá brincando?
2: Não, tô brincando não.
0: Não, cara. Deixa eu ir com esse ouvinte aqui.
6: Bom dia, Carol. Bom dia, Rodrigo.
0: Bom dia.
6: Eu levaria o meu filho, como ele não pegou essa fase, eu levaria ele pra Vila do Chaves.
0: Tá, legal.
6: Pra conhecer todo o elenco do Chaves e gravar um episódio com eles lá na vila.
2: Boa, certo? Bonitinha.
6: Bom dia, Zenete de Teutônia.
0: Eu achei fofíssimo.
2: Aqui, ó. Olha o que eu falei, gurizada. Quem ainda não viu esse vídeo, eu vou melhorar o dia da turma agora, tá? Já vou avisando. Só deixa eu ver se vai rodar aqui com áudio. Vai.
7: Do Michael Jackson. O Michael Jackson me ligou e trocou uma ideia comigo. Tudo isso que eu tô te contando aqui, vão falar que é mentira. Só que o Mark... é um produtor que trabalhou 21 anos. Se você der um Google, vocês vão ver. Trabalhou 21 anos com o Michael Jackson. Eu tava na casa dele lá, eu conheci essa galera toda. Inclusive, o Michael me liga pedindo, Naldo, canta pra mim. Ele ensinou ele a falar isso.
8: Canta pra mim, cara.
7: Canta pra mim. Não,
8: canta pra
7: mim. O Michael falou isso pra mim.
8: Tu tá zoando com a minha cara.
7: Não tô zoando. Quando eu te falei aqui da Madonna, eu que desenrolei o bagulho.
8: E ela veio.
7: Porra, eu te falei.
9: Eu acredito. Eu acredito em você.
7: Mas, porra, confia, tô falando papo reto.
2: Viu verdade. Bah.
0: Cara.
2: A cara do apresentador que disse, eu acredito em você, estende a mão e o Naldo, acredita, confia, dá um high five assim. Naldo, canta pra mim.
0: Eu não sei se ele se já virou um personagem, entende? Quanto mais ele fala, mais ele vai inventar, entendeu?
2: Ah, eu já torço pra que seja verdade, cara. Quando tem uma coisa tão absurda assim, eu sempre digo assim, ó, não me conta a verdade, deixa eu acreditar, cara.
0: Algumas coisas é legal acreditar.
2: Nossa senhora.
0: Essa é uma. Deixa eu ir com mais um áudio aqui.
2: Vai, saideira, hein?
0: Bora com a Bárbara.
10: Bom dia, Carol. Bom dia, Rodrigo.
0: Bom dia.
10: Sobre rolê aleatório, eu convidaria a Clarice Lispector, Aires Regina, Cássia Eller e Renato Russo.
0: Meu Deus.
10: Pra andar de vagoneta nos moldes da Barra aqui em Rio Grande. Então, eu acho que seria muito legal pra eles, eles iam tirar um som e eu conseguir compor algo muito legal dali. Kikiki, cortou. Beijo.
0: Beijo. Eu adorei. Vocês estão de parabéns. Parabéns.
2: 5 minutos para as 8, a nossa pauta do dia, Caroleta.
0: Ai, ai, quem tu convidaria para um rolê aleatório? Pode ser aí uma galera que tu é fã, num lugar que tu curte e tu vai contar pra gente num áudio bonitão até 30.

0: 30 segundos ali no arroba Rodrigo Adams e no arroba carol.sanches. Galera, se puxando, quanto mais aleatório, melhor.
1: Boa! 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Tem mais 50 centavos de cake, never there, e a gente já volta com mais Despertador.

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0: Atlântida, Rádio das Nossas Vidas, a melhor vibe do FM, 8:08, esse é o Despertador ao vivo nesta quarta-feira, dia 14 de outubro de 2026. Paramos a rádio para aquele momento em que adoramos receber a ligação da audiência, Caroleta.
1: Sim, é o nosso quadro Fruquiminota, para tu escolher o som que a gente vai ouvir logo na sequência e, claro, falar com a gente aqui no ar ao vivo para a Rede Atlântida.
0: Boa! 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Tu vai ligar no 26400-9413 e vai falar com os apresentadores do Morning Show número 1 do Rio Grande do Sul. Vamos ver quem tá na linha. Não diga bom dia, diga liguinhão.
1: Arô?
0: Ué?
1: Arô?
0: Agora sim. Não diga bom dia, diga liguinhão.
2: Diguinhão.
0: Quem está falando?
2: Bom dia, Rodrigão.
0: Bom dia.
2: É Pitbull de Imbé.
0: Como?
2: Pitbull,
1: Jim, velho. Pitbull,
0: como é que tá essa lenda? Tudo bem, velho?
2: Tudo certo, meu irmão. Tudo tranquilo, graças a Deus.
0: Tá, esse é o teu alcunha, mas qual é o teu nome?
2: É Vitor.
0: Grande Vitor. Faz o que da vida, mano, velho?
2: Cara, eu sou empreendedor. Eu trabalho em casa com a minha esposa. A gente tem um delivery de lanches.
0: Que legal, velho. Que legal. E vocês têm um perfil no Instagram, alguma coisa do tipo, pra gente bombar aí?
2: Bah, aí sim, hein? Aí eu gostei. É da minha esposa, na verdade.
0: Vamos lá.
2: É o merchanzinho da minha esposa, é ela que lida mais com essas redes sociais aí, é Beta do Bolo.
0: Tá.
1: Tá legal.
2: Pessoal procurando ali vai achar ali as maravilhas que ela faz ali, doces, tortas, salgados para aniversário. A gente trabalha também com uma linha de tudo que vocês imaginarem, de confeitaria, lanches, pizza, hambúrguer. A gente só não faz isso pra cima, o resto a gente faz.
0: Que legal, velho. Então a galera que tá indo pro litoral já sabe. Então repete o arroba aí pra gente.
2: Isso aí, é arroba Beta do Bolo.
0: Coisa linda. 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Então,
2: não
0: ô meu,
2: precisa mais nada.
0: Pra gente despertar boas memórias, hein?

0: gente vai ouvir agora? Um Bob Marley ou Lauryn Hill?
1: Ah, o rei, né, cara? O Bob é Bob, é Bob, né, Rodrigão?
0: É isso. E vamos dedicar pra quem, então, meu parceiro?
1: Cara, vamos dedicar pro pessoal que já tá desde cedo na lida aí. Eu tô saindo agora da escola da minha filha aqui, acabei de largá-la na escolinha. E tô indo pra casa pra luta. Vamos começar a batalha aí, já atender o pessoal das escolas aí que a gente atende, né? As professoras, o pessoal que trabalha nas escolas, a gente já atende o pessoal com lanche agora de manhã ali, com cafezinho da manhã.
0: Que legal, velho.
1: E vamos indo o resto do dia todo aí na luta, aí na batalha, hein?
0: Valeu, meu irmão. Tamo junto, Pitbull.
1: Especialmente pra vocês aí também, né?
2: Tô, valeu, querido.
1: Tamo sempre na escuta de vocês aí. É a primeira vez que consigo ligar, tô bem faceiro, bem feliz.
0: Não, tamo junto, meu velho, tá?
2: Tá em casa.
0: Sucesso, valeu, pra vocês, galera. Conta com a gente sempre aí.
2: Bom trabalho.
1: Grande abraço pra vocês aí, Deus abençoe vocês aí.
2: Valeu. Com essa luz
1: que tem aí, que iluminam até esses nossos dias cinzas.
0: Vamos pra cima.
1: Vocês aí tem uma luz aí que com certeza deixa os nossos dias mais alegres.
0: Valeu, grande, é o Pitbull ouvindo a gente.
2: Pitbull escolheu Bob Marley, cara.
0: É, então vou morder eles tudo agora. O nome do som é Iron Lion Zion. Ninguém cantou o amor como Bob.

0: Este é o Despertador. O Morning Show número 1 do Rio Grande do Sul. Junto contigo até 5 para as 9 da manhã. Saudando toda a galera sintonizada na Rede Atlântida e conectada conosco no atlântida.com.br. Seja um ótimo dia pra ti, muito obrigado pelo carinho da audiência e preferência. Caroleta, o Despertador é um verdadeiro fenômeno.
1: Isso é verdade.
0: Hoje, pra ter uma ideia aqui, ó, a gente tem como os nossos parceiros âncoras.
1: Boa.
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1: Que categoria, hein?
0: 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Fruc também está conosco, três vezes por semana, fazendo a galera escolher a música no Fruc Me Nota.
1: Sim.
0: Amanhã temos o TBT Musical com Deli Secret.
1: É uma delícia.
0: Isso que a gente também pode mandar um grande beijo e abraço pra galera que é parceira do Despertador aqui na Rede Atlântida em Porto Alegre. Assim como nós temos vários no interior, e o Fabiano e a galera vai me mandar aí até o final do programa.
1: Boa.
0: E a gente vai saudando. 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Na pauta do dia, Fritz e Frida e Beto Carreiro World.
1: Que categoria, hein,
0: Adam? Um verdadeiro fenômeno. 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
1: 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Dentro, literalmente, aqui com a gente.
0: Boa, Caroleta!
1: Adanzinha, nossa pauta do dia de hoje, quero saber quem você chamaria para um rolê aleatório. Foi sugestão de ouvinte, e ele ainda diz aqui, pode ser uma balada, pode ser uma festa, pode ser uma viagem, pode ir para uma ilha deserta, adicionamos aí um churrasco, com um retiro, enfim, manda ali pra gente o que tu imaginou no arroba Rodrigo Adams e no arroba carol.sanches.
0: Boa, vamos ouvir a Milena.
2: Bom dia, Rodrigo, bom dia, Carol. Eu convidaria a Nina Secrets, a Sabrina Carpenter e a Taylor Swift por um café, assim, de amigas com mesa posta e tudo mais. E depois a gente faria várias makes com a Nina Secrets.
1: Que legal!
2: Bom dia.
0: Bom dia, legal. Encontro das Gu.
1: Eu achei, tipo, uma vibe festa do pijama, assim.
0: Isso, já tomando um aperolzinho.
1: Nossa.
0: Ali, trocando uma ideia. Pai,
1: tu elevou o nível aí. Gostei, gostei.
0: Não,
1: achei perfeito.
0: Todos merecem.
1: Vamos com a Larissa.
3: Oi, Carol. Aqui é a Larissa Adam. Despomoso. Então, quem eu convidaria para um rolê aleatório seria o Armandinho e a minha terapeuta. Porque um fala sobre sentimento e outro fala sobre ser racional. Aí eu queria ver eles conversando assim para tentar entender um meio termo, porque ao mesmo tempo que eu tento sentir, eu tento seguir o meu sentimento, eu tento seguir o que a minha terapeuta me fala de ser um pouco mais racional.
0: Legal, gostei.
1: Eu adorei esse papo. Pode já colocar assim num talk, numa palestra, numa coisa do tipo, que eu acho que vai ter uma galera que vai querer assistir. E eu vou estar lá, na primeira fila.
0: Muito bom, muito bom. Aqui, ó, minha grande amigona, foi minha parceira dos tempos de Cazuca, a Clarice Londeiro.
4: Bom dia, Carol. Bom dia, Rodrigo.
1: Bom dia.
4: O meu rolê aleatório seria em Interlagos, com Ayrton Senna dando uma super banda no carro. Unindo aí um cara que deveria ser muito incrível e a minha paixão por velocidade.
0: Tá bom. Beijo pra tu.
1: Bora agora com este ouvinte aqui, ó.
5: Bom dia, Caroleta Rodrigueira.
0: Vamos.
5: Eu convidaria pra tomar umas taças de vinho, Dedé Seco, Paola Oliveira e Shakira. Um abraço a todos, bom programa. Kikiki!
1: Observação, não fala meu nome no ar, senão da B.O.
0: Tá.
1: Se é que tu me entende.
0: Tá bem.
1: Bora com mais um?
0: É, eu só tô olhando aqui algumas transcrições, porque quase caem dois pega-ratão.
1: Ah,
0: aqui, né?
1: Jura?
0: Galera, vamos jogar bem limpo, tá? Não coloquem políticos na
1: por
0: história,
1: favor.
0: Período eleitoral e

0: Historicamente, o despertador é off. Qualquer coisa que possa gerar um constrangimento. Aqui todos são muito bem-vindos.
1: A gente fala o desperta-verso, isso. Porque essa realidade...
0: A gente foge do mundo real.
1: Em que consideramos um respiro no meio do caos. Então pega na nossa mão e vamos começar o dia num clima gostoso da melhor vibe da FM.
0: Por favor, vamos esquecer por um momento e seguirmos felizes. Vamos ouvir... Olha o nome do cara. É o cara que trouxe futebol ao Brasil, Charles Miller.
2: Bom dia, Carol. Bom dia, Rodrigo.
1: Bom dia.
2: Então, meu rolê seria o seguinte. Rafael Malenotti, Carlinhos Carneiro, que é muito resenha.
0: É muito
2: meu
0: bom.
2: Amigão Duda Calvin e Armandinho.
0: Baita.
2: E aí, a gente estaria no churrasco e o rolê começaria com vamos pra praia e pegar o carro e largar pra praia. E vocês imaginam, ao invés de botar Armandinho no Spotify, o Armandinho dentro do carro tocando um som pra nós.
0: Tocando a viola.
2: E esse é o rolê aleatório top.
0: Gostei, gostei. E digo mais, hein? Cara, o Carlinhos Carneiro tem um quadro no Instagram dele que me arranca boas risadas, porque pra mim é algo em especial.
1: É um querido.
0: Que Carlinhos é via Carneiro. Mão para estrangeiros. Cara, o Carlinhos, sério, Carlinhos, a gente te ama, velho.
1: O que que é esse quadro?
0: Ele fica falando aleatoriedades, cara, andando pela cidade, vai no super, pá e tal. E aí, cara, é umas coisas assim...
1: É porque ele é uma figura por
0: não
1: si só,
0: não tenta entender o divertidamente do Carlinhos.
1: Entendi.
0: Assim, cara. Mas sério, ele é muito gênio, velho, de verdade.
1: Maravilhoso.
0: Irmão, que chegue nele esse recado.
1: Vamos com o Ícero.
3: Bom dia, Carolzinha. Bom dia, Rodrigão.
1: Dia.
3: Ser aqui de Canoas. Tchê, o meu rolê aleatório seria numa biblioteca.
1: Meu Deus.
3: Uma mesa de centro, assim, um cafezinho, trocando uma ideia com o Mano Brown, Ed Rock, aquela galera do Racionais ali. Deve ser muito massa. Pro churrasco, convidava o ACF. Comer uma carne, dar uns aceleros. Quem é do mundo do carro aí sabe quem é.
0: Ah.
3: E pro um rolê romântico, assim, jantar, não precisa nem chegar nos finalmente. Só
1: meu
3: um rolê
1: Deus.
3: Bem romântico. Só pra dar presente é dar um rolê com a Paula Oliveira.
0: Ah, mas até o tigre, velho. Tá, vai te deitar o tigre.
1: Tigre!
0: Mas tigre é na essência, assim.
1: Ah, cara!
0: Não precisa chegar nos finalmente.
1: Se tu for olhar lá no. Se for olhar no dicionário informal, tigrão vai estar Ícero do lado.
0: Cara, tu tá louco.
1: Que isso, cara?
0: Faça como o Ícero. E todo mundo que tá ouvindo, a Cecília, o Arlos
1: também.
0: E todo mundo que tá ouvindo o Despertador agora, mande seu áudio de até 30 segundos participando da nossa pauta do dia.
1: Quem você chamaria para um rolê aleatório? Junta aí uma galera maluca que tu gosta num rolê ainda mais bizarro e conta pra gente o que tu imaginou no arroba Rodrigo Adams e no arroba Carol.Sanches.
0: Já voltamos com mais Despertador.
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0: Atlântida, Rádio das Nossas Vidas, a melhor vibe do FM, 15 minutos para as 9, marcou o sinal da Atlântida. Vamos pra cima, é o Despertador ao Vivo, Morning Show número 1 do Rio Grande do Sul. A gente ainda tem uma rodadinha aqui com a nossa pauta do dia, que chega com a parceria de Casa Madeira, sabores que transformam momentos em experiências.
1: Quem tu convidaria para um rolê aleatório? Galera chegando ali com os áudios até 30 segundos no arroba Rodrigo Adams e no arroba carol.sanches.
0: Boa!
2: Salve, salve, gurizadinha medonha.
1: Olha
2: dia
1: ele.
2: De Leão, bom dia.
0: Dia.
2: Cara, eu ia levar vocês dois, o Rafinha e o Fetter, para um encontro de carro modificado. Daí ia ser assim, ó, o Rafinha ia ficar falando mal, o Fetter ia tentar convencer ele que alguma coisa ali era boa.
1: Verdade.
2: O Adams ia ficar fazendo uma carne pros guris. Ah. E a Carolzinha ia botar uma música lá pra animar o rolê.
1: Botar uma música nada.
2: Sim, bom dia.
0: Valeu,
1: eu
0: velho.
1: Ia querer dirigir isso aí, isso sim. Ia dar certo? Outros 500, talvez, né? Vai saber. Vamos agora. Vamos com o Anderson.
0: Anderson.
3: Bom dia, Carol. Bom dia, Adams.
1: Bom dia.
3: Como é que estão? Tudo na boa?
0: Bem,
3: aqui
0: bem.
3: É o Dinho de Canoas. Eu convidaria o Einstein, o Leonardo da Vinci e Santos Dumont. Cara, queimando um palito, dando risada para tentar inventar hoje coisas que não existem. Nós íamos ficar pensando que vamos criar coisas que não existem. Um abraço. Kikiki.
1: Esse é um rolê aleatório. Esse é um rolê aleatório.
4: Bom dia, Rodrigo. Bom dia, Carol. Aqui é o Daniel de Cachoeirinha. Cara, eu comecei a ouvir a Gaúcha por causa do Luciano Potter. E ouvindo a Gaúcha, me apaixonei pela Kelly Matos. Meu Deus, isso no bom sentido, óbvio. Mas um rolê aleatório com esses dois seria, sei lá, sentar num restaurante, sentar num barzinho, um café. Eu sou gremista, eu iria até no Beira-Rio com eles.
0: Valeu, Daniel. Saideira aí, Carolzinha.
1: Vamos com a Karine, então.
5: Oi, Carol. Aqui é a Sofia.
1: Ai, Sofia.
5: Porto Alegre. E se eu tivesse que convidar alguém aleatório para um rolê, eu convidaria o guitarrista do Guns N' Roses para um churrasco na minha casa.
0: O Slash?
1: O Slash.
0: Ah, mas daí tu tem que me chamar, né?
1: Ah, um churrasco na casa da Sofia com o Slash.
0: Ah, ia ser legal, né? 12 minutos para as 9, a gente vai tocar mais música e volta em seguida com mais Despertador na Atlântida.
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1: Muito obrigada pela tua parceria e audiência, por ter começado aí mais um dia com a gente aqui no Desperta Verso, nesse respiro no início do dia, pra depois chegar valendo e tocar tudo que tu tem que tocar aí no teu dia a dia, na tua rotina. Tamo junto, tá? Pode continuar seguindo ali, conversando com a gente no arroba Rodrigo Adams e no arroba carol.sanches, que a programação Atlântida segue por aqui e o Despertador volta amanhã.
0: Boa, Caroleta, dois toquinhos pra turma. Primeiro, sexta-feira, sextou do PB no Boteco Comedy em Novo Hamburgo. Ingressos ali no meus stories ou também nos stories da rapaziada do Pretinho. É só procurar ali, garantir o teu ingresso antecipado. Vai lá curtir junto com a gente mais uma edição do Sextou. Tem sido um sucesso, tá sendo muito legal essa experiência. E no próximo domingo, dia 18, a partir das 7 da manhã, Titio estará correndo pelas ruas de Passo Fundo, sim, aqui em Passo Fundo, na oitava rústica comercial Zafari Stock Center. Um beijo pra turma. Então, estamos chegando em Passo Fundo no próximo final de semana para participar desse momento tão legal.
1: Muito bem, Adanzinho. Partiu, então, entregar aqui a programação?
0: Boa, vamos nessa. Depois do show do intervalo, tá chegando o hashtag pra toda a Rede Atlântida. Valeu!
1: Falou!
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1: Olha só a dúvida do Bruninho. Doutor, nessas campanhas de saúde mental, o pessoal sempre fala pra gente falar com os outros sobre aquilo que está sentindo. Conversar pode ajudar tanto mesmo? Olha só, Bruninho, muitas vezes sim. Quando a gente fala sobre algo que nos angustia, a gente consegue organizar melhor os pensamentos e perceber alguns aspectos que estavam confusos. Além disso, sentir-se ouvido e acolhido reduz a nossa sensação de isolamento. Mas existe uma diferença bem importante entre conversar e simplesmente receber conselhos. Às vezes, a pessoa não precisa que alguém resolva o seu problema. Ela precisa primeiro ser escutada. E quando o sofrimento é intenso ou persistente, conversar com alguém de confiança pode ser um primeiro passo para que você possa procurar uma ajuda profissional, tá bom? É isso aí, boa sorte. Dúvidas? Escreve pra gente no @ Jairo Bauer Oficial.
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0: Atlântida, a rádio das nossas vidas. Fechando por aqui o primeiro bloco de sons no hashtag Atlântida e fechando muito bem com a Pitty Sobremesa. Rolei por aqui ainda a Olivia Dean com Man I Need. Teve ainda Gigi Pérez com Sailor Song. Rolei por aqui também Vitor Clay com Carta Marcada. The Kid Laroi na parceria de Justin Bieber pra Stay. Ainda Lil Durk com J. Cole pra All My Life. Teve também Temper City com Self Aware. E começamos com Hoosier Too Sweet, que abriu legal esse bloco de sons aqui na manhã da Rádio das Nossas Vidas. 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Vamos começar esse bloco, ou melhor, vamos pro show do intervalo para começar logo em seguida o próximo bloco cheio de músicas legais de novo. Então, bora!
1: E aí, tá procurando o que assistir no streaming? Então aumenta o volume que eu tenho algumas dicas pra ti. No Prime Video chega a Hipótese do Amor. No Disney Plus a gente tem Toy Story 5 com Woody, o Buzz e os brinquedos de Bonnie enfrentando uma nova realidade. A tecnologia ocupando cada vez mais espaço na infância. E quem curte romance também pode conferir Atraídos pelo Destino no Prime Video. A história acompanha a filha de um empresário espanhol que é sequestrada e libertado em circunstâncias misteriosas. Para protegê-la, o pai contrata um guarda-costas. E a convivência forçada vai virando algo muito mais íntimo. Na Netflix, o terror psicológico é Cuco. E na Apple TV tem Mayday, suspense de ação ambientado na Guerra Fria. Um piloto da Marinha dos Estados Unidos fica preso em território inimigo e precisa se aliar a um ex-agente para sobreviver. Então agora é só escolher o clima: romance, nostalgia ou adrenalina. Pra ver outras informações sobre cinema e também outras dicas até de séries, entra em atlantida.com.br. Eu sou a Babi e daqui a pouquinho tô de volta.
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14: Você costuma terminar o prato antes de todo mundo? Comer rápido também pode parecer só uma questão de hábito, mas quando fazemos as refeições com pressa, o corpo pode ter mais dificuldade para perceber que está satisfeito. Além disso, comer muito rápido pode favorecer desconfortos como sensação de estufamento, azia e má digestão. Por isso, uma dica simples é diminuir o ritmo durante as refeições. Mastigue bem, faça pequenas pausas e tente prestar atenção no que está comendo. Afinal, comer também pode ser um momento para desacelerar no meio da correria.
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0: 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A curiosidade sobre essa música, chamada Rhythm is a Dancer, é que ela quase não foi o grande hit do Snap. Quando o grupo preparou o álbum The Madman's Return em 1992, a gravadora apostou primeiro em Color of Love. 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Quando perceberam o que tinham nas mãos, lançaram a música como single e aí aconteceu o estrago. 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
1: Se tu curte Breaking Bad, aumenta o volume porque tu vai gostar dessa notícia. A série foi eleita a melhor do século 21 pelo New York Times. O levantamento ouviu 516 profissionais da televisão, entre atores, roteiristas, produtores. Cada um indicou 10 produções lançadas a partir do ano 2000. A série estreou em 2008 e acompanha um professor de química que, depois de descobrir que tem câncer, passa a produzir e vender metanfetamina com o ex-aluno Jesse Pinkman, para garantir o futuro da família. Ao longo de 5 temporadas, a série acompanha a transformação de Walter White e as consequências de cada escolha dele. Mas não é a primeira vez que a produção recebe reconhecimento. Foram 16 prêmios Emmy, incluindo 2 vitórias consecutivas de melhor série dramática, além de 2 Globos de Ouro. Se tu ainda não assistiu, talvez seja a desculpa que faltava para maratonar ou também revisitar uma das séries mais importantes da TV recente. Pra ver outras informações sobre isso, entra em atlantida.com.br. Eu sou a Babi e daqui a pouquinho tô de volta.
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0: 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Bora pra cima então, bola nas costas, vai até as 11h54, no período eleitoral a gente acaba tendo uma redução aí, dando uma encurtadinha no programa, mas vamos seguir, pois temos muita coisa pra falar. Semana que não temos a dupla Grenal em campo, quer dizer, até sexta-feira temos, né, mas agora, neste momento não. Vamos saudar os amiguinhos pra dar bom dia, Lele Bortolassi.
1: Bom dia, pessoal. Uma excelente quarta-feira com cara de terça, né?
0: Verdade, verdade. Ontem no elevador, uma coleguinha ali falou o seguinte: ah, é só terça. E aí eu, como sou um entusiasta, um otimista por natureza, eu disse: pensa que amanhã já é quarta.
1: É, sempre tem, né?
0: Rafael de Velho.
2: Filosofia, hein, bruxo?
1: Ah, filosofia de elevador.
0: Porra, cara. 45 forte, anos, hein? Em breve. Pá, e aí que tu vai sentindo os impactos? Rafael Gomes!
3: Muito bom dia, senhores!
0: Como é que estamos?
3: Ah, 100%.
0: Aqui, ó.
4: Gordo Léo! Cara, voltei à época, eu comecei a ver futebol, né? O Vasco virou um cano de time.
0: Yeah. Pois é, eu não...
4: Voltei aos anos 2000.
0: Só 7 minutos
1: ontem. Tu falou dos efeitos dos 45 anos, ontem eu senti os efeitos dos 53. Fui botar meu filho pra dormir junto.
0: Ah, não, mas ele te botou pra dormir.
3: Mas eu aos 35 fiz isso.
1: Isso é todos os dias. Aí quando eu me acordei, faltava 15 minutos pra terminar o jogo.
4: E aí quando tu colocou e viu ali, tu não acreditou.
1: Não, até... Confesso que...
2: O Boca é ruim, cara. Ali. Vamos lá, o Boca é um...
1: O Boca não é ruim.
2: O Boca
1: é
2: o Paredes.
1: Sem o Paredes, é um time com...
4: Não, mas é o Boca em casa, cara. Tu ganha do Boca em casa, azar. Pode ser o time
1: do Boca. Tu ouviu o final do programa ontem aqui?
4: Cara, eu acho que eu não ouvi o final
1: do programa. A gente foi fazer o balão, eu perguntei pro Tiver. Paredes não joga, né? Não joga. Ó, então...
3: Tá, e qual foi o teu palpite?
1: Vai complicar. Eu tinha falado 1-1. Isso. Aí depois eu falei: não, vamos deixar 1-0 pro Boca, porque então é da boa maneira.
4: Então,
1: né? Só que. Tudo bem, cara. Só que o que eu não tô dizendo que eu acertei. Eu só tô dizendo que, a partir do momento que o parede sai, o Boca deixa de ser favorito.
3: Ah, torcida do Vasco que ouve o bola me mandou mensagem ontem. Três caras me mandaram mensagem. Ah, e agora? Cadê o 3-0 do Boca?
4: Cara, tu tem três caras que torcem pro Vasco e te seguem muita gente no mundo, assim. É uma galera.
3: Pra tu ter noção, meu, eu não sabia o que tava acontecendo. Porque eu olhei os caras assim, eu falei, meu, o que eu falei do Inter, do Grêmio, assim, que os caras tão bravos comigo. Aí os caras falando do Vasco e eu assim, ó. Cara, não, porque eu acho ontem que foi aniversário da minha mãe, e aí depois, como a Nenê dormiu tarde, eu fui fazer ela dormir, deu uma arrançada, aí dormi junto, fiz essa daí. Então eu acordei de madrugada e não sabia o que tava acontecendo. Então um abraço pros três caras que torcem pro Vasco que mandaram mensagem.
0: É que eu acho que todos nós enfileiramos palpites
2: a ganhar. Achei que o Boca ia ganhar de 2-1.
4: Mas é que a gente podia contar pro Zendo.
0: Esqueci que era o Valência.
4: Que a gente é de uma época que o Vasco era um cano de time.
2: Sim, claro.
4: A gente viu o Vasco ser assim, um time. Quando eu comecei a ver futebol, é o Vasco de 2000, entre ali da 97, João Avelange.
0: Mas sem medo de
2: 97,
0: errar.
2: 2000,
0: o Vasco dos times mais legais que eu vi jogar é dessa fase aí. Tipo, tirando vamos tirar o Grêmio aqui, né? Do meu time.
2: Sim.
0: De time assim, é esse aí, é o Palmeiras Parmalat,
2: o Cruzeiro.
0: São Paulo tricampeão brasileiro.
1: Eu sou um pouquinho mais velho que vocês, eu vi o Dinamite jogando pelo Vasco, né, cara? Tipo, aliás.
0: Flamengo, né, Lelê?
1: O Vasco dos anos, do final dos anos 80 ali.
4: Sorato.
1: Campeonato Brasileiro,
0: gol. O Renner de 54,
1: né, cruzamento do Luiz Carlos Vinck. Não, o Renner eu já sou Vasco mais da Lojas Renner. Né?
2: Vasco tinha um lateral esquerdo, se fosse hoje em dia. Hoje em dia, ele seria o camisa 10 da seleção brasileira.
0: Quem? Felipe.
4: Ah, sim.
0: Felipe era o maestro.
2: Craque da lateral. Craque.
0: Ah, parece que eu vejo esses caras num churrasco de domingo falando entre eles. Se nós tivéssemos.
1: Goleiro, cara. Um dos goleiros.
0: Tava muito rico.
1: Goleiros mais icônicos dos anos 80, cara. Acácio, goleiro do Vasco, cara.
3: Mas todos os laterais esquerdos dos anos 90, anos 2000, hoje seriam camisa 10 da seleção. Nossa, todos, velho.
4: Cara, o Gilberto seria o 10 da
3: seleção. O Gilberto que jogou no Grêmio. Uma draga no Grêmio.
0: Seria 10 da seleção.
4: Draga não, não. Draga não, não. Não,
1: peraí.
4: Negativo.
3: Ele era 2003, ele não tava no time.
4: Mas não, ele tá indo, ele chega em dois, cara.
0: Não.
4: Gilberto é um dos maiores jogos laterais que ele jogou no Grêmio.
1: É, cara. Não. O Gilberto, ele é um
3: 2003.
0: O Gilberto, mas ele era 2002, ele tá mais na
4: 2002 ele tá, cara.
3: Tá em 2003,
0: que o time era uma draga,
4: ele não tava. Quem salvou o time foi ele, o cara
0: secadorzinho.
3: Então, é isso que eu tô dizendo, que ele era bom e jogou numa draga, só isso que eu falei.
0: Aquela Libertadores do Grêmio, ele seria um dos grandes da história.
3: Eu menti que ele jogou no time que era uma draga.
4: Não, falou que ele era uma draga.
3: Não.
4: Tu começou a frase assim.
3: Falei, o Gilberto, que jogou num time do Grêmio que era uma draga, era, seria a camisa 10 da seleção. Essa foi a minha frase.
4: Mas ele foi até, ele fez gol em Copa do Mundo.
3: Pá, tá louco. Fez,
4: em 2006, no 4x1 contra o Japão, não
1: é? O que tu ia falar, Leleco? Que o Gilberto, ele é diretamente responsável pela demissão do Tite, do Inter. Teve um Inter e Cruzeiro aqui, cara. Mas esse,
3: ele jogando no meio já.
1: Cara, nem é que ele joga, ele acaba com o jogo.
5: É. Ele era irmão do Nélio,
1: é isso?
5: Yeah.
1: Isso. Ele acaba
2: com o Grenal, jogador. Num Grenal, ele fez um golaço também no Beira-Rio, que ele recebe, faz uma tabela e entra na área. Se o Klemmer sai nele, ele dá uma tapa por cobertura.
3: Ele por cima. Cara, o Léo, lateralzinho do Santos, não é que seria titular? Ele seria titular com o pé nas costas.
2: Claro.
5: O Marquinhos, aquele do Flamengo, que é um meia clássico do Flamengo.
2: Muito bom de bola também.
5: Ele também não era irmão do Nélio. Ali dessa turma,
4: eu vou ver aqui, mas acho que não.
5: Não, o irmão do Nélio, mas ele tem um parente, ele tem um parente na bola.
2: É isso mesmo, eu não me lembro exatamente quem
4: é. Marquinhos, esse era o principal no time de showball do Flamengo.
3: O Júnior, eterno reserva do Roberto Carlos.
5: Sim. É.
3: Seria
2: a faixa. O time tinha jogador bom na lateral esquerda. Ah, Tirson, Kleber,
5: Roger.
4: Esse dia eu vi o Cássio, aquele que jogou no Inter, que veio do Flamengo, lembra?
2: Esse era baixinho. Minha boca. Esse
4: era meia... Mas ele era meia boca pra aquela turma. Pra agora ele seria craque.
5: Sobrava.
2: Com certeza jogaria agora.
3: Meu, olha quantos a gente falou. A gente falou meia dúzia, assim, ó, sem
2: precisar. Esses aí são os que mal pegaram Copa.
3: Não, que não pegaram.
2: Mal pegaram
3: o Júnior, é o único. Júnior e o Gilberto.
2: É, jogou. Depois, nessa mesma época, vamos lá. Que do Palmeiras era o Roberto Carlos, depois foi o Júnior. No São Paulo era o Serginho. Que... Foi pro Milan.
3: Foi pro Milan e não fardava.
2: Não jogou
3: também.
2: Copa do Mundo.
5: O Leonardo,
4: não, que depois não, foi... O Serginho é campeão da Champions, titular, cara.
2: Eu acho que ele não era titular.
3: Não era titular.
2: Ele entrou. Ele bate um dos pênaltis.
3: Ele não era titular.
4: Em 2000, ele tá no time de 2003.
2: 2003,
5: Leonardo, 2005. Joga duas Copas, uma como lateral, outra como meia.
2: Craque, imagina.
3: Muito bom. Ah, mas que esse aí foi. É
5: os caras que não foram.
3: É que esses que não fardaram e que hoje...
1: Tu lembra do Anderson Pires? Esses caras aí que eram tudo acima da média na lateral esquerda.
5: Parceiro, fiz pra erguer o
1: era tudo jogador que é de origem de meia ou de futsal.
3: Cara, o Jorge Wagner.
1: Se eu não me engano, o Kleber.
5: Senhor jogador.
4: Gente boa pra caramba.
1: Se eu não me engano, o Kleber, ele deu uma entrevista uma vez falando que ele foi jogar na meia esquerda. Desculpa, na lateral esquerda, pra fugir do fato de disputar a posição. Não lembro com quem no Santos. Tinha alguém no
3: Robert.
1: Santos.
3: Robert. Giovanni.
1: Talvez
2: o Giovanni. Qual é o jogador?
3: Eu acho que é o Giovanni.
4: Kleber de Cletinho?
2: Não, mas ele é mais novo.
1: Eu acho
2: mais
1: novo que o Giovanni. Não sei se é o Kleber. Cara, eu me lembro que assim, ó.
4: Jamelli.
1: Aí a minha memória, ela
2: pode ter sido, pode ter sido.
1: A minha memória me trai, assim, cara. Eu não lembro exatamente qual é o lateral esquerdo clássico que dá uma entrevista falando isso. Cara, eu fui jogar lateral esquerda, porque se eu ficasse disputando a meia esquerda, eu ia ser reserva do fulano de tal.
2: Tem um vídeo do futsal que tá no mesmo time, o Pedrinho, que é presidente do Vasco, o Felipe, o lateral esquerdo. E aí eles estão enfrentando...
4: Mas o time
2: do... Esse cara tem o quê? 48 anos por aí? Não, mas eles estão enfrentando um outro jogador, assim. Três caras da seleção se enfrentando num campeonato de futsal de criança.
4: Mas o
2: time... Tem o Ronaldo, né? O Ronaldo é um pouco mais velho. O Ronaldo foi 50.
4: O time do Paraná também. O Paraná tinha no time de futsal dele Tcheco, Ricardinho e Lipatinho.
2: Isso mesmo. Eles jogam no, até hoje no campeonato
5: isso, de idade. Falamos do Atirson?
2: Craque.
3: Não, mas meu, cara, eu falei aqui do um lateral histórico do Inter, o Jorge Wagner, meu. Não é que ele seria titular hoje, meu.
4: Mas ele chegou a ser, mas ele foi 10, né?
5: O Zé Roberto foi lateral esquerdo,
2: Roberto,
5: período,
2: lateral, né? Lateral esquerdo da Portuguesa.
4: Sim, no Grêmio deram como acabado, já como... Ele sai, né? Não joga mais.
1: Olha o nível desses jogadores, cara. Tá, Zé Roberto, Jorge Wagner, Kleber, Atirson, Felipe. Que tá louco.
4: Então, os irmãos do Gilberto.
1: Qualquer um desses aí hoje seria camisa 10 da seleção brasileira, rindo.
4: O Nélio é irmão do Gilberto, que a gente falou, e o outro é o Nenei.
2: Isso eu não me lembro.
4: Que eu também não. Diz que jogou no Grêmio.
2: Nenei.
5: Não.
2: Nenei.
4: Atacante que depois foi jogar na seleção de El Salvador.
2: Tá, se não me lembro.
3: Olhou no Google ou no ChatGPT?
5: Essas curiosidades eu gosto. É tipo a gente descobrir que o Pelé indiano é gaúcho de Bagé, né, cara? Putz, isso é do caralho, velho. A gente tá falando tudo isso, obviamente, porque a gente quer esconder um pouco dessa draga que a gente tá vivendo.
2: É, foi... Cara, dá um pouco de inveja, assim, porque um monte de time aí, meia boca, tá disputando, tipo o Vasco. O Vasco não... Pô, não é um mau time, mas tá muito longe, né, de Flamengo e Palmeiras, Atlético Mineiro,
4: mas no
2: Cruzeiro.
4: Que ele pode, ele tá incomodando.
2: E aí o Vasco ontem de noite tava jogando na Bomboneira contra o Boca, entendeu? E a gente tá fazendo conta, porque tem o Mirassol na sexta-feira, porque tem que dar um jeito de arrumar um empate e tentar um milagre contra o Cruzeiro. A gente tá chamando de milagre ganhar do Cruzeiro em casa. Então, nós estamos numa fase muito ruim, assim, e é o seguinte, o Grêmio jogou a Sul-Americana esse ano, né? A gente já mal se lembra disso.
5: O Grêmio não jogou a Sul-Americana esse ano.

0: Então não faz mais. É. Porque vai ter, vão ter quatro jogos, e vai parar o campeonato, vai parar o futebol para ter uma data FIFA de 10 dias. Então os caras vão poder descansar, não vai ser ninguém convocado. Então os caras vão poder descansar, vão poder se preparar, vão poder... E aí joga mais quatro jogos finais aí pra tentar o máximo de pontos possível. Então se o cara tiver, disser pra mim, ah, meu, me segura nessa aí que eu tô cansado e tal. É. Bah, cara, muito obrigado e...
1: Tchau.
2: Tchau e benção. É,
0: vai jogar,
1: mais me preocupa
0: tem
1: agora.
0: Um monte de time que tem seis jogos pra fazer no ano, né, Léo? Vai jogar terceira divisão,
1: o que mais segunda, me preocupa... Perdemos ontem, inclusive. Pô, perdemos. São Paulo, perdemos ontem em casa lá. Pena isso, tio.
2: O que mais me preocupa, Gordão, agora é o seguinte, que é um papo que eu não ouço no Inter, mas eu tô ouvindo no Grêmio, assim, né? Que é a questão renovações de atletas, né, cara? Até que ponto um cara que sabe que daqui a pouco não vai ficar aqui, por que que ele vai brigar por esse momento aqui, cara? Eu não vou acreditar que, ai, pra não manchar o currículo, esses caras tão...
0: Ah, cara, eu quero acreditar que o jogador ainda faz alguma coisa por vergonha na cara. Não pelo Grêmio, ou pelo Inter. Por vergonha na cara dele.
2: Será, velho?
0: Ah, cara, eu quero acreditar que quando o juiz apita, o cara tá jogando futebol de rua, sabe? Eu quero.
3: Ah,
0: eu quero acreditar, de verdade,
1: meu. É, e que é um papelão, assim, tu conversar com o cara, porque essa resenha de jogador sempre tem, ah, mas tu jogou aonde? Tu ganhou o quê? Pra ano que vem o cara vai dizer, cala a boca, tu foi rebaixado,
0: velho. Aquela velha ligação do Thiago Neves, aquele áudio do Thiago Neves pro presidente, pô, vamos perder pro Remo? Era o Remo, não? É. CSA, né?
2: CSA.
0: É, vamos perder pro CSA, sabe? Eu acho que esse tipo de coisa, eu espero que tenha. Sinceramente, tá? Porque senão, nós temos que largar todo mundo e estamos pagando vale ir lá no domingo e acompanhar jogo e coisa assim. Eu quero acreditar que quando o juiz apita, pelo menos um pouquinho fica pra fora, sabe? Depois a gente resolve os outros problemas. Que o problema é maior na preparação até o domingo do que o domingo em si, sabe? E aí, claro que é muito importante a preparação. Por exemplo, eu não consigo acreditar que o Corinthians levou 4 do Palmeiras porque tá com o salário atrasado, porque... Sinceramente, eu acho que o Corinthians levou 4 Palmeiras porque ele chegou ali, o Palmeiras é um time muito melhor, fez 4, podia ter feito 5. E o que atrapalhou o Corinthians foi que durante toda a semana não recebe, que durante toda a semana tem pressão, que ninguém defende os caras, não tem treinador.
2: É um navio isso, fantasma,
0: sim.
2: Né?
0: É, isso sim, isso eu acredito que interfira. Agora, lá dentro, na hora da correria, assim, bah, eu quero acreditar, senão eu tô pagando um baita vale também.
2: Ô meu, e qual é o tamanho da preocupação de você saber qual é o Patrick não joga na sexta?
1: Boa. Toda.
3: O tamanho da minha preocupação é a atuação do Inter no segundo tempo do Grenal.
2: Faz
3: o comparativo do Inter do primeiro tempo e do segundo, esse é o tamanho da minha
0: preocupação. Quem tu colocaria?
3: Cara, a minha opção não é nenhuma do
1: treinador. Então, a minha também não.
3: Eu colocaria o Bernabé.
1: Eu ia dizer.
0: Bernabé, tá.
1: Eu colocaria o Matheus Bahia, na verdade, no time.
0: Boa opção.
1: E adiantaria o Bernabé.
2: É. Quais são as opções do técnico? Caleb é uma, né?
0: Caleb, ele falou especificamente nele, por isso que eu acho que ele sai na
1: coletiva,
0: frente.
1: Né?
0: Ele puxou é o Caleb função, do nada. Né?
3: É. Mas é o cara. A gente viu no primeiro Grenal, Copa do Brasil, como adiantou.
0: É, mas, ali o Pezzolano deu uma baita inventada, né? Botou ele na ala direita. Pô, ali.
2: Ô, Lelê, mas quando ele entrou a primeira vez pelo jogo, jogando pelo Inter, todo mundo disse assim: ó, o cara
1: sabe. No mínimo, dominar uma bola, ele sabe.
2: Ele sabe o que tá fazendo ali.
1: Não é bagre. Ele não é
2: craque, mas tá sabendo.
1: Lelê, você é um baita locutor de rádio, mas se eu te botar pra fazer sertanejo, não vai dar certo.
3: Eu tenho certeza que o Eduardo Batista sabe muito mais do que qualquer um de nós aqui. Agora, o que me causa o desespero é ver o Bernabé jogando numa posição que todo mundo sabe que ele não rende tão bem quanto ele rende.
0: Essa foi especificamente a pergunta que eu fiz na entrevista pra ele. Eu disse, olha, são dois jogos do Bernabé aí eu até disse pra ele, pode, a minha percepção é que ele não conseguiu cumprir a função defensiva e por jogar atrás não conseguiu chegar na frente. E ele disse que ele enxerga o Bernabé como um lateral e que ele disputa a posição na lateral. Até me surpreendeu ele dizer disputa a posição. Talvez esteja pensando em trocar o Bernabé.
1: Eu fiquei com a impressão de que eu jogo o Matheus Bahia. Que o Bernabé é banco.
0: E aí o Bernabé ou joga ali ou é banco. Eu também acho. Eu acho que a melhor alternativa pro Inter é botar o Matheus Bahia ali e botar o Bernabé mais na frente.
1: Cara, imagina o Inter ganhando um jogo, se fosse o contrário, assim, o Inter tá ganhando o jogo de 1-0, e aí no segundo tempo entra o Bernabé na frente enlouquecendo.
0: Eu acho que poderia ser.
1: O Bernabé entrega isso aí.
3: Mas o Carboneiro tá sendo cogitado também.
0: O Carboneiro é outra opção. E o Bruno Henrique.
3: É que na minha visão de futebol é o seguinte, cara. Qual é a melhor característica do Alan Patrick? Ele tem a manha de dar o gol pros caras. Ah,
4: médio, né?
3: Ele tem a manha. Médio
1: é não, ele é o último 10 do último 10 clássico, não, é que, pra assim, mim, ó, do futebol brasileiro, é o Alan Patrick.
3: Ele tem a lucidez. Clássico. Ele tem a lucidez.
1: Cara lento e tal.
3: Então, ele tem a lucidez de exaltar, digamos assim, de evidenciar, deixar claro na nossa cara. O futebol coletivo.

0: Porque ele é tipo, aquele tipo de cara que se ele tem que fazer o gol, ele faz, se ele tem que dar o gol pro outro, ele dá, sabe? Ele é participativo. Exatamente o contrário do Carbonero. O Carbonero é um cara individualista que tem uma dificuldade tremenda para tomar uma decisão quando envolve um jogador, um companheiro.
1: O Carbonero é o Marinho que habla. Que nem o Amuzu.
0: Pode ser.
1: É os caras que são pela dele, são da correria, guris. É speed 19 no play 1.
0: Pois é.
1: O cara tem speed 19, mas no chute é 14.
0: Mas
1: não adianta.
0: Mas aí tu vai botar esse cara no lugar do teu pensador do time?
1: Mas que teu pensador, ele é único. Era que nem o Grêmio quando tinha o Arthur. Quando o Arthur não jogava, tu podia botar qualquer um, tanto faz, porque que nem o cara não tem.
2: É que eu acho que vai botar, ele pensa no Carbonero como, repito, um dos jogadores que sabem dominar uma bola. E já de fato ele sabe.
1: Tá, mas não é melhor tu botar
0: ele,
1: o cara da
0: posição.
1: Tá, mas não é melhor tu botar o cara da posição, por pior que ele seja, ele é da posição.
0: Eu.
1: Pelo menos dá uma chance pro cara, joga na tua.
2: O equilibrado seja de fato botar o Caleb.
1: Que o cara da posição.
3: Mas... bateria, tá na bateria.
1: Exato.
2: Mas eu vou entender se ele colocar o Carbonero como uma expectativa de, de repente ele conduz uma bola, faz um contra-ataque, sente menos o jogo, mas te compromete numa mínima recomposição, vai sacrificar o Vitinho. E vou entender menos se colocar o Bruno Henrique, porque o Bruno Henrique é muito bom de bola. Eu já repito isso quantas vezes precisar, porque é raro ver um jogador com uma lucidez
4: que ele tem. Ele já foi craque do Brasileirão.
2: Só que ele não é um jogador daquela posição ali, que ele tem que dominar a bola de costas, que ele tem que dar tranco, que ele tem que se virar, tem que correr atrás de alguém, tem que dar passe, aquele passe, como é que tu disse?
1: Quebrador.
2: Deixar o cara na frente do gol lá.
1: Quebrador de quebra-linha.
2: Isso. Não é o dele. O dele é da cadência e tal. Ele é um cara que enxerga o jogo.
1: Ele é um olho.
2: Eu acho que ele é um bom... Um tempo pra ele, um tempo pro Thiago Maia. Eu acho que esse é o melhor caminho. Vou entender menos se jogar o Bruno Henrique.
0: E a vaca foi pro
1: Bruno. É que nem o Grêmio, por exemplo, com a questão de inventar ali o Bright White com o meio campo.
4: Né? Não, é inacreditável.
1: E dois técnicos mantêm essa invenção.
4: Né? Não, é que eu acho que nesse caso é menos invenção, porque o Bruno Henrique ele já jogou nessa posição. O Bruno Henrique já foi um 10.
1: Não, mas eu tô falando não em relação ao Bruno Henrique, em relação a vocês colocarem o Carbonero no lugar do Alan Patrick.
4: Tá, mas é que ali ele joga mais na ponta, ele pode jogar mais centralizado. Eu entendo o potencial que o Carbonero pode ter de jogar ali, mas eu tô com o Lelê, ele atualmente...
1: Não, não tem potencial, desculpa, Rafa, o Carbonero não tem potencial nenhum pra jogar centralizado.
4: Não, cara, ele tem potencial porque ele é jovem, velho, ele é um jogador ainda, querendo ou não, ele tá terminando a sua formação. A gente acabou de falar do Bruno Henrique, o Bruno Henrique recuou a posição depois dos 30 anos.
1: Tá, mas é que eu digo que ele não vai ter espaço pra jogar pelo meio.
4: Foi o que eu acabei
1: ele
4: de
1: só
4: dizer,
1: tem velocidade, não tem mais nada.
4: É por isso que eu acho que tinha que mudar um pouco esse esquema, porque nada contra o Caleb, eu também acho que ele é bom jogador, ele tem bola no pé, mas ele ainda não conseguiu mostrar o que a gente espera do Caleb. E eu acho que jogando contra o Mirassol, que tem um bom treinador, tem que fazer uma coisinha diferente pra buscar um contra-ataque.
0: Nem uma chance do Hugo, desculpa.
4: Vai. Eu acho que o Bernabé jogando lá na frente, ele seria uma ideia diferente. Você acha que o Bernabé tem mais chance de passar a bola do que o Carbonero?
0: Aham.
1: Uhum. Nenhuma chance do Hugo. Acho que é a mesma coisa,
0: O goleiro do Mirassol ficar de fora depois,
2: hein? Não, acho que vai jogar o goleiro do Mirassol, não vai jogar o Muralha. É mais um confronto direto. Só pra não deixar passado o que tinha perguntado, né, dos jogadores do Inter que tem da renovação de contrato. Tem dois, uma situação mais clara.
4: Bruno Henrique.
2: Três, então. É que o Bruno Henrique vai saber o que ele vai fazer depois do ano, no final do ano, né?
0: Bota
2: se vai
0: tudo no olho da rua,
2: se tá vai louco, seguir jogando mais um pouco, ele já tem outras coisas fora do futebol. Mas os dois principais são o Thiago Maia, que termina o contrato agora, e o Eduardo Batista botou pra jogar mesmo assim, e ele deu boa resposta nos dois jogos. O mercado, ele tem uma renovação relativamente mais simples se ele quiser seguir jogando, né?
4: Sim.
2: Esse não é tanto. E o outro é o Rocher. O Rocher tem uma questão. Você
0: tá no Inter ainda.
2: O Rocher tá no Inter ainda. E agora o Rocher teve que fazer uma infiltração, grosso modo, tá? Uma infiltração na região lombar, para ver se ele consegue curar aí essa situação que ele tem. O Rocher jogou 17 jogos no Inter no ano. Ele não tem 100 jogos pelo Inter, ele tá desde metade de 2023.
4: Libera, tchau.
2: Em 90, só que
0: lamentável.
2: Tem que ver como vai estar a situação médica dele, porque até para liberar e terminar contrato,
4: ele tem que estar bem.
2: Ele fica impedido, não pode terminar contrato de trabalhador com...
1: Doença.
2: Como é que é? No INSS.
4: Isso, foi a renovação do mercado do ano passado.
2: Foi a renovação automática do mercado no outro ano. O que o Inter pode conseguir é alguém que queira o Rocher. E sempre vai querer alguém.
4: Nacional.
2: Goleiro da seleção. Sempre tem.
5: Você é que nem comprar carro velho.
2: É.
5: Tu quer te incomodar.
2: É, isso.
1: Mas sempre vai... Cara, mas é que o cara ruim...
2: Bota no sitezinho.
5: Vou comprar um Astra Belga, 1996.
4: Não, o Uruguaio vai
5: Braço,
4: ser...
5: Adriel.
4: O uruguaio vai sempre voltar pra Peñarol Nacional. Eles vão sempre querer.
5: E no mínimo pega uma barquinha, um defensor ali pra seguir morando na capital.
2: E que, por favor, e que, por favor, vale pros dois. Vamos, a frase do filósofo Renato Portaluppi, nascido em Guaporé, vamos escolher bem na hora de contratar, né?
0: É o que a gente
2: vamos escolher bem, nem tô falando do Rocher. Rocher vai lá, ele era o goleiro da seleção. Sim. Mas assim, ó...
1: Ah, o Rocher é sacanagem. Se... Fala, o Rocher, quando chegou bem.
2: Se tu já tem pouco dinheiro, tá? E tu vai ter que diminuir ainda mais o teu dinheiro no próximo ano. Vamos contratar um jogador. Na dúvida entre dois, escolhe o mais forte. Na dúvida entre dois, escolhe o mais alto.
5: E o com histórico de menos lesão.
2: Na dúvida entre os dois, escolhe o mais saudável. Tá? Se tu tem um cara, tem 30 e poucos, ele já jogou bola, mas vê no último ano ele jogou 20 e poucos jogos, não precisa. Deixa lá.
5: Isso.
2: Deixa lá.
5: É isso.
2: Ah, mas ele tem esses dois aqui, esse aqui tem 1,54m e esse aqui tem 1,80m. O de 1,80m. Vamos pegar um jogador mais.
1: Tá, mas vamos lá.
2: Primeiro vamos olhar o seguinte: vamos pegar um ponteirinho. Vamos pegar o exemplo do Inter. O sueco Eliasson, tá? Eliasson. Então, vamos dar uma olhada no vídeo do Eliasson aí.
5: Dupla Grenal, né?
2: Aí tu olha. Você quer aquele João Vitor ali que tá na categoria de base, não faz a mesma?
5: É
2: João Vitor.
5: Essa pergunta que tem que ser.
2: Bate essa falta aqui pra dentro da área, vamos ver o que acontece. Ô, jogou dentro da área. Sim. Fica tu.
5: Bate 10 aqui pra nós ver como é que é.
1: Fica aqui. É que pra mim, faz sentido.
4: O Sanabria, faz o treino de finalização.
1: Não faz.
4: João Bezerra. Repete o treino agora, repete isso. O que o Sanabria fez agora, vamos ver. Não, o João Bezerra.
1: E assim, pra mim não faz sentido pra mim tu botar dinheiro na categoria de base, correto, e tu não usar depois. Porque ali, basicamente, o que é? Um investimento.
2: Uhum.
1: Em teoria, não é pra tu ganhar título, é pra tu revelar o jogador.
0: Não. Nem pra ganhar título, nem pra revelar, é pra vender.
1: Não, que seja, Martão. Sim, primeiro, mas tu pode usar, ganhar alguma coisa e vender. O Grêmio fez isso por muito tempo.
0: Não, beleza.
1: É, Inter fez também. O mundo é vender.
0: Mas hoje em dia, se tu fizer uma análise do
1: friamente,
0: do
1: Grêmio Inter tem que vender.
0: A situação dos clubes hoje, como eles estão, nenhum, nem Inter, nem Grêmio, estão formando jogadores pra ganhar título. Estão formando jogador pra vender.
5: Sobrevivência hoje.
1: Só que eu vendo
2: e contrato um bagre.
1: Aí não adianta.
2: Então, por isso.
1: E eu gasto mais. Aí
0: é por isso que estão disputando a zona de rebaixamento.
2: Isso, então não, para de contratar bagre.
1: Para mim, o João Borne não pode, e não é porque eu já vi ele jogar mais de uma vez. Ele não é pior que o namorado.
5: E a gente vai falar sobre isso no próximo bloco, porque não. João Borne pode ser uma novidade no Grêmio mesmo, que num momento periclitante, eu acho que ele deve ganhar pelo menos minutagem. Tomara, nas próximas partidas aí, pode ser a novidade do Grêmio. Esse é o Bola nas Costas, a gente já volta depois do show do intervalo.
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0: Atlântida, rádio das nossas vidas, é a melhor vibe do FM, 27 minutos para o meio-dia, a gente tá de volta com Bola nas Costas, e o oferecimento é de Omoda Jayco Sinosserra. 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Tá bom? Esse delaçou pra ti, Lelê?
2: Nacional.
0: É bom, né?
2: Mima Selfana.
0: É muito bom. 25 minutos pro meio-dia. João Borne. Vai nascer nesse time do Grêmio?
2: Cara, do jeito que tu falou, parecia que ele tava no estúdio.
0: João Borne! Vem com a gente!
2: É uma expectativa, eu já tinha, né? Uma esperança de que ele jogasse lá contra o Remo, ele não entrou. No Grenal não ficou no banco, e o Renato quer, né? Ele já fez isso algumas vezes, ele trouxe uns jogadores, eu me lembro, assim, uns caras que tinham tinham surgido com o Roger, mas que ele foi efetivando, tipo Cebolinha, Pedro Rocha, ele gosta muito de usar o verbo lapidar, né? O Renato fica lapidando.
1: Pepe foi ele.
0: Pepe
1: foi ele.
0: O Pedro Rocha, antes dele virar o Pedro Rocha da Copa do Brasil, né, dos gols, cara, o Pedro Rocha tinha um problema muito sério de finalização, cara. E eu lembro quando o Renato vem pro Grêmio naquele período, ele pega toda a turma do ataque e ele fica conversando com eles. E aí perguntaram, pô, Renato, o que tu foi falar? Foi dar as mães e tal? Ele, não, na verdade foi manter a turma calma.
2: Isso.
0: Porque o que falta, na verdade, é calma. Claro. É saber que vai ter oportunidade de fazer. Se não conseguir na primeira, tenta na segunda. E olha a evolução que o Pedro Rocha teve naquela temporada e na consequência de 2016 ele acabar fazendo os gols do título. E 2017, a primeira fase da Libertadores dele é...
1: Eu considero ele campeão da América.
0: Ele jogou até as oitavas, mano.
1: É que tem uma
0: ele faz, ele faz os gols que levam a decisão pro... Ali não foi pênalti, o Grêmio classifica por saldo qualificado, né?
1: Eu acho que é.
0: Isso, o Grêmio vem... O Ramiro faz o gol no jogo de ida.
2: O Pedro Rocha de vocês é o Walter de 2010 do Inter. Se não fosse o Walter na primeira fase da Libertadores, o Inter
0: ele
2: não
0: é muito
2: classificaria.
0: Maior que o Walter,
1: não, ele é maior que o
0: ele
1: Walter.
0: Ele fez gol em título.
1: O que ele fez em 2016 não existe.
2: Eu apenas estou comparando que são dois jogadores.

0: da base na Libertadores que não ficaram até o final.
1: Tá, ok. Aí,
0: foram fundamentais pro
2: agora,
0: título.
2: Agora, discordo vocês dizerem que é maior que o Walter.
0: Walter é maior que qualquer jogador. Olha o tamanho dele.
2: São maiores que o Walter.
3: Não, mas ele tá magro agora. Ele tá magro, ele vira de novo.
2: Isso.
3: Por que ele não joga mais. Não, ele jogava bem gordo, né? O cara também não pode ser babaca. Ele magro era ruim, ele gordo era bom. Ele jogava bem gordo.
1: Ele tava fazendo um tratamento pra emagrecer. Como é que tá essa situação?
2: Ele tava jogando um monte de time.
3: Jogou até no Pelotas, jogou no Farroupilha, ele tinha ali. Pô, Farroupilha, ele não ia mais não.
0: Ele não quer jogar a Brazuca League pra nós?
3: Ah, nós estamos com uma vaga em aberto, né?
2: Boa, hein? Bom nome, hein?
3: Nós temos uma vaga em aberto.
2: Bom nome, hein?
3: Um tá certo.
2: Será que tá em Porto Alegre? Ah, vou descobrir hoje de tarde.
0: Podia fazer essa.
2: Vou descobrir hoje de tarde. Bom nome.
1: E outros caras ali que já tiveram oportunidade, podem aparecer?
3: Thiaguinho do Grêmio,
2: hein? É. Thiaguinho do Grêmio. Mas tava com uma lesão, né? Ele não pode jogar nem ele. O Renato queria que os jogadores, nesse período de data FIFA, aquela data FIFA longuíssima que teve, ele queria que alguns jogadores pegassem ritmo de jogo. E desceu alguns deles pra jogar o Grenal Sub-20. E o João Borne, por exemplo, fez gol. Ele desceu uns quantos jogadores, entre eles o Thiaguinho. Só que o Thiaguinho não pôde jogar por alguma lesão.
1: É o Riquelme, Thiaguinho e o Jefinho também.
3: O Riquelme ainda tá, pouco na frente na fila do João Borne. O Riquelme, ele surge um pouco antes no profissional, ele marca gol, mas ele é um cara também...
2: Filipão, né?
3: Isso,
2: dele.
3: Acordou ele pra jogar. Tem história, o Grêmio liga pra ele e ele não tá, ele tava dormindo.
2: Isso.
3: Um dia antes.
2: Isso.
3: Então só, vem profissional que tu vai pro banco amanhã. E ele entra e marca um gol.
2: Ele, o... Cara, essa altura do campeonato, sinceramente, eu acho que dá pra botar esses guri. Se for rebaixado, cara, não foi os guri que rebaixaram.
1: É o que eu penso, mas só que assim, ó, cara, pensa até com o mental dos guris, né, velho? Sabe, tipo, será que também, outra coisa... Não,
3: mas já foi o gurito, que tá com aqui do que...
1: Mas o torcedor tá machucado pra caramba, tá ligado? Daí, daqui a pouco, um guri desse acaba pegando uma conta que não é dele. É muito bonito o nosso discurso, assim, mas na hora do jogo fervendo, meu...
0: Meu, os colorados, a gente cansa de dar o exemplo
1: do
0: Léo Ortiz, velho. Que na segunda.
2: Que, aliás, é pai. Ontem nasceu a Serena, filha dele.
1: Isso, é verdade.
0: Quase foi o nome da Helena. Legal. Quase foi Serena.
2: Serena.
0: Então, o Léo Ortiz na Série B do Inter, os caras dizem, coisa. Não, tá aí o Léo Ortiz até hoje. É. Só que na Série B, em time de crise, não tem tempo pra guri.
2: É, o problema maior, eu acho pior até jogar a Série B do que essas rodadas finais da A.
0: É, tu acha?
2: É que assim, acho que hoje...
0: É pra malandra, é pra malaca.
2: Hoje o cenário tá muito desolador. Vocês não acham que tá muito desolador?
3: Tá um troço assim terrível. O Grenal, o empate assim, no pós-jogo, assim, é um negócio que...
2: Os
3: dois queriam empatar.
2: E meio que deu uma invertidinha agora, porque me parece que o Grêmio tá mais desolado do que o Inter, assim. Por não ter vencido o Grenal, por ter...
3: Final
2: do jogo...
4: Eu vejo uma bala do torcido do Grêmio até porque o empate voltou a estar na frente do número de vitórias. Do Grêmio na
3: A gente jogou contra o Remo. Ali que a vaca foi pro Grêmio. O Remo é emblemático.
2: Mas ainda assim, se tu ganha do Inter, sabe? Tu passa o Inter, tu teria saído da zona de rebaixamento.
3: Mas quando tu empata com o Remo, tu não vai ganhar o Grêmio. Desculpa. Quando tu vem do empate com o Remo da forma como foi.
0: Então tu nunca mais vai ganhar um jogo.
3: Não, cara, eu não sei. Eu não sei se nunca mais, não sei. Quem duvida é louco.
1: Mas até o que eu falei...
0: O Inter empatou com o Remo em casa, mas também tem que tirar força.
1: Quanto tempo pra ganhar força, cara. É que tem outra coisa, assim. É o que eu falei na sexta-feira antes do Grenal aqui. Uhum. Meu medo não era o Inter, não é o enfrentamento, o Inter lá e tal. Meu medo é o que o Grêmio oferece pro torcedor hoje. Isso vale pros jogadores, vale pra comissão técnica, vale pros dirigentes. O meu medo é esse, Gomes, hoje. Sabe? Tipo, não é... A energia, ela vai seguir. O cara vai tentar acreditar ainda, tirar de onde... Mas só que tu olha os 90 minutos, cara. Tu olha a morosidade de alguns jogadores. Bah, meu, é desesperador, cara. Essa é real. Tu conversa com qualquer gremista hoje. Tem gente que tá na fase do desespero. E eu tô desespero / tipo aceitando.
2: Aceitação.
1: Eu tô no gerúndio ainda.
2: Uhum.
1: Eu não.
2: Sim. Não dá, sabe, pra se entregar tipo, ainda. Pô, tem 24 pontos pra ser disputado. Tem que arrumar aí.
0: Dá pra ser campeão.
4: Sabe o que eu olhando de fora?
3: Já não dá mais.
4: A situação de vocês, o que me chamou muita atenção depois do Grenal, principalmente, e também já algumas cenas ali do Grenal, é que, cara, eu acho que o Renato perdeu a paciência muito cedo, cara. Muito cedo. E acho que isso reflete no torcedor, cara. Sabe? A gente não
1: sabe que durante o jogo não rolou nada.
3: Não, ele jogou um pouco de água na

0: namorado.
1: No jogador, é?
0: Não, não.
2: Então, ele atirou
0: dele. Eu tô dizendo, não, reflete no torcedor, mas eu acho que durante os 90 minutos a torcida empurra.
1: Tudo bem. Mas aí vale pra nós também.
2: Tem um gol perdido que ele bota a folha de
1: papel. Não, não, eu concordo. Cara, concordo. Assim, o que eu tô dizendo é o seguinte, cara, é o terceiro jogo dele. É o terceiro jogo dele e ele chutou o balde da forma que ele chutou na coletiva. Eu não tô nem falando da declaração política. Não vou nem entrar nesse mérito. Tô falando de como o grupo recebeu o que ele falou nas últimas duas coletivas, entendeu? Tipo, pô, o Luiz Castro falou lá que tá, nunca viu um treinador falar com tão pouca ética, né, do trabalho dele. E aí agora, tipo, sem ele falar lá, porque era porque ele dá a entender ali...
2: tá tudo errado.
1: Toda, e ele dá a entender que tem jogador que é ruim.
3: Não, ele dá a entender não.
2: Ele
3: não,
2: falou. Ele já fez isso outra vez. Lembra uma vez
3: que as outras.
2: Lembra uma vez
3: que perguntaram pra ele? Não, mas antes foi ele que montou. Não, mas isso não vale. Era ele que montou.
2: Mas perguntaram pra ele do grupo, ele falou: bota o Guardiola aqui com esse. Mas
0: me desculpa o Luiz Castro também ficar fazendo beicinho agora. Cada um fala o que quer, cara. O trabalho foi ruim, velho.
1: Tudo bem, só
0: pra foi ruim,
3: meu. Se não fossem os dois grenais, não tinha nada,
1: Luiz Castro. Porra! Eu tô querendo dizer o seguinte, cara. O Renato chega com um alento pra vocês que estão numa situação horrorosa. Aí, cara, ele chega e no terceiro jogo ele já tá completamente estrambelhado das ideias. E eu pensava que teria que ser o contrário. Sabe? Tanto que lembra daquela cena dele chegando no aeroporto dizendo, agora é comigo, agora é pois comigo.
0: É, Lelê, mas eu acho
1: aí, que... o que eu vejo daquela cena do agora é comigo, pra agora... Agora é exatamente o contrário. Agora não é comigo.
0: Não, meu, mas aí que tá. O que que eu tô tentando pensar com a cabeça dele, tá? O que que parece? Tipo assim... O que ele tá vendo assusta ele.
1: Oh, mas
3: ele não sabia. Não, mas aí...
1: Ele não recebe um relatório aí, de aceitar.
0: Ah, não, mas, desculpa, meu, aí, o relatório tu recebe, mas daí tu vê no dia a dia. Ô, meu, pra mim a declaração dele é a mais pancada. É a mais pancada.
1: Mas vocês acabaram... Pode receber, vocês mas não dois é? Acabaram de falar
0: a aqui. A mais pancada das declarações dele é quando ele descreve o vestiário. Quando ele chega no vestiário. Pra mim, essa aí, aqui. Cara...
3: O Amuzu não ouviu a coletiva?
0: Tudo é autoexplicativo. E assim, ó, vou te dizer, não passa por corpo mole, não passa por nada, passa por uns caras desconectados. É isso, velho, lembra sabe?
1: Que eu falei,
0: encheram de estrangeiro,
1: eu falei
0: encheram aqui, de cara. Estrangeiro meia boca, sabe? Outros jogadores também muito ruins, cara. O Grêmio hoje é assim, velho.
3: É a reunião da ONU, mas é só os ratão da ONU, não é os quentes. Não, é secretário, é o
1: eu falei aqui algumas semanas atrás, falei aqui, vocês vão lembrar. Eu falei assim, cara, eu sinceramente não sei até que ponto os caras que estão no Grêmio, no grupo de jogadores deste ano, eles têm noção do tamanho do Portaluppi no Grêmio.
4: Eu também acho.
1: Não tem. Nós não. Temos, porque a gente sabe.
0: Às vezes uma gurizada não sabe, né? Porque é um duelo, é um conflito de gerações, cara.
1: É isso, sabe? Tipo assim, por exemplo, não sabe tu chega num guri... Até eu vou dizer que os argentinos são diferentes, que eu acho que eles têm uma cultura diferente, mas, por exemplo, cara, chega num guri no Boca hoje, será que ele tem noção do tamanho do Riquelme?
3: Tem. Acho que não tem. Sei, não, cara. Acho que na Argentina é diferente. Mas eu vou dar um exemplo, acho que... Eu acho que é no Grenal.
1: É da cultura.
3: É o Grenal que o Lua tá aí? Que o Lua entra no vestiário.
0: É.
3: E aí no bastidor tem um vídeo que alguém explica pro Crowe que é aquele cara. Porque ele entra e o vestiário vem abaixo. Uma galera vem abraçar o Luan e ele vibra junto e tal. E acho que alguém encontra que ele tá olhando assim, tipo, o que é esse gordão, hein? Que entrou aí no vestiário e todo mundo tá maluco. Acho que alguém sobrou, esse é rei da América, esse é campeão, esse é ídolo nosso. Ah, e é um ídolo.
4: Aí a gente não quer que o Krovinovic conheça o Luan.
3: Não, eu sei disso, é que eu tô falando que, imagina, se os caras não conhecem um cara que jogou por mais, o cara tem uma estátua e tal.
4: Tempo, esse que eu lance.
3: É isso que eu tô falando, se o cara que jogou ontem aqui, os caras não sabem, os caras devem ver, tipo, ah, o Renato tem uma estátua e tal, mas será que o guri vai lá parar pra ver, vai saber quem é? Sabe, tem cara que fala que o Neymar é melhor que o, sei lá, que o Romário, que o Ronaldo,
4: coisas,
3: o Pelé, os caras falam umas bosta dessa, e isso se reflete também no profissional.
4: E eu nem vou falar do Renato de 40 anos atrás, vou falar, já faz 10 anos também, então se o cara tem 21 anos, ele tinha 11 quando o Renato...
3: Tá, mas aí é a hora que tu tá vendo mais futebol, talvez ali, com gurizão, 11 anos.
4: Talvez, não me engano.
1: Mas então ele viu o Renato treinando.
2: Mas há 10 anos, a gente que é gaúcho viu, mas o cara que tá no Ceará, o cara que é do Amapá, o cara não sabe.
0: Há 10 anos, exatamente, o Grêmio tava fazendo uma das grandes partidas daquele ano contra o Cruzeiro lá, agora, que é o nosso próximo adversário. Lembra que o Luan faz um golaço na asa e o Douglas faz outro?
2: Há 10 anos, tinha um time gaúcho caindo pra Série B, que era o meu, e tinha outro, e esse mesmo time na semifinal na Copa do Brasil contra o Atlético Mineiro.
4: Isso, ao mesmo tempo
5: o
4: jogo.
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0: É o Twitch Retro no Bola nas Costas. 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
1: Tweet Retro Gold, hein? 6 de maio de 2015.
4: Bó.
1: Josuel Costa. Nessa naba que anda a dupla, não admirem que em 2028 estejam abraçados jogando a Série B.
0: Pô, que loucura isso.
1: Tem, né, que andar cagado. 2015 ele escreveu isso aqui. Um abraço pra ele.
4: Visionário esse homem.
1: Porra.
3: Tá, mas o Grêmio, o Grêmio enganou.
4: Da Libertadores,
3: o Grêmio enganou 3 anos. Deu. É. 3 anos a gente enganou legal.
1: Tá? Não, que loucura isso aqui, né, cara?
4: O
3: Grêmio tem um divisório de águas, que é o 5x0 no Flamengo.
4: Eu acho que ele ia...
3: Depois do 5x0, nada deu certo mais.
4: Vem aí o Flamengo.
3: Tirando o Soares, sabe, ali, que é aquele amor de verão de um ano só, deu.
0: Uma mudança de pensamento, né? Uma ideia de um novo ciclo. A minha ideia é que o Grêmio foi, até quando ele é rebaixado, ali, o Grêmio viveu uma ressaca da Libertadores ainda. O Grêmio viveu 4, 5 anos de ressaca, assim, sabe? Tipo, ah, fomos campeões, pisa.
3: O Grêmio tá, faz certo aquele time ali pro Renato e demite o Renato, né? O Grêmio contrata os caras que o Renato pediu e o Renato é mandado embora. Porque Douglas Costa e o Rafinha, lateral, não jogam com o Renato.
4: Não.
3: Não, eles são. O Renato é demitido. Logo em seguida que eles vêm, o Renato é demitido.
4: Eles eram fora da janela,
3: eles,
4: né?
3: Eles estavam já o papo e tal, e o Renato é demitido. Depois da eliminação na pré-Libertadores, se eu não tô louco.
4: E o Douglas Costa podia jogar em abril. Ele só pode jogar depois do Gauchão.
3: Não, mas ele joga antes, né? Que ele joga contra o Sport, acho que ele estreia já.
4: Não, mas tudo bem, mas é fora do Gauchão. Ele, sim, no Gauchão, ele não pode jogar.
3: Não, ele não é campeão gaúcho.
4: Eu acho que ainda tem uma outra marca agora, que é um pouquinho antes disso, é um tombo, que é o River.
0: Não, 18, mas, tu posso te falar? O tombo do River.
3: E ele dói, tipo do Fluminense deles.
0: Ele é a maior frustração que eu tive dentro de estádio na vida, assim. Mais do que qualquer rebaixamento. Porque ali eu tava vendo um Grêmio, cara, que ia ser tetracampeão da América.
4: Claro.
0: Sabe? Era um time bom, cara, era um bom time. Mas, ao mesmo tempo que foi eliminado, tinha um reconhecimento, tipo, porra. Foi quase, velho. Sabe? Tem momentos que tu tem que te dobrar. Na minha opinião. Uhum. Não que o adversário tenha sido melhor. O adversário também foi beneficiado naquela noite, sabe? Uhum. Mas beleza, classificaram. É do jogo, isso é esporte. 2019, que eu também tava no jogo, eu saí do estádio, nocauteado, morto-vivo, mas eu ainda tive a consciência de dizer, eu acho que é o fim de um ciclo.
4: 18 anos
0: fiz isso. Claro. Claro.
3: Porque 20 tem outra, né? Depois a gente toma 4 Santos também, né? Que
0: 4-1.
3: Que o GPR perde a bola na saída de jogo.
0: 12 segundos.
3: 12 segundos já perdeu. Quem tava secando, se o cara foi no banheiro, não viu. Tomamos um gol já.
1: Eu não vi isso.
3: Sim, tava ligando a TV, pegando o negócio.
1: Tava ligando
3: a
0: isso. Seus filha da puta, é nesse dia que tu e o Potter fazem aquele meme que vira e mexe e aparece, estão os dois rindo, tomando uma taça de vinho. Seus
1: não tem problema vocês usarem aquele meme, porque o original é o mais gostoso.
0: Claro que nós vamos usar.
1: Aqui nós começamos olhando assim,
4: ó. Hoje tem Libertadores, né?
0: Que loucura,
4: belo jogo, hein? Hoje, no Maracanã.
0: Hoje eu vou fazer uma carninha.
4: Aliás, só pra não deixar passar. Tem uma polêmica que a gente não falou aqui, mas como esse programa é muito ouvido fora do Rio Grande do Sul também.
0: Maracanã, minutos pra tudo isso, tem bolão, hein?
4: Vamos lá. O Vasco quer mandar o jogo de volta contra o Boca no Maracanã.
0: Não, não é que quer.
4: Ele precisa
0: mandar. Ele é obrigado.
4: Ele precisa mandar no Maracanã. E aí o Flamengo, principalmente, que administra o consórcio do Maracanã, diz que não vai liberar. E aí tá uma guerra de liminar na justiça. Liminar. Uma hora no Maracanã, uma hora no Maracanã, uma hora no Maracanã. A Conmebol decidiu o seguinte... Ou joga no Maracanã...
2: Ou vai ser em Santiago.
4: Ou joga no Paraguai.
2: Paraguai.
4: É a sede da Conmebol. Se tiver mais uma decisão judicial tirando o jogo do Maracanã, o jogo vai pro Paraguai.
1: E detalhe, acabou. Eles conseguiram eliminar ontem e aí eles abriram a venda de ingresso, né?
4: Isso.
1: Cara, vendeu todos os ingressos em, sei lá, 3 horas. É. Sim, vendeu tudo. Torcida do Vasco, porque eles não podem jogar no São Januário por causa da capacidade do estádio.
3: É, a torcida do Vasco, ela é gigante. O cara pensa que não é gigantesco do Vasco, cara.
4: Muito. Então, é essa polêmica. E hoje à noite, 9:30, Fluminense Palmeiras.
1: No Maracanã.
4: No Maracanã.
3: Dá no 12?
0: Sim, dá no 12, GTV e Paramount.
1: E também tem a semifinal da Sul-Americana hoje contra um time que veio do grupo do Grêmio, né?
4: Isso,
1: o City Torque contra o
4: Atlético Mineiro. Atlético Mineiro.
3: Vou torcer pro
2: City. Podia passar o City Torque só pra vocês ficarem mais brabo.
0: Não, na real,
3: o Grêmio
0: o mais tempo puder pensando em outras coisas.
2: Mais um motivo pra torcer pro City Torque, pro Atlético focar na Copa do Brasil.
3: Ah, é verdade.
1: Muito mais dinheiro, né? Muito mais dinheiro.
3: Copa do Brasil nem me adianta nada.
0: Bom,
3: ser campeão da Copa do Brasil e cair.
2: Não vai pra Libertadores?
0: Não, é que dependendo.
3: Pior, né? Isso é uma fiasqueira.
2: Esse é o maior papelão.
3: Cara, isso é uma fiasqueira. Tudo bem, tu conquistou ali o título e tal, Copa do Brasil, vamos lembrar. Mas tu cair. e tu não poder jogar
4: mas porque tu tá na... Se o vice da Copa do Brasil já vai pra Libertadores.
2: Pré-Libertadores.
4: Assim, isso.
2: Mas lembra...
4: Ela pode jogar.
2: Lembra na Libertadores 2010 que se o Inter perdesse pro Chivas, ele ia pro
3: Mundial. Isso era uma fiasqueira, porque

0: O mexicano não podia.
1: Que eu achava uma vaga, então
0: não olhava assim. Não podemos ir pro Mundial. Não podemos perder e ir pro Mundial. Não, que fiasqueira. É o Grêmio isso aí. Se for pra final e cair, não jogar Libertadores, é uma fiasqueira.
2: Mas é uma fiasqueira com dinheiro, pelo menos. Então...
1: Não, é com dinheiro, mas não. Não, mas dinheiro não.
0: É fiasqueira, não tem.
2: Não, se for campeão, Deus o livre. Não, é o problema da Libertadores.
1: No dia não é fiasco, fiasco foi antes.
2: Não, o problema vice, é da Libertadores.
1: Por vice. Ah, é ruim.
2: É ruim, mas com.
1: Se for campeão, nós vamos tocar uma flauta aqui, fazer um bolo, uma zoeira e tal.
2: Se for campeão, vamos comemorar.
1: Fazer um coisa. Agora o problema é depois. Depois a gente vê.
3: Dá pra mostrar como é que se comemora.
4: É. Certamente vocês vão ganhar do Palmeiras.
1: É um jogo
4: que é isso, rapaz.
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3: 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Vamos fazer o bolão, então, desses dois jogos aí que a gente falou dos brasileiros hoje.
4: Esse programa esquizofrênico, né, cara? Começa com os caras aqui falando da draga do time e termina com eles falando...
1: Vamos ganhar, como campeão.
3: Vamos bem rapidão aí, ó.
0: São tudo louco.
3: Fluminense e Palmeiras.
0: 1-1. 3-1, Palmeiras.
3: 2-1, Palmeiras.
1: 2-2, jogaço.
2: Caralho, ainda hoje, Lelê?
4: Tem o Rué, não, mas é que é um jogo difícil, cara.
3: Tá, vou botar
4: 2-2.
3: Tá. E Atlético Mineiro e City Torque, 2-0, Galo.
1: Quem é Atlético e 4-0, Galo.
2: Em Torque?
1: Quem é em Torque?
3: Não.
1: Não.
2: É Atlético, Atlético.
1: 4-0.
2: 2-0 pro Atlético.
0: 2-1, City Torque.
3: É isso?
4: 2-1 pro Galo.
3: Boa, a gente tá indo nessa. Daqui a pouquinho tá chegando o horário eleitoral. Depois disso, Discorama com Alexandre Fetter nas ondas da Rede Atlântida. Ótima quarta-feira aí, hein?
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Discorama da Atlântida, meio-dia e 20 minutos. Que intensidade tem esse som do Michael Jackson? A guitarra do Slash do Guns N' Roses macetando no finalzinho. Olha que delírio! Só de 1991 no álbum Dangerous. Given to Me, Michael Jackson, no Discorama da Atlântida. Antes teve a Madonna, Like a Prayer, música de 1989.

mais um musicaço tocando no Discorama Duran Duran de 1993, esse som de um álbum chamado The Wedding Album. Discorama da Atlântida, obrigado pela audiência em todo o sul do Brasil, você que ouve pelas antenas da Atlântida. Também no aplicativo no mundo inteiro. Tamo junto ali no arroba Real Fetter no Insta também. Pode pegar uma postagem qualquer ali, usar um comentário pra pedir o som. É legal pedir música pra ouvir no rádio. Porra, aproveita.

0: guitarra do Santana e o vocal do Everlast. Put Your Lights On. Daquele discão Supernatural que eu sempre falo aqui no Discorama e toco. Daqui a pouquinho tem mais.
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A Marisa Monte com Bem Que Se Quis, abrindo o segundo período do Discorama, segunda meia hora da nossa viagem. Esse som tá fazendo 43 anos. Não. O da Marisa Monte, esse que tá tocando agora, da Cyndi Lauper, lançada em 1983.

Time After Time, de 1983, no disco She's So Unusual. O álbum de estreia do Patinho Feio, do pop rock mundial, como ela era conhecida, porque ela veio depois da Madonna, né? Aí ela e a Madonna, a galera olhava a Madonna e dizia, ah, Cyndi Lauper canta bem, mas boa, Madonna, Madonna. Além desse disco, aliás, dessa faixa do disco, tem a clássica, a mais clássica de todas, Girls Just Wanna Have.

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5: Olá, olá, muito boa tarde. Estamos chegando com o teu Pretinho Básico, edição das 13, deste 14 de outubro de 2026, para Biscoito Zezé, carinho que vem de família há 58 anos. Hoje eu vou inverter a ordem da apresentação, vou começar apresentando, aliás, deveria fazer isso sempre. Primeiro, o produtor do programa, o cara que organiza esse negócio aqui pra nós todo dia. Boa tarde, Rafael Gomes.
6: Fala, Alexandre, boa tarde.
5: Tudo bem, que já vou regular
6: também. Pois é, tá meio baixo, ó.
5: Vou regular aí, peraí.
6: Como é que tu tá, tudo bem?
5: Eu tô ótimo, cara, obrigado.
6: Ah, coisa boa. Vamos almoçar então, eu e tu?
5: Nossa! Não pode ser reunião ou almoço.
6: Não.
5: Almoço é almoço, reunião é reunião. Coisa que eu tenho pavor é de falar de negócio na hora do almoço, tu cuspindo na cara do cara e o cara cuspindo arroz na tua cara. Ele não dá pra ser assim, não dá, pra mim não dá. 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Muito boa tarde, Rodrigo Adams.
7: E aí, meu, tudo bem?
5: Tudo bem, tu tá bem, cara?
7: Eu tô ótimo.
5: Pô, parece que não sei, alguma coisa aconteceu aí.
7: Não, eu joguei ontem até as 10h30 da noite.
5: Ai.
7: Aí sabe quando a perninha tá tremendo? Tu parece um filhotinho de girafinha, sabe quando é novinho?
5: Sei,
7: a perninha bambinha.
5: Sei, adoro.
7: Bem macio.
5: Perninha bambinha aqui pra comer também.
7: Baby giraffe.
5: Ah, tá bem.
7: Louco pra babar numa reunião almoço.
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7: Boa tarde, Alexandre.
5: Boa tarde, The Best Açaí, porque o melhor açaí é o do seu jeito, Léo Oliveira.
6: E Alejandro.
7: É inacreditável.
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7: Então, mas que bela quarta-feira.
5: Obrigado, Lele.
7: Que camiseta essa tua, hein?
5: Pô, gostou dessa camiseta aqui, cara?
7: Ah, me pegou.
5: Camiseta aqui é um clássico, né, Lele?
7: Me pegou.
5: Camiseta aqui é um clássico,
7: pegou,
5: o braço aqui do toca-disco Technics Technics, né, cara?
7: Me pegou.
5: E ganhei de presente do meu amigo Cacláudio Marques.
7: Porra, é bom
5: lá
7: gosto.
5: Lá da Regentag, né? Bom gosto.
7: O Cacláudio faz a camiseta que a gente criou. Tu mandou fazer ou ele te deu?
5: Não, ele me deu de presente. Ele me conhece, sabe os meus gostos.
7: Sabe muito.
5: Pau, me deu de presente. É isso aí.
7: Tudo bem?
5: Oi?
7: Que
5: houve?
7: Ah, meu. Eu tenho
5: Então, não, pera aí um pouquinho que nós temos que parar tudo pra dar atenção pra ele. Desculpa, o que que houve?
7: Vocês não estavam conversando? Quando tu parou de conversar? Se a treta é comigo, eu vou ficar quieto no programa.
5: Tem treta.
7: Eu só perguntei se o Lelê tá bem. Ele deu um arrotão do caramba que tu tá surdo,
5: não
7: ouve?
5: Não, eu não ouvi.
7: E aí eu perguntei se ele precisa de Olina.
5: Não,
7: mas tu tá...
5: Eu não ouvi, não prestei atenção.
7: Foi bem assim, ó, eu vou dizer. Foi bem na hora. The best.
5: Só um pouquinho, olha só.
7: Mas a corneta, né?
5: Olha só, tem uma diferença.
7: Ele dá uma arrotada. O cartão pros amigos.
5: Não, peraí, porque o cara arrotou, isso é uma. Como é que eu vou te dizer?
7: Porque se relaxar.
5: Involuntário.
7: Não, arrotou. Ainda podemos peidar no estúdio.
5: Se for involuntário, se tiver frouxa, já arrosca,
7: sim.
5: Quando eu tiver a oportunidade, vou me defender. Só um pouquinho, Lelê. Desculpa, eu já te cumprimentei, Léo Oliveira.
7: Pode mais defender.
5: Pode te defender, Lelê. Vamos lá.
7: Seguinte.
5: O Lelê está se defendendo.
7: Arrotando. Como é que tu falou a expressão que tu usou?
6: Não,
7: falou que eu dei um puta arrotão, né?
5: Cara,
7: um puta arrotão, se tu quiser, o dois,
5: não.
6: Ah, eu queria dizer, não, mas eu acho que a gente...
5: Até respeito, deixa eu acabar minha defesa.
7: Claro,
5: eu respeito a audiência.
6: Acaba com o arroz.
5: Sim, porque eu acabei de almoçar. Geralmente, quando eu faço pro Pretinho, eu almoço meio rapidinho.
7: Certo.
5: E aí, obviamente, que as coisas estão se ajeitando dentro do meu estômago. Aí veio, e eu fui discreto.
6: Uma parte, candidato, uma parte.
5: Tanto que
8: tu ouviu eu rotar, Léo?
9: Mas não ouvi.
8: Eu não ouvi, Lelê. Eu não ouvi.
9: Tu não ouviu?
8: Não ouvi.
9: As duas bonecas aqui, eu ouvi.
7: Não, os três.
9: Porque eles ficam focados em mim.
8: Eu também.
9: Eu não tenho culpa que eles ficam olhando pra mim, esperando que eu faça alguma cagada.
7: Se sou eu, se sou eu, é porque eu quero ser eu aparecendo assim.
8: É. Tá bom, olha só.
7: Se sou eu, tomo cartão, caminhão,
8: parece que já que Leclerc aqui tá falando da minha roupa. Sabe por que não? Agora, por essa violência, eu poderia tirar o cartão.
9: Um bagulho na rádio.
8: Deixa eu perguntar, como eu tô fazendo desde ontem.
7: Pode perguntar, Alexandre.
8: Perguntar para...
7: Tá mais intolerante, tu mesmo falou.
8: Palhaço Maionese.
9: Olá, Alexandre.
8: Boa tarde.
9: Tudo bem?
8: Tudo bem, Maionese. Maionese, tu acha que este gesto violento do nosso querido Rafinha Menegasso merece o cartão amarelo ou não?
9: Não.
8: Não merece.
9: Não, porque a gente vai ficar muito bonequice aqui, nossa, aqui. Ah, o programa legal. Tá isso.
8: Legal, tá não ótimo, então.
9: Fazer
8: uma
9: nada.
8: Regra que eu não falei pra vocês, eu esqueci de comentar. Amarelinho pra ti, Maionese.
9: Por quê?
8: Porque se negar o cartão pro amiguinho, vai tomar o cartão. Toma. Entendeu?
9: Mas toma!
7: Aí existe. Aí não, tem um precedente.
9: Essa regra é imbecil.
7: Ele saiu do...
9: Regra é imbecil, desculpa. Essa regra é imbecil.
7: Não, ele falou de Léo.
9: Ele falou de Léo.
8: Muita canalice tu falar uma frase com teu tom de voz normal. Ele pediu pra tu repetir com o personagem.
9: É verdade.
8: Aí
9: eu vou me defender.
8: Cagalhão, não sou.
9: Eu não sei se tu sabe, ontem eu não vim porque eu tava sem voz.
8: Sim.
9: E aí eu ainda tô esperando a minha voz, mas eu vi hoje. Não, tá meio pau, não tá o
8: problema. Pode fazer por mímica hoje.
9: Não, tô
8: a voz do Léo ou do Maionese?
7: Dia 9 em Jaguarão.
9: Dia 9 em Jaguarão.
8: Eu vou até melhorar o teu microfone.
9: Tá um gazinho, me ajuda.
8: Claro.
9: Mas voltando, a regra é imbecil.
8: Sim, porque...
9: Mas eu posso falar pra minha voz, a regra é imbecil.
8: Se tu tiver amarelado, defende o argumento.
9: Por que eu não... Se o cara, tu perguntou pro cara, o cara te respondeu, tu vai dar o cartão pro cara, o que tem a ver com
8: isso? Não, se tu disser que deu o cartão não vai ser.
9: Mas aí, amarelado. Tu tá jogando um contra o outro, você vai ter um grupo, vai ter um time.
8: Deixa eu te perguntar uma coisa, mas não é entretenimento.
7: É. Agora me pergunta, faz a mesma pergunta. Rafinha, tu acha que o Lelê deveria tomar cartão por ter arrotado no microfone num programa?
8: Mas peraí, ok, eu concordo contigo. Caso eu entendesse, na minha compreensão, porra, isso é passivo de amarelo. Aí eu ia perguntar pra alguém.
7: Se tu tivesse...
8: Mas eu não achei que tenha sido,
7: porque foi involuntário.
9: Vai cagar nessa mesa.
8: Se eu tivesse arrotado a ponto de tu escutar o arroto e a audiência escutar.
9: Exatamente.
7: Eu teria amarelo.
9: Cara,
7: eu
9: mas eu gostaria de até uma questão de poder ter um entendimento aqui no programa e saber o que é um arroto e o que não é um arroto.
8: Tá.
9: Eu gostaria que o Leandro arrotasse de fato, pra gente poder ter um balizador.
8: Mas eu acho que a gente vai ofender a nossa audiência.
7: Tem um outro detalhe.
8: Pô, a gente faz coisa pior,
7: que é o cara que organiza.
9: Que ele.
7: Quando é de interesse dele, ele vai em 2 segundos no YouTube e vê.
9: Ah, ele largou, tá vendo outra coisa.
7: Ele tava tá fazendo anotações.
8: Olha que não deve estar tá encontrando.
9: Não, ele tava tá, largou.
7: Eu fui
9: descalço. Não, cruzada, ele tá fazendo.
7: Não, agora não precisa te
8: dar. Não precisa. Mas, de qualquer forma.
7: Vamos seguir o baile.
8: A regra está mantida.
9: Qual regra?
8: A regra
7: que
8: de amarelar.
7: Faz o que ele...
8: Exatamente. Ah. Agora tu veio.
7: É isso, cara.
8: Agora tu entendeu.
7: Já entendi.
8: Olha só, é pra ir se acostumando.
10: Oi, tudo bem?
8: Tudo bem.
10: Beleza.
8: Desculpa, pode falar.
10: Vamos lá, Fidel. Então o que acontece? Nossa. Se ele tiver que tomar.
9: Cara, não fala do Maduro.
10: Por exemplo, se ele tiver amarelo já, daí ele não dá pra amiguinho, ele vai ser expulso.
8: Problema
10: temos
8: dele.
10: Um problema.
8: Não pensei nisso ainda.
9: Não, mas
8: ele
9: pode,
8: ele pode escolher quem vai ser nisso
9: amarelo.
8: Tá, olha só, vamos parar de palhaçada e agora vamos fazer o programa.
11: Eu posso dizer só uma coisa?
8: Ai, Lelê. Eu tô empolgado com a minha quarta-feira. Eu vou sair daqui às 2 da tarde hoje. Eu vou subir a...
11: Porra, que sorte a tua,
8: Lelê. Eu vou ficar aqui às
9: 2. Por isso que ele tá empolgadão.
8: É porque eu vou... Hoje eu estarei apresentando no Teatro Univates, em Lajeado, um show que vocês já devem ter visto, que é maravilhoso, que é o show do Rafael Malenotti e a Tremenda Noite do Rei.
11: Claro, pô.
8: Interpretando clássicos do Roberto Erasmo. Só que hoje é com a orquestra da Ubra.
7: Tá, às 18 tu não vai estar, então.
8: Que legal,
7: eu não faço quarta-feira às 18. Não, eu não tô ligado no dia só.
8: Não tá ligado? Pá, faz uns 5 anos que eu não faço quarta-feira.
11: Sim, mas Lelê, muito legal,
8: então,
11: cara.
8: Eu só queria dizer pra galera que ainda tem ingressos e que são preços acessíveis a partir de R$35. Teatro da Univates. Hoje de noite estarei lá apresentando o evento, então convidar a galera.
11: Muito bem.
9: Leve a mamãe, leve a vovó.
8: A Tremenda Noite do Rei.
11: Muito legal.
8: Com a orquestra da
7: Ubra. Que horas vai ser?
8: A partir das 9 da noite.
11: 9 da noite?
9: E é um belíssimo teatro.
8: Tarde, eu acho que é tarde pra quarta-feira.
9: Mas veterana, né?
7: Não é Caxias ou
9: é Lajeado?
8: Lajeado. Univates.
7: É Lajeado. Daria pra fazer o programa das 18.
8: Ele não faz o programa das 18 quarta-feira.
7: Tanto que na quarta que vem esse mesmo show vai acontecer em Caxias.
9: Tá certo.
8: certo.
12: Aí também na quarta que vem eu não faço.
8: Cara, a gente tá desfalcado, isso. Precisa de você.
12: Lamento,
8: cara. Olha só, eu ponho um cara aqui que faz a escala, isso. Que é o Rafael
12: ele
8: Gomes.
12: Ele acabou de falar que eu tô certo. Ele acabou de falar.
8: Falou isso?
9: Não, eu falei que o Rafael não deixa de estar certo.
8: Então ele tá certo.
12: Mas ele não faz as quartas. Porque
8: se eu pedir pra ti, se eu podia.
12: Porém, vai agora, fazer as 18.
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14: Boa tarde, Alexandre.
13: Boa tarde. The best açaí, porque o melhor açaí.
12: Mas o que é isso aí? Mas o arroto é longo? É depois
8: não,
12: disso?
8: Não, não, é, não, não, foi, não, é na hora do The Best.
12: Já foi, ninguém ouviu. Ele não ouvi, cara. Não ouvi, não ouvi. Muito bem. Olha só, agora tá deixa bom, eu recuperar aqui.
8: O Bartolino uma hora
12: aqui. Deixa eu recuperar aqui, com licença. Posso recuperar aqui? Posso recuperar pra gente fazer os destaques? 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O que que é, Ivan? Boa tarde.
15: Coisa boa voltar.
12: Vocês
15: me trairaram.
12: Onde é que tu tá, Ivan?
15: Eu saí com uma moça do Fuga sábado.
12: Ai, ai,
15: porra. Tava até agora
12: de manhã. Até hoje?
15: Na casa dela.
12: Pô, que beleza.
8: Mas aí, olha. Onde é que era a casa dela?
12: Que coisa que deve ser, hein?
15: Alvorada ali. Eu estava ali Alvorada, desde sábado de Alvorada. Ligando e você não me entendiu. Pô, eu fui sequestrado.
12: Ah, tu foi sequestrado.
15: Ela me sequestrou.
12: Ô, mas isso tem lá o seu, seu lado
15: 8 quilos.
12: Fetichista.
15: Perdi 8 quilos.
12: Não entendi.
15: Perdi 8 quilos. Quê, a mulher não parava, Alejandro.
12: Olha que coisa boa aí, Ivan.
15: Não é boa. Depois de terça não é bom, Alejandro.
12: Não, Ivan.
15: 4 dias não dá,
12: Alejandro. Pouca gente tem isso hoje em dia, né?
15: Mas tá prejudicado.
12: Tô prejudicado. Devia estar feliz, Ivan.
15: Eu tô, que depois ela falou, agora é minha vez. E aí... e aí eu, olha, ruim, ela me liberou hoje, graças a Deus, ela voltou a trabalhar.
12: Seja bem-vindo de volta, Ivan.
15: Assim, ó, cara... Nunca mais.
12: Nunca mais.
15: Nunca mais eu vou nessa balada de vocês, hein?
12: Tá bem.
15: Nunca duvido. Mais eu vou, hein?
12: Duvido.
8: Quando ando com tequila pelo salão da Nilce.
12: Mas foi a última. O mendigo tequileiro.
8: É.
12: Não, pô, não sei, Gomes, não sei. Já não sei, Gomes.
15: Por mim eu faria...
12: Ah, tá. Tem uma demanda muito forte aí pra esse negócio.
8: Muito forte.
12: Ah, tá. Foi
9: impactante. Foi
12: impactante.
9: Eu
16: nós semana. Podemos diminuir um pouquinho o baile do México, o Ivan Tequileiro, que é quase um crossfit.
15: Não. O baile do México, pra mim, o grande momento é quando o México sai do personagem. Que ele pega e fala assim... Oi, Ivan, segura aí que trancou o som. No meio da balada, ele mete
12: essa... Mestre.
15: E eu tô aqui, ó. Tá,
16: é,
15: vamos lá. Ele para de fazer o mestre.
16: Oi, aí derreteu a fantasia.
15: Daqui a pouco ele vai estar dançando do meu lado.
9: Olha, a fantasia tá lá ainda.
8: Vou buscar hoje.
12: Vou continuar com os destaques do Pretinho. Não chegamos ainda nem na data. Hoje é dia da pecuária.
8: Vamos fazer um assado, hein?
12: Pô, uma pecuária hoje mais tarde, hein?
8: Comprar um carvãozinho, vamos.
12: Hoje também é dia do improvisador. Quem aqui na mesa é improvisador? Rafael Gomes, Léo Oliveira.
9: Léo é.
12: Quem mais improvisa?
8: Tá sacanagem, pá, com essa
9: improvisa
8: a
9: minha vida.
8: Eu
9: financeira.
8: Trabalho com improviso desde sempre.
9: Não.
8: Tá de sacanagem, tu tá perguntando.
15: Improviso. Cara, eu vou dar real, errado ele não tá, né? Porque tudo que ele fala...
12: É, sabe, mas se for por isso, todos nós aqui somos improvisadores,
15: mas, acho que sim. Mas todo radialista...
8: O rádio é improviso.
12: De uma certa forma, sim. É. Tá bom. O que me pegou é que tem um dia pra isso.
8: É, exato.
15: Não, por que é dia do improviso? Qual é o problema?
9: Porque qual é o problema?
15: Porque improvisa... Tem dia pra tudo.
12: É dia, não.
15: Bora, tem dia da latinha de
9: refrigerante. É a forma...

0: Largou?
1: Não, não é isso.
2: Vamos cuidar com as coisas que a gente fala no microfone.
0: Desculpa, galera. Perdão.
1: Vamos respeitar isso. O nosso...
2: Lele. Muito bem, continuando. Agora nós chegamos no Petinho Básico. O Petinho Básico de hoje é a Dara. A Dara mora nos Estados Unidos. A Dara é uma gatinha. É uma gatinha persa de 13 anos.
3: Meu Deus,
2: que coisa linda. Que mora em Michigan.
1: E em inglês. Né? Parece uma almofada.
2: Eduarda e Alice são os donos, são os tutores da Dara. Aliás, é a Karine, o Eduardo e a Alice.
4: Que deve ser a criança.
0: Parece um...
4: Alice!
0: Parece um
4: pouco. Respeitem as crianças!
5: Ela deve ser. Isso é coisa de rico, né? O cara que tem parquê na rua é rico.
0: Gato de rico.
5: O cara que tem parquê na... o céu aberto, o Léo, ele tem dinheiro,
1: Rodrigo. Quer dizer que a casinha ali, ó, essa casinha é preparada para um tufão.
0: Que isso?
1: Tipo, voar quando claro, um porque daí vai, né?
0: Madeira, né?
1: Facilita aí o tufão leve.
0: Claro, improvisadamente, claro. A maneira que ele falou.
1: Tá certo. Claro que tá certo. Tem
0: fundamento.
1: Cara. A gente mora hoje.
5: Sabe com o meu sonho?
1: Eu e o Pedro já moramos.
0: Mas só porque a pessoa manda a foto do seu gato e o comentário do cara é: essa casa é preparada pro tufão.
1: Claro, o meu sonho é meio gesso acartonado assim.
0: Tá certo. Cara,
1: que o meu sonho era te ver no.
0: Os móveis de rua é das rótulas de praia ali.
5: Eu queria ver um dia o Ravinha no Globo News de tarde ali. Com aquele pessoal que fica cada um de um país e...
0: Ah, o Manhattan Connection?
5: Não, o outro,
1: Globo aquele... News, cara.
2: Conexão Globo News.
5: Isso, aí tem um monte de cara, um cara no Egito,
1: por não sei o quê,
5: esse abobado da Zen ali, falando um monte de merda, dando uma tese. Ah, esse Trump aí, vou te dar real.
2: 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Nosso ouvinte aniversariante é Angélica Araújo, professora de gastronomia de Porto Alegre, fazendo 35 aninhos.
5: Os guri conhecem, pra botar aninhos aí.
2: E parabéns, conhece. Angélica. Saúde e prosperidade.
0: É que foi ela que mandou, né?
2: É a pessoa que manda, que não. Bota... Não, nós tiramos as fotos, que vocês não sabem se comportar. Nós tiramos as fotos.
5: Eu nem tava aqui.
1: A gente perde muito.
2: A gente perde de tomar um processo.
0: É porque os caras mandavam assim, ó. Mandavam a foto do Rafinha e botava assim, ó. Ah, Rafael Bach, ele é designer, ele nasceu em Campinas e ele tá fazendo 24 aninhos. Ele começava a fazer de sacanagem tudo que tivesse de
2: exatamente, sentido. Exatamente, aí não dá.
5: Só tinha mina, que as minas respeitavam o bagulho.
1: Tem mais gente boa que ruim, Gomes.
0: Mas o cara não sabe. Mas na hora do processo basta um pra gente se ferrar.
1: Eu acho que a gente perde. Mas enfim, quem tá manda aqui é o Feta.
2: Obrigado, Rafinha, pela observação. Gabriel Bortoleto, ele é automobilista, tá fazendo 22 anos, são os aniversariantes famosos.
5: Pois é,
2: do dia de hoje.
1: Pra mim pareceu 20 de novo.
2: Pois é.
0: Não, só um pouquinho.
2: Famoso.
0: Ele é um dos brasileiros mais famosos do mundo hoje.
5: Aonde? Não.
1: Calma.
5: Meu,
1: é que tu consome Fórmula 1, cara.
0: Sim, mas é que a Fórmula 1, assim como o João Fonseca, do top de esportes do mundo, ele é o único brasileiro na Fórmula 1.
1: Não, tudo bem.
5: Mas é que assim, mais do mundo é muita gente.
0: Mas gente, no esporte de alto nível...
1: O no centro tira mais foto que ele disparado.
5: Que nem o Bortoleto, assim, ó, com todo o respeito.
1: Mas eles dois ali,
5: não, ó, igual o Bortoleto.
1: Ele vai passar reto.
5: Assim. Tem uns quatro aqui no prédio com a cara do Bortoleto.
2: Mas a questão não é essa, cara. A questão é que ele é piloto de Fórmula 1, é conhecido no mundo inteiro e está de aniversário hoje. Talvez vocês ou nós, eu já não consumo a Fórmula 1.
1: Por quê?
5: Desde o Rubinho.
2: Porque pra mim, eu parei na Fórmula 1, larguei a Fórmula 1.
5: Quanto largou? Massa, Senna, Rubinho?
2: Depois de Senna, um pouquinho depois de Senna, larguei.
5: Senna também, que
1: já... O brasileiro, a nova geração sabe
5: é que nós gostamos de ganhar.
1: O Bortolassi ali da...
2: Luciano Garcia, guitarrista da banda CPM 22, fazendo 48 anos hoje.
1: Tá aí uma banda...
2: Pô, CPM 22 é legal, né?
1: É legal. Honestamente,
2: cara. É legal, cara.
1: Não tem treino, não tem nada e a banda segue sendo muito fiel ao público dela.
0: Vários hits.
2: Pô, seria legal ver CPM 22.
1: Seria legal, né? No planeta.
2: Tem CPM 22 agora por aí?
1: Teve no Opinião.
0: Teve no Opinião.
1: Acabou de 30 anos de CPM sold out.
0: Foi umas duas semanas.
2: Pô, legal,
1: muito legal no planeta mesmo.
5: Vamos, baita show.
2: Vamos ver sobre isso aí hoje, Rafinha. Vamos falar sobre isso.
1: Rafinha sou eu, tô Leo Adams.
2: Ano passado eu fiz um som com eles. Eu estou falando contigo.
1: Não, mas é que então olha pra mim.
5: Mas ô Peter, dá uma segurada um pouquinho, vamos lá adiante.
1: É que tu olhou
2: pra mim. Cara, eu não posso ser responsabilizado por isso, desculpa.
1: Mas não era pra ti, eu tava falando com o Rafinha.
2: Não vou me responsabilizar por isso.
1: Parece o Tom Morello, esse cara.
5: É tão bom quando não é comigo.
2: Não vou me responsabilizar
5: por isso. Que quentinho que me deu no coração.
0: Observem os gordos.
2: Eu sei que vocês fizeram um pacto, tô ligado.

0: Gato? Quem é que segue enredando? Os de sempre.
1: Tem um e-mail que diz que o Lele enreda mais todos nós.
0: Vera Magalhães, a jornalista Vera Magalhães, 54 anos.
2: Teve no prédio esses tempos.
3: Tava aqui.
2: Ele é aquele mato.
1: Ele matou, sim.
0: Alexandre Frota, ator e político.
3: E operador de áudio,
0: da fazendo 63 anos.
2: Ô, meu, agora a Globo tá reprisando o detalhe, é Rock Santeiro de novo, né? E ele fez Rock Santeiro na época. E ele tá entrando numa novela de novo, fazendo um papel.
1: Mas tu tá assistindo
2: Rock Santeiro? Tá com tempo,
1: hein? É o horário que eu tô na academia.
2: O cara que tá na sopa aqui. O cara que vê o Vale a Pena Ver de Novo, ou deu muito certo ou muito errado.
1: Não, eu vou botar uma foto,
2: o horário que eu tô na academia.
0: A tua academia tem uma TV ligada na Globo, é isso?
2: Tem ligada na Globo e na Atlântida.
0: Que legal isso, hein, cara?
1: É que é 60 a mais a academia que eu adoro.
2: Mas eu, cara...
1: economiza.
2: Vai na boa.
3: A fila é só na esteira.
1: TV aberta, economiza no
0: prato. Tá de aniversário hoje também o senhor Kiko Zambianchi. Fazendo 66 anos. Já grande disse, cabeça da música pop, do pop rock nacional dos anos 80.
1: Tocou os primeiros erros hoje, né?
0: Não toquei.
2: Vi um show dele ano passado.
0: Como?
2: Vi um show dele ano passado com o Capital Inicial.
1: Sim.
2: No Praia de Rock aqui em Porto Alegre.
0: Certo.
2: E ele é legal, ele é muito magrinho e ele toca muito bem.
0: Ele participou do show do Capital.
1: Esse comentário não faz nenhum sentido. Ele é legal, ele é muito magrinho.
0: Ele canta primeiros erros com a música dele.
2: Não, e toca todas as outras.
0: É
2: que o veterano magrinho tem o meu respeito.
1: Tu pode ver que os grandes vocalistas das principais bandas que ainda estão vivos, todos são magros.
3: Muito magrinho.
0: Depende, meu. Tiveram a noção agora.
2: Não, né? O Carlinhos Carneiro tem seus quilinhos a mais.
0: Já cresceu bastante.
1: Sim. Mas aliás, falando, cara,
2: tem um conteúdo dele que é do caramba, que é Via Mão para Estrangeiros.
0: É muito bom.
1: Os caras do Led Zeppelin, Mick Jagger, tá. Anthony Kiedis,
2: tá bem, bem.
1: O Ed Vedder. Vai vendo os principais vocais, tudo magro. O gordão não dura muito.
0: É o Ozzy, por exemplo. Meatloaf, por exemplo.
1: Mas o Ozzy tava magraço. Tava magro, mas ele morreu por outras coisas.
2: Não, ele emagreceu a fundo nos anos 90.
1: Exatamente. Os caras afinam pra prolongar a vida.
0: Carla Camurati, a atriz Carla Camurati, fazendo 66 anos.
2: Legal, né? Target do velho ali, né, Lelê?
3: Que isso?
0: O estilista Ralph Lauren tá fazendo 87.
2: Só comprei dos guri. Kate nunca vesti.
0: Eterno 007 Roger Moore faria 99 anos hoje. Pereceu em 2017.
2: Só em filme, com um coiotezinho desse daí bocava nos vagabundos, né? O cara já pega uma metralhadora, dá ali na tampa dele e nem viu, né? Essa é real.
0: Esses foram os aniversários. É verdade.
1: Eu precisava de uma. Traduzir o que
3: disse. Pois é, o coiote.
0: É malandragem.
3: Pessoas entenderam essa frase.
1: Eu entendi. Não, mas eu acho que o contexto, assim, né?
2: Ele quis dizer o seguinte: o cara armado com uma pistolinha bem pequena contra os vagal, ele vai se quebrar. Os vagal são os malfeitores.
1: Mas o vagal até.
3: Não, é que o jeito que ele falou, cara, foi quase um enigma.
1: Precisava ter um dicionário doado.
2: Eu tô com um problema assim. Eu quero fazer o mendigo letrado pra explicar esse tipo de coisa. Coiote.
0: 1:27.
4: Destaques.
0: Volume. Agora os destaques, mestre. Obrigado. Volume suspeito na cueca revela 10 pássaros vivos no aeroporto.
1: Que merda.
3: Na Flórida, Estados Unidos.
0: Vai pegar uma perpetinha.
3: Alberto Hernández Castillo estava vindo de Cuba.
1: Que joia.
3: Até que eles olharam um volume na calça do Alberto. E aí falaram, o senhor tá portando alguma coisa? Ele, não tô portando nada e tal. Aí passou, foi pra segunda revista.
4: É um pintinho só aqui.
3: E alguém avisou ele, olha, tem um volume suspeito sobre a sua calça, a gente vai precisar fazer uma revista.
2: O senhor está ereto?
3: E aí ele foi ficando cada vez mais nervoso. E aí quando chegaram pra revista íntima, ele afirmou que sim, que tava levando pássaros. E como ele falou no plural, começaram a revista interna e ele tava num bolso interno da cueca. Não, dentro de tubos.
1: Eles estavam vivos, Alexandre.
3: Todos eles vivos, sendo transportados numa situação muito precária.
0: Ah, cara,
3: eram 8 exemplares do tangará de cara amarela.
2: Ah, o tangará de cara amarela, ele é um pássaro dificílimo de encontrar.
3: E 2 azulões do deserto.
2: Falta o azul! Uou!
3: Solta o asso, Juliano. Solta aqui que é essa ré.
0: Nessas situações, assim, só um rápido comentário, assim, nessas situações, cara, além do crime ambiental, né? Além do crime ambiental.
3: Que é gravíssimo.
0: Cara, um cara desse, cara. Não importa os motivos que o levaram a fazer isso. Não importam os motivos. Ele fez isso.
3: Dinheiro.
0: O cara que faz isso, cara. Até por ser burro a este ponto, tem que se fuder.
1: É verdade.
0: Até por ser burro a esse ponto, tem que se fuder.
3: É isso aí, eu tô com a Rafinha, leva só um.
1: Leva só um, ele bota oito.
0: Mas aí não paga a conta.
3: Eu tô vendo como é que tava levando.
0: Cara, não tem que levar nenhum, cara. Na boa.
1: Tem razão, mas eu tô dizendo assim, tu tá fazendo um crime. Tu quer fazer uma cagada, não chama tanta atenção.
3: Quer levar um passarinho pra mim, Rafinha?
1: Não.
3: Eu tava vendo que tava levando um passarinho, aí caiu.
0: Foi preso e acabou.
3: Ele foi preso, mas ele também tava levando dois azulões do deserto, tava tentando identificar quanto custaria pra saber o valor do enredo, só que são animais tão silvestres e raros, bom, e não comercializados, que não há o preço.
0: Não tem pra...
3: Tem como, né? É, porque um animal... É tipo assim, ó, quanto custa um mico-leão dourado? Isso. A gente não tem como saber. É um animal em extinção que a gente não comercializa.
1: Tartaruga bem pequenininha, duas custa 300 pila. Eu vi um cara comprando esse dia na internet. Sério.
0: E é bom. Eu vi um cara comprando na internet.
3: Não corte. Truga comum, capelete, tartaruga. É bom.
1: Não, cara.
3: Mas tem que descascar a tartaruga.
0: Mas é ruim não fazer.
3: Isso, mas quebra o dente.
1: Bem pequenininha.
3: Tu nunca comeu tartaruga? Olha pra mim. Tu nunca comeu tartaruga?
0: Nunca, cara.
3: Porra, então vai, tu vai ter experiência.
1: E é fácil de pegar.
3: Vou te levar no Baratinha lá, a gente faz toda quinta-feira de tartaruga. Não. A gente vê um jogo aí de
0: tartaruga. Eu tô em dieta restritiva a tartarugas.
3: Nós botamos um jogo antigo pra ver e comemos um café de tartaruga.
1: Qual jogo específico?
3: Amanhã nós vamos ver Vasco e Flamengo de 67.
0: Ah, coisa boa. Homem é condenado!
3: O quê?
0: Não é possível.
3: O que aconteceu?
0: Não é possível.
3: O quê? O que aconteceu?
5: Tem louco pra tudo.
0: Não.
3: O que houve?
1: É deprê?
0: Cara, nós estamos só pelo meteoro, na boa, né?
3: Não fala isso.
0: Nós estamos só pelo meteoro, mas tem que ser um enorme de um meteoro. Não dá pra sobrar pedra sobre pedra.
5: Tipo
0: um
5: gordão. Tá a foto dele na live.
1: Não dá pra cair
5: Léo,
1: com a mão ali.
5: Léo, Rafinha, Lele e Adams. O que ele fez?
3: Não, dá só um direcionamento, que é só...
0: É, no refeitório. No refeitório com os colegas de trabalho.
3: Arrotou.
5: Estrangulou o Patolino.
1: Não, ele teve um dia de fúria.
5: Não, meu, para, o que é essa gíria, velho?
3: Mas deixa o cara não pode falar, ele tá sendo usando metáfora pra ele não falar baixaria.
5: Fala que a gíria é tão gíria que eu não sei o que é.
1: Ah, socou o punhal, Lino.
0: Até o fim.
3: Dá-lhe um punhal devagar, assim, oito na garrucha.
0: Homem é condenado após se filmar...
1: Se masturbando.
3: Jorrando? Posso.
0: Eu tô tentando achar uma palavra e eu não gostei, não preciso ser ajudado.
5: Não, mas é que eu acho que a palavra precisa, técnica
0: a palavra
5: melhor.
0: Técnica é essa, biológica é essa.
1: Ejaculando.
0: Homem é condenado após se filmar ejaculando na comida de colegas de trabalho.
1: Não, os caras se reuniram e cagaram ele a pau?
3: Cobrindo o que?
5: Não, porque não descobriram.
1: Aí
5: não
1: vai dizer que não vale violência nesse caso.
5: Olha o caso, tá? Maryland, nos Estados Unidos, esse rapaz aí é um paramédico, é o Christopher Carroll, de 36 anos.
0: Para aí.
5: Ele abriu um site numa plataforma de conteúdo adulto, onde ele vendia... artigos escatológicos.
3: Estrogonofe.
5: Não, artigos escatológicos. E pra cada vez ganhar mais dinheiro, ele ia aumentando os desafios. Então ele foi fazendo esse tipo de atividade com pessoas que trabalhavam com ele. Pelo menos 10 pessoas que trabalhavam com ele foram diretamente afetadas por uma série de atividades que ele filmou e colocou na plataforma. Como descobriram, alguém que consumiu disse: ué, mas esse lugar aí é tal lugar, e denunciou a polícia. Entre diversas atividades que ele fez, vou citar só algumas, tá? Na máquina de gelo do refeitório,
3: vai devagarinho,
5: ao invés de colocar água, ele colocou a própria urina.
3: Ai! Não, mas até aí ok.
0: Não, mas que ok, cara.
3: Ah, nunca mijaram na rua.
0: Olha só, vamos só ouvir.
3: Tá,
0: por favor, só ouvir. Vamos só ouvir, né, sem comentar.
3: Tá, não pode comentar.
0: Não pode comentar.
3: Tá, vamos só ouvir. Isso é o polúdico.
5: Ele filmou enquanto ejaculava no teclado de uma colega. Para que depois a colega utilizasse o teclado.
0: Qual letra?
6: Hoje é sem dó!
1: Não, teclado do computador, cara.
3: Teclado do computador.
0: Isso.
2: Sim, o Ivan Lins foi tocar e não deu pra cantar. Madalena, que porra é essa? Ah, que porra de teclado?
0: Teclado do computador, é. Ele é bem observado.
1: Não, o si bemol não tá saindo legal.
2: Guilherme Arantes,
1: mais Gomes.

0: que ele fez essa joia?
1: Ejaculou dentro de uma garrafa de creme pro café. Sabe, como se fosse aquele chantilly pronto, assim, que tu bota.
2: Não! Café, o cafezinho batido vai, mas o nome já disse.
3: Tu quer, eu faço isso pra ti.
1: Só que o creme de café era de uso comum, era como se estivesse do lado da nossa cafeteira.
2: Não, esse cara tem que apanhar até não conseguir andar.
0: Mais salgado.
2: Ele tem que apanhar até andar de cadeira de roda.
0: Calma, que não sei se acabou.
1: Pra finalizar,
2: que no nosso ali tem canela e tem melzinho.
3: É o famoso melzinho na chupeta.
0: Aqui a doença tem limite. Aqui a doença tem limite.
2: Eu vou pegar a garrafa que o Fred tem de bebida e vou dar ele na cabeça aí.
0: Isso aí.
3: Tá, mas já vai ser
0: pra
3: mal de
0: crescer no rádio. Aqui, se alguém faz isso, tá liberado a violência.
1: Aqui. Tal qual aqui na redação, vamos, como às vezes um de nós é o responsável pelo almoço coletivo, né? Ah, gurizada, hoje botei pra vocês. Lá era revezado. Cada dia um preparava o almoço de todo mundo.
0: Certo.
1: No dia dele.
3: Fez mingau.
1: Omelete.
3: Hoje tem estrogonofe.
0: Vai, a sobremesa é sagu com creme.
1: No dia dele, ele, durante o preparo da comida,
3: sem açúcar,
1: usou do esperma como condimento.
2: Na boa, tu tem razão, Fé.
1: Ele foi condenado a 25 anos de prisão.
3: É pouco.
2: Os caras vão comer ele na prisão. Eu falei isso. Desculpa.
3: Agora tu vai experimentar. Ah, meu, na boa, até os caras lá de dentro riram.
0: Isso foi em tom de desejo, meu. Percebam, foi um tom de desejo.
1: Ah, foi em tom de vingança. Como se ele tivesse comido a comida.
3: Ele sabia comprar pelos caras que ele...
2: Imagina, Lelê.
0: Mas claro, tem que comprar, empatia é o nome disso.
3: Em um minuto, ele queria deixar o cara cadeirante, agora vou comer o rabo do cara.
1: Não, ele falou sério, foi o que me pegou.
3: Meu rabo do cara,
0: rapaz. Dele na 25 minutos para as 2 da tarde. Tem uma pergunta que atravessa gerações e aparece todo dia, todo santo dia, em alguma casa no mundo. A pergunta é: qual é a pergunta, Rafinha Menegas?
3: Ah, porra, eu antes não pergunta.
0: Ah, é a pergunta que o cara fala pro mano.
2: Peraí,
0: qual é a pergunta que aparece todo dia nas casas no mundo inteiro?
1: Alô, maionese?
2: Eu acho que assim, ó.
0: Qual?
2: Vamos ver. Tu tá gastando muito.
0: Não, isso não é uma pergunta, isso é uma afirmação, né? Tu tá gastando muito.
2: Tu tá gastando muito?
1: O Fetter é tia.
2: Por que que tu tá gastando muito?
0: Por que que eu só não faço
1: pergunta bastante?
3: Qual é a pergunta?
0: Não dá, cara.
1: Um minuto depois tu vão comer o rabo dele. Qual é a pergunta, Rafinha? Tu tá gastando muito.
2: Já sei. Tu pode tirar o cabelo do box? Ou do ralo? Que se irrita, cara.
1: Tem que mostrar o textinho antes pra turma, né? Tem que ser ensaiadinho. Não dá pra fazer assim.
2: Zezé, é Banrisul, é açaí, o que que é?
0: Vocês são muito abobados. Vocês são muito abobados, cara.
3: Tá gastando muito.
0: A pergunta é... Veja. A pergunta é... Tu tá gastando muito.
2: Não. Foi com um tom de afirmação.
0: Só faltou um ponto de
2: dor. Alexandre, tu tá gastando muito?
0: Não, cara, não tô.
2: Mas
0: a pergunta é... O que a gente vai comer hoje? Pô, pergunta que todo mundo faz em casa, cara.
2: Pergunta bem recorrente.
0: Se não programou desde ontem, o domingão de manhã, por exemplo, não programou até as 7, 8 da manhã, a pergunta vai aparecer aí, vamos comer o que hoje?
2: Um pão de mel.
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0: Cara, depois eu peço a vocês, com toda a gente.

0: Silêncio do Mundo. Depois peguem o corte deste momento e olha só a carinha de gol contra. Só a carinha. Foca na carinha.
1: Baguetinho, né, Lelê? Na manteiga é top, né?
2: Cara, fazia muito tempo que eu não vi assim.
0: Cara, eu vou dizer, eu vou fazer uma afirmação pra você.
3: Então não é uma pergunta.
0: Não, é uma. Isso, Lelê. O ponto depois da sentença é final. O pinguinho, o ponto final.
3: É uma afirmação, ponto final ou ponto de exclamação?
0: Ponto final.
3: Ponto final?
0: É. É difícil ser eu.
1: Ah, tu te diverte.
0: É, me divirto.
1: Poucas pessoas sorriem tanto quanto tu.
0: É verdade, tu tem razão. Errado tu não tá.
1: Sorrir a gente salva vidas.
2: Principalmente quando dá duas horas ele se diverte bastante.
0: Que loucura.
2: Dá duas, dá sete, ele fica parceiro.
3: Ah, o meu voto é do Rafinha hoje.
0: Vamos dar uma girada na mesa hoje aí. Vamos ver, Adams.
1: Vamos ver então, Rafinha.
4: Fala, Adams, fala.
1: Tu conhece comigo. Bem teus amiguinhos?
4: Eu, daqui da rádio?
1: É.
4: Conheço todos, eu sei que...
0: Não, os lá da...
4: É, os da Mix.
1: Não. Eu tenho um monte de amigos.
0: Não, os amiguinhos da creche que tu frequenta.
5: O mestre conhece.
1: Isso. Eu conheço todo mundo. Se meu telefone cair, qualquer um de vocês vai se fuder.
4: Então vou te dar opções e vamos ver se tu vai responder e acertar sobre teus amiguinhos.
1: Vamos lá.
4: Porcaria.
1: Qual a banda favorita do Rafael Gomes? As opções.
4: Tá.
1: Black Sabanha?
4: Porra, que grosseria.
1: Hot Dog X com Pepsi?
4: Tá.
1: Food Fighters? Ou Link em Prato?
4: Black Sabanha.
2: Black Sabanha.
1: Acertou.
0: É, você nunca ouviu um disco do Black Sabanha?
2: Ai, não.
1: Quem nunca ouviu?
0: Ali,
1: nunca. Mas ouviu, olha, Black, olha pra ele.
0: Nunca, bom amigo, ouvi, bom um amigo. Disco do Black Sabanha.
1: Não te dá bem, Gordo Léo?
4: Me dou. Eu me dou, né?
1: Tá. Quem é a cantora favorita do Gordo Léo?
4: Vamos ver.
1: Danete Sangalo?
4: Danete é maravilha. É bom não, Danete. Sim.
0: Danete Sangalo.
1: Marmita Mendonça? Ou a Ana Costela?
4: Ah, ultimamente tá na Ana Costela.
1: Voltamos a qualquer momento.
0: Obrigado, Adams. Muito obrigado, Adams. 20 minutos para as 14h. Tem ainda aqui mais um e-mail sobre a balada do Pretinho, o karaokê do Pretinho no sábado passado. Primeiro, vamos ouvir o Lelê.
2: Tá bonito,
3: olá, Pretinhos. Muito obrigado. Bom, eu recebi um elogio porque aqui eu fui criticado pela minha roupa.
1: Tá bom, muro da
0: balada. Por que que tu te preocupa com alguém que critica a tua roupa,
3: Lelê? Essa jaqueta é muito massa.
0: Por que que tu te preocupa com alguém que critica a tua roupa,
3: Lelê? Não, como é que é o cara ali que tá de aniversário hoje?
0: O Ralph Lauren. Ralph Lauren.
3: Ralph Lauren, nossa, aqui.
0: Ralph Lauren, exatamente.
3: Vem me dizer que eu tava falando da roupa aqui.
1: Não falei nada disso.
4: O Big Japan, ali,
2: Clodovia,
0: mas vamos lá então, Lelê.
3: Peço que não me identifiquem.
2: Leandro.
3: Tenho 38 anos, casada há 14. É e amo a minha família.
1: É mulher, olha
3: só. Me considero uma pessoa bem fogosa. KKK.
1: Aí sim, agora.
3: E digamos que. Aqui começa o problema. Meu marido não me acompanha nesse ritmo.
2: Traição.
1: Ai, paizinho.
2: Traição. Arroba Gomes Rafael.
3: Estou envolvida com outro homem, solteiro, fazem 10 meses. Nós apaixonamos enlouquecidamente. É claro que eu sei que justamente é maravilhoso porque só temos a parte boa, sem o convívio diário, contas, filhos e família. Nesse meio tempo, ele me afirmou que não saiu com nenhuma outra pessoa e que esteve apenas comigo. Porém, pelo que entendi agora, ele percebeu que não iria deixar a minha família, que eu não ia deixar a minha família para assumi-lo. O fato é que, Pretinhos, ele deu em cima da minha melhor amiga. Provavelmente vai me atingir. E mais que isso, convidou ela pra sair. Me diga, estou ultrapassada ou agora é normal uma pessoa sair com duas amigas praticamente ao mesmo tempo? Estou criando atrito na minha cabeça sem necessidade?
1: Ele é solteiro.
3: Ele já estava em busca de um relacionamento mais sério. Me digam, como ficaria isso? Os dois com cara de paisagem quando esse provável relacionamento vier à tona? Me ajudem, sou grande fã de vocês. Fico rindo alto diariamente nos horários do programa na minha mesa de trabalho.
0: Aí, hein?
3: Então, resumindo, ela tem 38, casada há 14.
2: Esse tá um erro, eu não
3: mas
2: tá
3: deixou,
2: aí,
3: não. Ela deixou claro aqui que ela é bem fogosa, mas o marido não acompanha. Aí abriu a brecha, veio o amante.
2: E lenha. Ai, tá teu marido, tá longe. Lenha.
3: E aí, só que...
1: Ah, nós achei que tem mais informação.
3: O amante tá meio que querendo.
2: Foto,
3: né? Quando ele começou, ela disse pra ele: eu não vou largar minha família pra ficar contigo. Oi?
2: O que tu falou?
0: Não, foi tu que falou, Ivan.
2: Não, foi ele.
6: Eu falei um troço, eu só falei que a gente tinha que ter mais informação.
3: Ela deixou claro pra ele. Ela deixou claro que ela não vai largar a família e por causa disso ele começou a dar em cima da amiga dela.
6: É, é difícil, né?
3: Apesar que ele, como solteiro, ele pode dar em cima de quem ele quiser.
0: Isso é verdade, né?
3: E ela, como uma mulher casada que está
2: fogosa,
3: tendo um relacionamento extra-conjugal, fogosa de

0: passagens, é. O marido não dá
1: elas
0: conta.
1: Elas são assim às vezes.
0: Ela também não pode ficar muito assim por causa da
2: amiga, Peter, né? Tu por acaso costuma assistir o programa de novo quando tá em casa, assim, às vezes?
0: Óbvio.
2: Cara, eu ia te recomendar fazer algum. Cara,
0: não, porque daí eu me divirto de novo, cara, tu tem. Cara, não
1: é de... Outro vai me expulsar no outro dia.
0: É, que daí já
2: vai passou. Dar férias pro cara.
0: Aí eu penso, não, amanhã ele volta mais tranquilinho, não, daí não. Ele volta assim.
3: Cara, eu fazia tempo que ele não.
2: Tá sem freio, cara?
0: Tá, imagina então, pois é, né, cara? Melhor amiga dela e tal, pois de repente é, né, chega um dia a melhor amiga com o amante
1: vai
0: dela.
1: Vai que a amiga seja bem melhor.
0: Cara, tem que. Olha só, Lelê, vamos fazer uma coisa, vamos falar sério aqui nesse negócio. Tem que ver o que eles combinaram. Não importa se é casado, se é solteiro, se é amante, se não é amante. O que que combinamos?
2: Tudo bem, mas eu tô...
0: Isso aí já fudeu. É, aí ele tá traindo, é amante, tá, já errou ali. Agora, o que que o amante combinou com o amante? Eu posso ter mais alguém por fora? Ou eu tenho que ser fiel a ti enquanto tá lá com teu marido?
3: Pergunta séria agora. Amante tem combinado?
0: Claro!
2: Mas óbvio!
0: Amante fiel existe.
3: Não, amante não existia. Não, amante não tem.
0: Deve existir.
3: É bang bang sem mocinho. É bang bang sem
1: mocinho. Não.
0: Bang bang.
1: A pergunta é
0: assim. Bang bang sem mocinho.
1: Quem já teve amante aqui, levanta a mão. Vai lá. Aí, ó. Você sabe como é que é isso?
2: Eu vou dizer uma coisa. Outros tempos, cara. Eu vou dizer uma coisa. Entendeu?
3: Mato, foi sozinho porque quis, né?
2: Quem?
3: Pegou pra ver
0: se foi. Se eu tivesse três mãos, eu ia levantar. Tá passando
2: as horas agora.
1: Tá passando as horas. É o instinto
0: da firma, peão.
2: Eu nunca vi o aeroporto salgado filé aqui agora, cara.
4: Minha filha da puta que fez uma pergunta. Ficou bem quietinho.
2: Eu tive amante.
0: Então, Ivan. Ah, tu, Ivan, claro.
2: Sim, não vou eu, o gordo Léo, me entregar aqui. Não, sou idiota.
4: Não, imagina.
2: Não, mas eu nunca tive amante. Eu, gordo Léo.
4: Não, qual é o voz que tu tá usando, cara?
1: Agora eu vou usar não entendemos
2: minha.
1: Mesmo.
2: Vou usar a minha. Eu, gordo Léo, eu não tenho saúde pra uma pessoa que dirá duas. Não tenho condição. Eu respeito quem tem amante.
0: É além da saúde.
2: Ô, meu, na moral.
0: É não, além
2: não,
0: da
2: não,
0: saúde.
2: Não, é saúde, tem que ter saúde
0: mental. É a saúde mental.
2: Tá, exato. Então, mas saúde,
0: é saúde mental.
2: Saúde tá no grande guarda-chuva
0: aquela
2: mental.
0: Pressão ali, enchendo o teu saco.
2: Cara, jantar duas vezes tem muita coisa que envolve.
0: É isso aí,
2: então não
0: cara.
2: Dá pra trair.
0: É isso aí.
2: Não
0: é
2: dá pra trair.
4: Quem é que tem amante?
2: Eu!
4: Ele levantou como se fosse a chamada da professora.
2: Presente! Ricardo. Eu tenho! Perigosíssimo, mas a casadinha fogosa, nós temos que ver o que com ela.
0: Tem um exemplo, a gente já leu este exemplo aqui no programa, ele é emblemático, não sei nem se é nessa última leva de Pretinho, mas desde muito, quando a gente traz esses e-mails, tem um caso de um ouvinte que nos escreveu que caiu em depressão profunda, porque ele... Começou a sair com uma colega. A colega foi. Como é que fala?
2: Transferida?
0: Promovida. A chefe dele. Os dois apaixonados. Não chefe dele diretamente, mas na escala, na hierarquia, acima dele. E aí, vamos nos separar. E ela falou, vamos nos separar. E ele se separou e ela não se separou. E aí acabaram, e o cara não voltou para a mulher, o cara perdeu o trabalho onde ele trabalhava em função disso tudo, ou seja, acabou com a vida do cara. Acabou com a vida do cara, o fato do cara ter uma amante no trabalho.
2: Mas acabou com a vida do cara. Ele acabou com a vida dele, ele que errou.
0: Okay.
2: A mulher não tem culpa, ele errou.
0: Okay.
2: Tem que se submeter aos atos.
0: Mas ele perguntou pra ela se ela ia separar, ela falou que sim, depois
2: não
0: separou.
2: Porque
0: ela
2: é professor, tem que aplicar,
0: não,
2: aplica,
0: né,
2: aplica. E assim, ó, e todo cara que tem amante, ele é ciumento com a amante, não com a esposa. Todo cara que tem amante, ele tem ciúme da amante.
0: É mesmo?
1: Informação.
0: É.
2: Informação. Eu tô
1: te dizendo que ele tá em primeira.
0: Não tem com a esposa.
2: Com a esposa não.
0: Mas aqui
2: só com a amante.
0: Aqui tem um caso inverso.
2: Cito quatro sozinho, amigos meus.
0: Né? Aqui a moça, essa
2: na
0: aqui.
2: Na mesa tem dois.
0: A fogosa. Peraí. Cito quatro amigos meus. Porque também cite quatro amigos seus que tem amante, tem ciúme da amante e não tem ciúme da esposa. Vamos lá. Quatro.
2: O beija-flor.
0: Ah, não me vem com ela.
2: Então, o amigo meu, Baratinha tem amante dele lá.
0: Tiquinho de estátua.
2: Tiquinho de estátua e o oito dedo. Esses caras aí, ó, não tem ciúme da esposa, mas da amante, tu não pode falar com a esposa.
0: Meu, esse meio aqui, ó, ela falou que ela tá com ciúme do amante
2: aqui. É, é. Aí, isso, cara, mas é isso aí.
0: Se apega.
2: Isso.
0: Ela vai ter momento. Quanto tempo é casada?
2: 14
0: anos.
2: Ela aguenta com
0: mais. Ela não tem mais aquele fogo que vai ter com a amante.
2: Ela tem, o cara que não tem. Uau, mas. marido é ponta fraca.
0: Ok, não vai ter, ela não vai ter com o marido o que o amante junto proporciona pra ela. É isso que eu quero dizer. Eu
5: vou repetir a primeira frase dela. Tenho 38 anos, casada há 14 e amo minha família.
2: E ela é uma nave?
1: Tá, é, bem, daí, né? A família é o combo, né? Filho, marido,
0: ela falou, gente, ela falou, engramado. Ela falou, amo a minha família. Ela não falou, morro de tesão pelo meu marido.
5: Muito pelo contrário, ela disse que ela é bem fogosa e que o marido não acompanha.
0: Então
5: ela
0: é isso, tá justificado.
2: 14 anos, não tem como morrer de tesão.
0: Justificado no sentido que dá pra entender ela, entendeu? Ela tá, ela resolveu ir atrás da alegria dela, cara.
2: Não vamos ser hipócritas aqui no programa.
0: O quê? Ah.
2: 14 anos com alguém não tem como ter o mesmo tesão no primeiro ano.
3: Quantos anos tá com a tua mulher?
0: Depende da mulher.
2: 10 anos.
3: Estamos quase lá.
2: Quase.
0: Eu acho que isso é... isso é relativo, é, né? Pode ser uma via de regra, mas no sentido que é comum, é normal acontecer, mas eu acho que tem exceções.
2: Vai virar amizade depois.
0: Tem exceções,
2: é. Não pode deixar virar amizade, que paguampo é dois tapas.
0: Pois é.
2: Paguampo é dois tapas. Quando a tua mulher vira tua amiga, quando te chama de mãe, né, Ravi? Cara que chama mulher de mãe.
0: Não, deu uma desligada ali agora. Não, caiu o disjuntor.
2: Caiu
0: o disjuntor. Ficou pensando.
3: Não, o rali da casa disparou na primeira hora da corrida.
1: Não, tô deixando você.
0: Mapa de calor só no primeiro tempo.
1: Qual é a tua ideia? Opinião, não posso falar no ar aqui.
0: Claro que pode. Quanta coisa já
1: fala do lado da minha, fogosa. Então a gente não conhece a minha.
0: Mas ela tá dizendo que ela é fogosa, cara.
1: Mas daí o Magrão
2: deu uma segurada. Não, mas ele ficou 10 meses com a mina. 10 meses não tem com a mina ser ruim.
1: É?
2: 10 meses?
1: Não, tu não entendeu.
3: 14 anos,
1: meu. Tu não tá casado, tu não tá apresentando.
0: Cara, ela tá 14 anos casada e 10 meses com amante.
1: E aí ela disse que, ah, o meu marido não vem mais, mas vamos ver.
2: Acho que ela piorou,
0: amante tá indo.
2: Eu achei que a mina deu uma caída.
1: Eu acho que deu uma
2: caída. Engordou?
1: Não, não foi isso que eu disse.
0: 11 minutos pras 2 da tarde. Muito obrigado pela sua audiência, você que se diverte e se irrita aqui no Pretinho Básico, como eu. Calma! A gente já volta com...
1: O que é, meu? Uma curtinha pro Lelê. Não?
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1: O cara manda e-mail pra rádio.
0: Mas vai.
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12: Estamos de volta com o Pretinho Básico, 4 minutos para as 2 da tarde. O nosso ouvinte manda aqui, é o Natanael. Olá, pretinhos, de Criciúma para a balada. Sou o Natanael. Amarelinho, tá, Lelê? Desculpa.
13: Sim, sim.
12: Para tá aqui o e-mail, mas o Lelê não tava no estúdio.
14: Hoje é um dia pra ficar na história.
12: Não, não é. O Lelê não tava no estúdio quando voltou o programa e o nosso combinado é que o cara recebe o amarelo. Olá, pretinho, sou o Natanael.
13: Sem perguntar aos outros se eu merecia.
12: Fala, é, dessa agora, vez eu não precisei. Cala, então, dessa vez eu não tinha dúvida.
13: Eu perguntei pra ele.
14: Azulzinho. Pra
12: você, né? Eu não tinha dúvida que dessa beleza. Aí. Sou o Natanael.
13: Esqueci uma.
12: De Criciúma, que fez o bate-volta a Porto Alegre e até me arrisquei a cantar lá no karaokê do Pretinho.
13: É verdade.
12: Ganhei o assento sanitário, mas ainda não usei. Eu e minha esposa, Andriele, decidimos de última hora ir ver vocês. Escutamos o Pretinho no carro quando estamos trabalhando e quando chegamos em casa assistimos vocês juntinhos pelo YouTube. Minha esposa não gostava do Pretinho, mas de tanto eu assistir, hoje ela é que não perde nenhum programa. Vocês são demais. Quando eu tava no palco, parecia que eu era amigo de vocês há muito tempo.
14: É, muito legal.
12: Também é pela vibe que vocês transmitem. Que energia, caras. Féter, você tem razão. Não dá pra entender nada do que o mestre fala. A dicção dele é muito ruim. Ainda mais que ele tava mamado. Mas ainda assim,
14: opa,
12: somos público do Rafinha.
14: Meu público é as crianças. Azar desse cara.
13: Meu público
12: todos
13: é
12: nós temos
13: crianças.
12: Uma criança dentro de nós.
14: É verdade.
12: Mestre,

0: quando.
1: Manda aí um loucuragem pirocada.
0: Loucuragem pirocada. Voltou dirigindo?
1: Deve ter voltado dirigindo. Bate-volta.
2: Ele, né, fez um bate-volta?
1: Não, ele disse que não tinha bebido, lembra? Não tinha bebido.
0: Não lembro.
1: Ele foi que cantou a Charlie Brown.
2: O mestre não lembra porque o mestre tinha bebido.
1: Sim, o mestre tinha bebido.
0: Né? Ah, eu tava no evento.
1: Né? Mestre, manda um loucuragem pirocada.
0: Loucuragem pirocada pra tua esposa.
1: E... É pra eles.
0: Opa! Sim, ele vai meter a piloca na esposa.
1: Manda aí também, os piscineiros amam o mestre.
0: Os piscineiros amam o mestre.
1: E se tiver uma próxima balada do Pretinho,
0: sim,
1: tenham certeza, lá estaremos novamente. Gordo Léo, a minha esposa ama o palhaço maionese.
3: Muito obrigado.
1: Porém, ela ainda não tem cicatriz de cesárea.
3: Então tá na hora de providenciar.
1: Abraços a todos e até a próxima. É. Muito bem.
3: Tá na hora de ser papai e mamãe.
1: 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Ah, desculpa, Rafinha.
4: Não.
1: Ainda dá tempo. Pode ler o teu aí, por favor.
4: Na hora do patrocínio eu não posso interromper. Boa, rapidinho. Não sei se perceberam, mas no Bebê das 13, do dia 13, o programa fluiu muito bem.
1: Do dia?
4: 13 do 13.
1: Ontem.
4: Talvez o Rafinha não seja o culpado do tumulto e das interrupções, como sempre é taxado, mas sim o ex-gordo Léo e o velho refluxo.
0: O velho refluxo.
4: Digo mais, Lelê enreda mais que os dois e nada acontece. Isso que é massa! É só pelo entretenimento, o Léo de Campo Bom.
0: Véio, obrigado,
4: Léo. Velho refluxo.
3: Tu queria um personagem? Tá aí o velho refluxo.
1: 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Eu não sei se é essa. A gente vai divergir hoje aqui. Alguém tem alguma objeção que o Rafinha seja o craque do episódio?
0: Não, vem quem que ele vai votar.
1: É, vota em quem, Rafinha?
4: Ah, em ti, né, Alexandre?
1: Obrigado, Rafinha, muito obrigado, né? Muito obrigado.
4: Deu um amarelo pro Lelê, isso aí, hein?
1: Ah, é por isso que tu vai votar em mim. Não, mas é o amarelo,
3: não
1: o
3: levou,
1: ele merece.
3: E tu não levou.
1: E tu não levou,
4: e ele te...
1: E hoje era o dia pra tu levar, hein?
4: Tu acha?
1: Eu acho, porque eu não queria mais perder mais ninguém, assim, tipo... Tá bom, que já perdemos, já tá bom. Tipo...
4: Lelê interrompeu três vezes numa leitura importante.
2: Isso é verdade.
1: Volta agora.
2: Hoje o Lelê mereceria um azul e levou só o amarelo.
0: Cara, vocês não tem que achar que o cartão que eu mereço.
1: Acho que não.
0: Quando ele quiser opinião de vocês,
1: como eu disse, quando eu tiver dúvida, eu vou compartilhar minha dúvida com vocês.
4: Eu só quero meu kit da imigração.
1: Pode pegar na geladeira ali. Pode pegar na geladeira ali.
0: Hoje às 18, cara. Tô indo pra Lajeado agora.
1: Quem tá me olhando?
3: Tu vai caminhando, o produtor.
1: Tá quieto, mas tá me encarando. Tem alguma coisa pra me dizer?
2: É, enquanto tu fala, eu olho, ao contrário de outros.
3: Vai caminhando,
1: isso é verdade, isso é verdade.
0: Não, cara, é que eu vou com a equipe do show
3: às 2 da tarde.
0: Mas é que tem todo um trâmite, né?
1: Muito bem.
3: É pra ir bebendo.
1: Muito bem. 2 horas, 1 minuto. Era isso por hoje, estamos encerrando o Pretinho Básico. O que tu quer, Rafael?
4: Falar o quê, mano? Programa foi tu, isso fica legal na tua voz pra mim. Fala aí. Tu não falou, né?
1: Eu falei, por unanimidade.
4: Ele abusa do fato da unanimidade.
1: Exato.
2: Ô, ciumenta,
1: por unanimidade, o Rafinha é o craque do episódio, eu falei.
4: Obrigado, só isso. Muito obrigado.
1: Nada.
4: Hoje eu mereci mesmo.
2: E sexta-feira o sexto do PB vai estar reunido mais uma vez.
1: Aonde vai ser?
2: Mas lá não é
1: balada do Pretinho, hein?
4: É Novo Hamburgo, calma, é Novo Hamburgo.
2: É Novo Hamburgo.
1: Meu Deus do céu.
3: Vamos errar.
1: Onde é que vai ser?
2: Novo Hamburgo.
4: Vamos. Pega o Covid de Novo Hamburgo sexta.
1: Pelo amor de Deus, cara. Que vergonha do Arcides. Era isso, Pretinho. Volta logo mais às 6. Tchau, boa tarde. Obrigado pela audiência, pela parceria, pela preferência e pela paciência.
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todo mundo tá ouvindo Atlântida, da Rádio das Nossas Vidas. Estamos no ar com o ATL DJ Banrisul, começando a tarde de quarta-feira aqui nas ondas da Rede Atlântida, na melhor vibe do FM. 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Eu sou arroba Guzanotto, deixa eu me apresentar por aqui. É muito bom ter a sua parceria e a sua companhia. A gente começa agora a festa oficial da Atlântida, fazendo a sua trilha sonora aqui nas tardes com muita música. Para pedir o seu som, participar com a gente, arroba ATL DJ Oficial. Este é o nosso Insta. E por aqui eu começo de músicas com a parceria de Huggel, David Guetta e a faixa Shine.

0: Fisher, Tones and I, a faixa Favor, pra gente fechar o primeiro bloco de músicas. Também toquei remix de Quero Ser Feliz, na sequência Somber com Undressed. Tivemos bloco da Candy Shop com Lady Gaga e a faixa Just Dance. Antes disso, toquei o meu remix de Magalenha, também Ed Sheeran com Azizan, na sequência Jazz Fly com a faixa Mind, pra gente fechar o primeiro bloco de músicas.
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0: Esse som tem um clipe que é quase um curta-metragem. O francês Martin Solveig chamou também DJ francês Bob Sinclair para uma partida de tênis no Roland Garros. Colocou 12 mil pessoas na arquibancada e ainda contou com a participação de Djokovic para fazer um clipe muito especial desse som, que saiu em 2010 e acabou sendo o maior sucesso da carreira de Martin Solveig até então, com os vocais de Dragonette. É a faixa Hello.

com That's So True pra gente fechar mais um bloco de músicas aqui nas tardes da Atlântida. Também toquei o som de Lost Frequencies, os vocais de Callum Scott com Where Are You Now. Na sequência, Hugel e Multranades com Moving to the Sun. Tivemos a parceria de Martin Garrix e Ed Sheeran com Repeat It. Também a minha música junto com Marco Antônio Mac, chamada Deja Vu. Na sequência, Follow River, na versão de Sean Finn. Também rolou por aqui Ray com Where Is My Husband. Fechamos o bloco com Sia e David Guetta na faixa Beautiful People. Pra gente encerrar mais uma tarde de sons do ATL DJ aqui na Atlântida, Banrisul no Move Brasil. 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Eu vou ficando por aqui nessa edição. Daqui a pouquinho eu posto nosso playlist na íntegra no @ATLDJOficial. Obrigado pela sua parceria. Eu vou fechar de músicas com uma sonzeira de Avicii. A versão remix é de Kashmir, pra faixa For a Better Day. Até mais!

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2: E olha só a dúvida da Gi. Doutor, é normal sentir dor durante o sexo? Gi, pode acontecer da mulher sentir dor durante o sexo, mas isso não deve ser considerado normal e um fato a ser ignorado. Essa dor pode acontecer por falha de lubrificação, por falta de excitação. Isso tudo muito relacionado ao fato de você estar ansiosa, estar tensa com aquele momento de intimidade com seu parceiro. Essa dor pode ser causada também por uma infecção prévia que existe na vagina, por alterações hormonais ou até em algumas condições ginecológicas. Em algumas pessoas, o medo da dor também pode provocar uma contração involuntária da musculatura ao redor da vagina, criando um ciclo difícil de interromper. Então, a mulher sente dor uma vez, ela vai para a relação sexual seguinte com medo de sentir essa dor, ela acaba não relaxando, acaba contraindo a vagina e isso provoca ainda mais desconforto. Se essa dor é frequente, se ela é muito intensa ou se está atrapalhando a tua vida sexual, eu acho que vale a pena você conversar com uma ginecologista, com um profissional de saúde. Sexo não deve ser nunca sinônimo de sofrimento. Dúvidas? Escreve pra gente no @ Jairo Bauer Oficial.
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14: Atlântida, a rádio das nossas vidas. Uma boa tarde pra ti. Tá começando o Tá Vazando na Rede, ao vivo pra toda a galera ligada na Atlântida, no interior do estado, pelas clássicas frequências da rádio das nossas vidas, em 93.3 na região dos vales, 94.3 na região central do estado, em 95.3 na zona sul, 97.1 no norte gaúcho e em 105.7 na região da serra, conectando toda essa galera, reunindo boas pautas, música boa e a energia da Atlântida para uma hora 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Sou o Fabiano Oliveira, falo direto do estúdio da Atlântida em Santa Maria, aqui na Avenida Maurício Sirotsky Sobrinho, número 25. E começo a apresentar essa galera espalhada por todo o interior do estado. Começo com ela, que vem direto da Serra Gaúcha, terceiro andar da esquina da comunicação, o estúdio de rádio mais lindo do Sistema Solar, Daniela Fante. Boa tarde, Dani!
12: Oi, Fabi, boa tarde pra ti e toda a galera que nos acompanha pelo interior do estado. Uma piscadinha, estamos no meio da semana.
14: Boa.
12: Que beleza nessa quarta-feira. Vamos lá no nosso

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1: Boa! Piscadinha, meio da semana, e eu ouvi nos bastidores aqui que é quarta-feira de tarde, quem fez, fez, quem não fez foi porque não se organizou. Numa semana que teve feriado, é alguém muito organizado, como esse rapaz que vem direto do Norte Gaúcho, que vem da Rua Princesa Isabel, do bairro Petrópolis, é o Estúdio da Atlântida, em Passo Fundo, Marcos Carvalho. Boa tarde, Marcos!
2: Muito boa tarde, senhoras e senhores. Como é que vão, meus amigos? Tudo bem com vocês? Por aqui tudo certo? Pois eu ouvi essa na fila da lotérica hoje, mais cedo eu estava ali. E aí uma dupla de senhores esperando pra pagar o bilhete falou, mas foi um pouquinho diferente. Essa que tu citaste é da sexta, né? Isso. Sexta-feira de tarde, só trabalha quem não se organizou.
1: Sim.
2: Na quarta é tipo, pô, quarta-feira de tarde, semana praticamente concluída.
1: Ah, ótimo. Que bom, obrigado, Marcos. Assim ficou mais tranquilo, então, na verdade.
2: Assim ficou de boa, né?
1: Isso, assim ficou muito
2: lembrando
1: mais de boa.
2: Ainda temos uma quinta no meio disso tudo.
1: Exatamente, que é um dia de TBT, em que a gente resgata, na verdade, memórias ali e dedica tempo a isso, então precisa de um tempo também pra isso, precisa, né, Marcelo?
2: É verdade. O único dia que realmente não tem o que fazer é terça-feira. Isso eu posso te garantir.
1: Que nós já falamos, inclusive, nesse programa, que é o novo dia da galera sair à noite.
2: Terça-feira?
1: Terça-feira.
3: Ah, é? Falando mesmo?
1: É verdade. Olha aí, ó. Então agora tem todos os dias alguma coisa pra fazer. Pronto. Todos os dias. Falei do Norte do Estado, apresentei a voz de Marcos Carvalho, mas a qualidade técnica também tá garantida com Guilherme Horn, que vem direto do estúdio da Atlântida em Passo Fundo também. Você já ouviu um tostão da voz dele? Ele está muito bem trajado, muito bem vestido com esse moletom da Atlântida, da região dos Vales. Ele está na rua Assis Brasil, centro de Santa Cruz do Sul, Nairo Orlandi. Boa tarde, Nairo!
4: E aí, meu camarada Fabiano, Marcos Carvalho, Dani e também o Gui e o Marcinho, que vai ser apresentado na sequência. Pois é, tu sabe que sair com esse moletom na rua é sucesso, a galera enlouquece, fica pedindo. E eu digo, gente, é uniforme de trabalho, não temos para presenciar a nossa audiência, mas estamos bem trajados, né, para receber aí, já no aguardo dele, que até domingo, pelo menos em 3 cidades, ele vai passar, que eu tô sabendo, né, mas talvez passe em mais, né, Fabiano Oliveira?
1: Ah, é, ele vai em 3 cidades. Gosto de falar na terceira pessoa também, a ele, né?
2: Ah,
1: ele.
2: Tá bom. Ah,
1: é o Edson, entendo. Boa, Nairo! Amanhã tô aí na região dos Vales, amanhã em Lajeado e na sexta-feira em Santa Cruz do Sul, é isso aí. Boa, Nairo. Teremos agendas bem legais aí na região dos Vales. Você que passar por Nairo Orlândia e Buzini. Isso, a menos que esteja, claro, na frente de algum hospital. Aí já não vale também, né? Não vale também. Boa, galera. Agora nós vamos direto para a região sul.
4: Ai, passe devagar, né? Porque eu ainda tô mancando.
1: Ah, então é
4: ainda
1: verdade.
4: Pra poder ver, dá tempo de eu virar.
1: Isso. Boa, Nairo. Boa. Agora vamos direto para a região sul do estado, para a Princesa do Sul, para a cidade mais doce do Brasil, para a Travessa Hipólito José da Costa. É o estúdio da Atlântida em Pelotas, trazendo o prof, que começa falando sobre Lollapalooza, que divulga atrações por dia e mais do que isso, abre venda de ingressos diários. Marcinho Melo, boa tarde, Marcinho!
5: Muito boa tarde, Fabiano Oliveira, muito boa tarde a toda audiência qualificadíssima, muito boa tarde esta mesa estelar. Estamos aqui, atenção, os gestores desta empresa maravilhosa, que é a Atlântida,
1: sim,
5: né, todos aqui apostos, né, essa galera é demais.
1: Doutor, gestor,

0: Até então a gente já conhecia aí os artistas confirmados, os lineups, enfim, né, cara? Mas ainda faltava descobrir em qual dia cada um subiria ao palco. E agora, atenção, abre seus ouvidos, pega seu caderninho, faz um travessão, nova linha e letra
1: parágrafo,
0: bonita dentro da linha. Letra maiúscula, parágrafo, ok? E bora saber que na sexta-feira, dia 19, quem curte rap, hip hop, tem ele, Travis Scott, meu camarada, como um dos principais nomes aí da programação. Mas o dia também mistura várias sonoridades, atenção, hein? Você que gosta de música eletrônica, vem aí David Guetta, que chega com a música eletrônica, enquanto Cage the Elephant, ele representa, no caso, o rock alternativo. Então temos várias sonoridades, vários gêneros musicais aí no mesmo dia, hein? Ainda tem Lola Young, Leon Bridges, Slayer, é isso? Estou certo? Slayer ou Slater? Enfim, Somber, Nação Zumbi, Cat Dealers, Hawaiana, também Snow Stripper, enfim, vários gêneros musicais aí pra galera curtir já no primeiro dia aí do dia 19, ou seja, um dia que vai do rap à música eletrônica, passando pelo rock, pop, soul, enfim, vários gêneros. Já pulando pro sabadão, dia 20, a galera do rock pode colocar aí as manguinhas pra fora, porque tem eles, The Killers, gosto muito de The Killers, e Queens, atenção, essa é pra galera sair do chão. Estou certo, Marcos Carvalho?
1: Marcos você Carvalho,
2: está coberto de razão.
1: Pra você que ainda não assiste esse programa em live, porque ele não está ainda em live, só por isso você não assiste.
0: Exato.
1: Eu tenho certeza.
3: Assiste em live.
1: Porque se assiste em live, tem algum vazamento que a gente não sabe.
3: Tem algum.
1: Exato. Então, que bom. É. Mas tomara que um dia você assista e nós estamos bastante confiantes nisso. O Marcos Carvalho estava já confirmando aqui para Marcinho Melo de que sim. Marcinho Melo está realmente correto. Né? É isso, né?
0: É isso.
2: Confirma.
0: Confirma.
2: O sábado aí é o melhor dia, cara. Mas depois a gente testa os nossos comentários. Não, vamos interromper a leitura aí do rapaz, né?
0: Olha só, isso é a lista de prioridades.
1: Já temos as prioridades distintas aqui.
0: Essa é a lista de prioridades. Agora vai vir a galera. Olha só, também tem Jeezy, banda que vem ganhando espaço na cena do rock atual. Dominic Fike, que mistura pop, rock, hip hop aí. Já quem prefere a música eletrônica pode curtir sets de Mokak, Fortet ou Tit e Sammy Virgi. A programação ainda conta com Rodrigo Amar, querido Rodrigo Amarante, ex aí, Los Hermanos, aclamado rapazinho, né? Além de Carlita, Midnight Generation, Greg Queen e Santos Bravos. Enfim, uma galera pra quem gosta aí de música eletrônica também ao rock and roll. Ou seja, dias bem diversificados aí, ok? Não é por gênero, hein? O domingo, dia 21, mistura rock alternativo, pop, música eletrônica, Charles XCX. Ganhou projeção mundial aí com o álbum dela, com o álbum Brett, ok? Divide a programação com The Neighborhoods. Neighborhoods, não é? Neighborhood, Fontaines, DC e The Neighborhood. E The Prodigy, atenção, Prodigy vai estar tocando no último dia, galera. Também tem Ray e Adela, nomes ligados ao pop, além de Boys Noise, ainda Marlon Hufstead e The Avalanches e Mind Enterprises na parte eletrônica. Pra completar ainda, o dia traz nada mais, nada menos. Possivelmente aí ele vem trazendo a mais nova turnê dele, repassando o primeiro álbum dele, o Nó na Orelha, que é o Camarada Criolo. Tive o prazer de ver o show de Criolo no Planeta Atlântida já. Maravilhoso.
1: Ele não fez Tiny Desk recentemente, Marcinho?
0: Fez Tiny Desk,
1: né?
0: Exatamente. Ele tá fazendo um review agora do primeiro álbum dele, o Nó na Orelha, e fazendo uma turnê com esse álbum aí. Vai chegar aí no Rio Grande do Sul. Possivelmente também vai levar isso aí para o Lollapalooza também. Ainda Amaro e Dino, grupo irlandês Fontaines DC. Cantora, já falei, né? Cantora Violet Grow. Atenção, filha de quem? Adivinha? Dave Grohl, né? Outros nomes aí, outro nome no caso, e outros nomes da cena alternativa. Lollapalooza geralmente é isso, traz aí um line-up bem conhecido, mas traz vários nomes de uma cena mais underground aí, fora do mainstream pra galera, ok? Vale ficar de olho nas opções de ingressos, atenção, a venda começou hoje também pela Ticketmaster. Ingressos Lola Day tem valores que vão aí de R$460 na meia entrada para a pista, atenção, a R$2.320 na inteirinha ali na bucha para o Lola Lounge. É isso aí, considerando os valores.

0: para o primeiro lote, no caso, né? Primeiro lote. Já o Lollapass, que dá acesso aos 3 dias, tem opções de pista a partir de R$ 1.140, enquanto o Comfort e o Lounge pode chegar a R$ 4.800. Falta aquela, aquele pianinho, né? Trulim, trulim. Não, não. É isso aí, meus queridos, dependendo da modalidade das condições da compra. Também existe opções de entrada e entrada social, que oferece desconto mediante doação de R$ 20 a instituições parceiras. Os preços podem variar conforme o lote e os descontos disponíveis. Então vale conferir os valores atualizados na Ticketmaster. Não perde tempo, galera. Começou hoje a venda aí. Esse é o primeiro lote.
1: E por dias já, inclusive, já agora,
0: arrepiada.
1: Né? Exatamente. Agora a galera já conhece as atrações em cada um dos dias. Já pode escolher que dia vai, se vai todos os dias também. O certo é que quem havia se programado para um outro show em 2027, esse sim deu uma brecada. Conta pra gente aí, Marcinho, falando em shows.
0: Primeiro eu quero pedir desculpa pra galera, porque, desculpa aí, eu e Marcos Carvalho fomos ao show de Red Hot Chili Peppers na Arena do Grêmio, é isso?
2: É verdade. Valeu.
3: Uma salva de desculpa palmas. Pra quem não foi, a gente foi.
1: Quem foi, foi. Eu não entendi um desculpa, assim, desculpa.
2: Eu achei que eles iam
1: ontem, por ontem, né?
3: Eu, ia dizer que o Marcos é o nosso José Norberto Fleck, aquele repórter lá, aquele jornalista lá que fala dos shows internacionais, né?
1: O que é isso aí? Imaginei que o Marcinho estava começando uma errata, mas era, na verdade, era o início de um exibicionismo. Né?
0: Exatamente. Desculpa aí, galera.
2: O Marcinho Portaluppi, do nada, na entrevista.
3: É isso aí. A mesma humildade. Humildade.
0: Humildade. Red Hot Chili Peppers. Ontem a gente contou aqui no programa que os caras aí do RHCP, né, os meus camaradas, ok, do Red Hot Chili Peppers, tinham sido anunciados como atração principal do Music Go Festival na Argentina em junho de 2027. Ponto. Nova linha. Só que hoje a própria banda desmentiu a informação. Atenção, hein? Comunicado oficial da banda. Em resposta a uma publicação sobre o evento, o grupo escreveu: "Sorry, not us." Tipo, sorry.
1: Direto e reto, né? Desculpa, não.
3: Mas será que era Red Hot Chili Peppers? Eu acho que já tá trocado uma letra ali, a galera achou que era o original e não era, né?
0: Talvez, né, cara?
2: Não, o festival anunciou mesmo, não só o Red Hot, como outras 3 bandas, e nenhuma tava fechada.
1: Agora imagina a credibilidade do evento, né? A atração principal disse: nós não vamos. Não.
2: Nós não vamos.
0: Vamos jogar aqui no ventilador o nome do rapaz, que é o produtor argentino José Palazzo. Também negou a apresentação, no caso, né, cara? Olha só, ou seja, os caras foram lá divulgar um negócio que não era. Ou seja, por enquanto não tem show de Red Hot Chili Peppers confirmado na Argentina, e nem uma nova turnê anunciada pela banda aí de Anthony Kids, Flea e Companhia Limitada. Fica a dica. Atenção, se você não viu ainda o Tiny Desk, veja o Tiny Desk do Criolo, mas também veja o Tiny Desk aí do Flea, tocando jazz, tocando trompete e tocando aquele maravilhoso contrabaixo que ele toca, que é muito legal.
1: Boa! Durante o Marcinho lendo a pauta aqui, trazendo a pauta, os vários camaradas do Marcinho aqui na pauta, é um cara muito bem relacionado, né? Os vários camaradas, exato. Meu camarada aqui, é meu aqui, camarada, né? Ali, Marcinho Melo, extremamente bem relacionado. Agora, Nairo Orlandi, se por um lado nós temos um grande festival com atrações anunciadas, valores de ingressos também já disponíveis, por outro lado tem alguns artistas que estão apostando em shows mais intimistas para se aproximar da galera. Conta essa pra gente, Nairo.
3: Isso mesmo, e que vai ao encontro do Tiny Desk ali, né, que a gente falou que é algo assim mais intimista, né? E os maiores artistas do mundo estão apostando aí nessas apresentações menores, que são mais próximas também do público, em vez daqueles estádios lotados e, claro, grandes produções. Alguns nomes da música estão investindo em experiências exclusivas, com poucos fãs e ambientes intimistas. Essa tendência tem tudo a ver com o chamado anti-marketing e a economia da intimidade, que valorizam a conexão direta entre o artista e o público. O Jack Harlow, por exemplo, fez uma apresentação para cerca de 150 pessoas, te liga na exclusividade, em um clube de jazz, né? Já a Doja Cat também apostou num show para apenas 15 fãs. Imagina, meu, não sei como é que ela fez, deve ter sorteado, né? Porque não vai vender 15 ingressos, deve ter feito uma ação, enfim.
2: Cara, tem muito artista que vende 15 ingressos ou menos aí, se a gente for olhar.
1: Não, mas às vezes não por estratégia, ali, né? Às vezes não.

0: estratégia.
1: Isso é comum.
2: Não é o caso da Doja Cat. Acho que ela colocaria mais que 15, né? E tem a Charlie XCX também, né? Que apresentou seu álbum em cinemas independentes em uma estratégia que chamou a atenção mesmo sem seguir o formato tradicional de lançamento. No Brasil, o Jão fez uma apresentação exclusiva para o Spotify e o Milo Rota, que é um grande nome, assim, da Espanha aí, nesse cenário musical, se apresentou para um público reduzido em São Paulo e também a Luísa Sons, a nossa querida gauchinha, também apostou em uma experiência mais intimista, que também tem referência, ela traz muita referência de Bossa Nova, né? Tem a ver com o som dela. A ideia é que enquanto grandes shows alcançam milhares de pessoas, apresentações menores podem criar uma sensação de exclusividade, proximidade, fazendo com que os fãs se sintam parte de algo especial. Essa estratégia também movimenta as redes sociais, porque experiências restritas acabam despertando a curiosidade de quem não conseguiu participar. Eu acho muito legal e também me lembro o seguinte, que tem muito artista que lança produtos limitados, assim, ah, cara, eu vou lançar agora um álbum, só que eu vou lançar uma box onde tem ali o disco em vinil, camiseta, outros produtos, assim, tipo, e vai custar R$1.000. Vou lançar 1.000 box, R$1.000 cada um, uma coisa bem exclusiva. Então me lembrou isso, quando tu tem uma legião de fãs, eu acho legal essa proposta, porque realmente te deixa mais próximo do artista, né? Claro que, obviamente, tem que ter esses shows maiores, né? Pra todos os fãs, mas também é legal esse tipo de experiência.
0: Tem alguns artistas... Pô, pra caramba! Tem alguns artistas que, inclusive, fazem experiências duplicadas, dá pra dizer assim, ou diferentes experiências, que é no mesmo dia em que tem um show marcado, e aí é o show maior ali pra uma galera, também fazem um pouco antes ali uma espécie de passagem de som aberta pra algumas pessoas, pra um público um pouco mais restrito também, com alguns convidados, ou então com algum ingresso diferenciado que dá acesso também a essa passagem de som, onde o artista naturalmente tá ali mais exposto, tá ainda ali mais próximo da galera também. Geralmente isso acontece em teatros ou então em casas menores, tendo a oportunidade, inclusive, de interagir melhor com a galera. Tipo, ah, vou passar agora aqui o violão, qual que vocês querem que eu passe aqui? Ah, passa aquela música. Daí tem isso também, que também é uma parada, uma experiência legal pro fã também, né?
2: É, o meet and greet, né? Que tu conhece o artista mais próximo.
0: Exato, tem exato. Isso, né? Boa, galera.
3: É, desde que dê pra pagar, né? Que seja pagável.
0: É.
2: Tem uns artistas que já fizeram meet and greet que não foi nada legal, né? Que cobraram caro e aí a pessoa não podia nem encostar no artista. Aí não dá, né? Aí é sacanagem no artista. Sim. Fazer isso.
3: Um abraço.
2: Pô, o meet and greet é justamente isso. É o cara ter a oportunidade... Você tá pagando pela oportunidade de conhecer um artista que ele provavelmente é muito fã. E aí tu fazer aí, ó, tu tem que tirar foto com ele a uma distância aqui de 1 metro. Cara, aí não também, né? Aí fica... Não, conversa com ele aqui, ó, com uma tela no meio. Aí não dá também. Então tem essa questão também, né?
0: Boa, galera!
4: Muito legais que fazem essa mesma viagem, assim. O primeiro deles, até botei aqui, é o a Sort of Homecoming. É o Bono e o The Edge do U2 chamam ali o David Letterman pra mostrar pra ele a Irlanda. Pra ele, como é, apresentar pra ele ali a Irlanda, que é a terra natal deles, enfim, tudo mais. E eles acabam fazendo um concerto super intimista num antigo cinema da Irlanda ali, pra pouquíssimas pessoas, né? Onde eles passam alguns clássicos, assim, só voz e violão, The Edge tocando violão e o Bono cantando, muito legal. E o... Pô, é da hora. E outro que é muito legal...
2: Aliás, o Bono, que tem costume... Desculpa, Marcinho, mas o Bono tem costume que, se ele tá na Irlanda, ele entra nos pubzinhos, cara, assim, do nada, e vai lá e toca uma música no palco e sai. Tipo, ele faz isso direto, assim, é muito legal.
4: É... O Chris Martin já fez isso, inclusive, em alguns países da Europa, que ele viajando, passando os bares de hotel, enfim, tudo mais, entra ali, toca um violãozinho ali no bar pra galera, ali, um voz de violão. E tem também um doc muito legal, um doc musical ali do ídolo de Daniela Fante, né? O Ruivinho, o querido, inesquecível.
0: Ed Sheeran, teu camarada. Né? O sempre lembrado.
4: Ed Sheeran, que ele transita pelas ruas de Nova York, né, cara, com um violãozinho debaixo do braço. E vai tocando pra uma galerinha, vai indo, vai passeando, encontra com uma banda, toca com a banda dele. É isso aí, é muito legal.
3: É muito
4: Enfim,
3: legal.
4: Fica aí a dica.
0: Boa, galera!
3: Sabe quem agradece os shows intimistas?
0: Quem?
3: As baixinhas como eu, que não enxergam nada em nenhum show. Eu vou com as minhas maiores plataformas e nunca enxergo nada. Então, os shows intimistas são ótimos pra quem não tem estatura, assim como eu, né? Que daí a gente enxerga alguma coisa.
0: Boa, Dani! Galera, quero fazer um convite pra vocês, aquele convite que eu tenho feito em alguns momentos aqui, pra que a gente feche os olhos. Fechem os olhos. Você também, você, nossa audiência também. Vale lembrar, né? Pra você que ainda não teve esse momento,

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Vamos curtir uma música, galera? E com ela vamos para o show do intervalo. Vamos curtir Rael com Elaia. Bora! Boa.

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8: Tá na Atlântida, a rádio das nossas vidas, de volta com o Tá Vazando na Rede, ao vivo pra toda a galera ligada na Atlântida, no interior do estado, na força e na parceria de Lojas Regla, 40 lojas, 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Do início ao fim da sua viagem, chegamos ao momento de falar por aqui, Marcos Carvalho, sobre tecnologia. Tem um tênis inteligente que usa a energia dos passos para funcionar, para tocar a vida, literalmente, para caminhar na vida da galera, Marcos Carvalho.
9: Pois então, todo mundo aqui tá usando tênis nesse momento. Todo mundo aqui tá usando
8: no
9: tênis.
8: Pé esquerdo, sim. Bancada aqui. Pé esquerdo, sim.
9: Tá bom. Então quero que vocês fechem os olhos
8: agora.
9: Direito
8: também, agora.
9: Brincadeira. Então vocês vão fazer o seguinte. Pense só. E se o seu tênis, esse mesmo que você tá usando, conseguisse contar os seus passos? Sem reloginho, sem aplicativo, nada. O tênis. Conseguisse contar os seus passos, calcular as calorias gastas e identificar se você tá caminhando, correndo ou subindo escadas, hein? Sem precisar de bateria. Pesquisadores da Universidade Rutgers, nos Estados Unidos, desenvolveram um protótipo de calçada inteligente que funciona com a energia gerada pelo próprio movimento de quem está usando. A tecnologia aproveita a compressão de uma camada de ar na sola a cada pisada para gerar eletricidade. Com essa energia, um sensor de movimento e um programa compacto de IA integrados a um chip identificam a atividade física e mostram as informações em uma tela no próprio tênis. Alô, você que tá com vício em telas, vai sair para caminhar.
8: Você.
9: Pois então.

0: tênis é desse tamanho.
1: Tênis tem uma tela também, 14 polegadas, onde você assiste os jogos da rodada. Brincadeira. Tem essa tela porque os mostra as informações e deve ser uma telinha. Deve ser uma coisinha do tamanho da linha. Aquela etiquetinha que vai na língua do tênis. Deve ser uma coisinha assim, né?
0: Eu acho.
1: Tudo isso sem bateria nem cabo de carregamento. Segundo os pesquisadores, o sistema consome apenas 86 microwatts. Sendo cerca de 100 vezes mais eficiente que outros sistemas vestíveis, né? Nos testes com voluntários, a tecnologia alcançou 95% de precisão na identificação dos movimentos. E a ideia é ir além de contar passos e calcular calorias. No futuro, os cientistas pretendem usar o sistema para monitorar alterações na maneira de caminhar, ajudar a identificar sinais de condições como doença de Parkinson
0: e
1: riscos,
0: cara,
1: de queda. Que legal, hein? Então, imagina só, um tênis que além de acompanhar o seu treino, pode ajudar a monitorar a mudança na saúde. Já pararam pra pensar que tudo isso tá acontecendo por causa do mega hype da galera que pratica corrida de rua? Será que seria isso, gente? A galera que posta aquele storyzinho do Strava. Quanto que foi o meu pace, né?
0: Exatamente.
1: Não adianta correr, você precisa postar, né?
2: Daqui a pouco é o tênis baixa pace. Esse também tem tênis.
1: É, o baixa pace.
0: Exato.
1: Os óculos, né?
0: Exato.
1: Os óculos.
0: Cara,
1: tem o óculos baixa pace.
2: Olha só, tem o óculos baixa pace, já temos o relógio que ajuda nessa também.
0: Boa.
2: Temos naturalmente o celular. São vários adereços, equipamentos, acessórios que ajudam a galera a fazer essa monitoração. E o Marcos Carvalho falou sobre uma parada que é muito legal, que é, por exemplo, o risco de quedas. Ele alerta, né?
0: Ah, é.
2: Dia desses nós fizemos aqui na região central do estado, aqui em Santa Maria, nós estivemos visitando uma parceira nossa aqui que trabalha com implantes auditivos. E que falava justamente sobre isso. Esses implantes auditivos hoje também, você com o implante escuta a mensagem do WhatsApp que chega pra você, ele tá super conectado.
0: Sério,
2: ali,
0: brother?
2: Já escuta direto ali no implante. E como tem uma adesão muito forte para pessoas já com uma idade avançada também, não somente, mas bastante também com este público, que também é um público vulnerável a quedas, este dispositivo, ao detectar uma queda, ele envia mensagens para números cadastrados previamente. Ou seja, um filho, um amigo, alguém da área de saúde recebe essa informação de uma queda daquela pessoa. Ou seja, é a possibilidade de mais rapidamente poder ir ao encontro daquela pessoa, inclusive com a localização de onde aquela pessoa está ali, para poder fazer esse ajuda, ou então enviar alguém para lá. É a tecnologia nos ajudando nesse sentido também, né, galera?
0: Eu, quando penso em tênis do futuro, eu vem na minha cabeça o tênis de volta para o futuro, Michael
2: Turbo.
0: Claro. E o tênis que ele coloca e ele amarra sozinho. É uma delícia, né? Botou, vestiu, ele se adapta ao teu pé e amarra sozinho. É uma delícia.
3: Ele lançou um livro de memórias, inclusive. O Michael
0: Olha
3: J.
0: aí,
3: Fox,
0: cara.
3: Chamado Future Boy. Bem legal, bem bacana.
4: Muito. Tô esperando o tênis que corre sozinho. Faz tu correr.
3: Aí, mas tem gente que já faz isso. Ele faz pra ti. Em vez de tu correr, tu paga alguém pra correr pra ti.
1: Mas agora o meu problema de comprar um tênis desse aí que a gente falou é ele. Daqui a pouco ele vai ter anúncio, né? Aí tu vai botar o tênis. Não. Primeiro assista aqui.
3: É por isso que eu leio o livro.
2: Ou então assina.
3: Assina.
4: É por isso. Faça uma dancinha.
1: Isso. Ele te trava por 30 segundos até tu passar o anúncio aí, depois de segue.
2: Assine na palmilha, vai estar. Assine na palmilha.
4: Ou você pode pular o anúncio fazendo uma dancinha.
1: É, tipo isso.
2: Imagina.
0: Pula o anúncio.
2: O tênis chantagista daí vai ser o tênis chantagista, né? Ou você pula o anúncio fazendo uma dancinha. 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
2: 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Fechou? Vamos tocar dois sons, galera. Vamos tocar Bruno Mars e vamos tocar também Dance, as duas rolando na sequência aqui na Tarde da Atlântida. Bora!

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1: 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Chegou a hora do Mandando Bem, que sempre encerra o Tá Vazando na Rede com boas ideias, histórias e iniciativas. Quem manda bem hoje é a Daniela Fante, falando sobre super-heróis que descem de rapel para surpreender crianças no hospital em Porto Alegre. Conta essa pra gente, Dani.
2: Fábio, já pensou tu olhar pela janela do hospital e dar de cara com o Homem-Aranha descendo do prédio pro lado de fora da janela? Foi isso que aconteceu na última segunda-feira, Dia das Crianças, no Hospital da Criança Santo Antônio da Santa Casa, em Porto Alegre. Super-heróis apareceram do lado de fora das janelas para surpreender os pequenos que estão internados. A ação reuniu 12 personagens e foi acompanhada por mais de 122 pacientes. Além do Homem-Aranha, participaram Super-Homem, Mulher Maravilha, o Castor Heitor, que é o mascote do hospital, teve até Peter Pan e Sininho, que estrearam nessa edição. A presença dos personagens dos contos infantis teve relação com o tema escolhido pela instituição para o mês da criança desse ano, dedicado, né, às histórias infantis. E esse rapel dos super-heróis, ele é realizado desde 2016 em parceria com uma empresa especializada que é a Executar Alpinismo Industrial. A proposta é levar momentos de descontração às crianças durante o período de tratamento e tornar o Dia das Crianças diferente para quem precisa passar essa data, né, no hospital. E aí eu fico pensando o quanto não deve ser inesquecível uma experiência dessa, né? Tu tá, claro, ter a visita de um personagem assim no teu quarto de hospital já deve ser lindo. Imagina aparecer no lado de fora da janela, deve ser realmente inesquecível, algo para guardar, né, no coração e na memória para sempre, além, é claro, de levar ânimo, né, e felicidade durante o tratamento. Então, mandou bem, aliás, estão mandando bem desde 2016, né, nessa ação do rapel dos super-heróis, que possam seguir e inspirar também, né, outras ações mundo afora. É isso, Fábio.
1: Bem demais, Daniela Fante, muito bem. Vamos começar agora uma rodada de arrobas, Marcos Carvalho.
3: Então vamos que vamos, rapaziada. Eu tô lá no Instagram com @marcos.carvalho. Você também é nosso convidado para seguir @AtlântidaNorteGaúcho para saber das coisas que acontecem aqui na parte de cima do mapa do estado, ok? Grande abraço, cuide-se por aí, até mais. Tchau.
2: Mais para a região nordeste, aqui na Serra Gaúcha, tu segue o @AtlântidaSerra e também segue o @DanielaFante. Obrigada pelo programa, amigos. Até amanhã. Beijo.
1: Muito bem, me segue lá, @MarcioRádio, segue o @AtlântidaZS para ficar por dentro de tudo que acontece aqui na Zona Sul do estado. Vem aí, Verão Atlântida 2027. Galera, vai estar demais. Enfim, até amanhã. Valeu, beijo.
4: Muito bem, para ficar por dentro do que rola na região dos vales, principalmente em outubro que a gente está vivendo esse momento, é no @Atlântida dos Vales e me segue também no @NairoOrlande. A gente volta amanhã. Um beijo para todo mundo.
1: Valeu demais, galera. Eu sou @DizAíFabiano, segue também o @AtlântidaSM, toda essa galera talentosa que se encontra amanhã, 3 da tarde, aqui no Tá Vazando na Rede. E é claro, você segue agora, logo depois do show do intervalo, com o seu comunicador e comunicadora preferidos com o Tá Vazando. Valeu a parceria, grande abraço e até. Tchau, tchau.
5: Tchau!
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8: 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Lê da galera!
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2: E olha só a dúvida do Beto. Doutor, caminhar faz mesmo bem pra nossa cabeça? Sim, Beto, caminhar pode fazer muito bem pra nossa cabeça e eu explico. Atividade física regular está associada a benefícios para melhorar o humor, controlar a ansiedade, contribuir para um sono de melhor qualidade e também para o nosso bem-estar. E não precisa começar com uma esteira na academia ou com uma corrida. Caminhar alguns minutos, principalmente se suficiente, fizer parte de uma rotina, já pode ser um primeiro passo. Além do movimento, sair de casa, mudar de ambiente e reduzir o tempo sentado também podem ajudar. A melhor atividade física não é necessariamente a mais intensa, é aquela que você consegue incorporar à sua vida e manter ao longo do tempo. Para melhorar essa caminhada ainda mais do ponto de vista de bem-estar, saúde mental, qualidade de vida, eu recomendo fortemente que você caminhe com alguém com quem você possa conversar, com quem você possa se conectar e, de preferência, ao ar livre, vendo uma paisagem. Isso, segundo as pesquisas, também pode fazer uma super diferença. Boa caminhada. Dúvidas? Escreve pra gente no @ Jairo Bauer Oficial.
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14: Faltando 13 minutinhos para 6 da tarde, tá no ar o Quase Nada. Eee. Na Rede Atlântida.
13: Uhul. Tô animado, que isso, cara. Tô animado. Tô vendo, quase nada.
14: Ah, eu sou o Gomes Rafael, tô com o produtor do programa, Nathan Nunes.
13: Não, eu sei que era o Rafinha.
14: tem uma galera que me chama de Rafinha. Não,
13: assim, eu vejo a galera liga e fala, e aí, Rafinha, imito mestre.
14: É, exatamente, uma galera me chama de Rafinha, tá? Então, vamos até às 6 da tarde, porque vem aí o Pretinho Básico daqui a pouco, mas antes, hoje é dia de quarta da criançada, e a quarta da criançada é sempre o oferecimento, @ Castro Alimentos. 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Nathan, qual é a pauta do nosso programa?
13: A pauta pra criançada é no que tu mais gosta na tua prof?
14: Tu formulou um pouco estranho, tá? O que tu mais gosta nos teus professores?
13: O que tu mais gosta na tua prof ou no teu prof?
14: Tá bom. 26.400.943.
13: Amanhã é dia dos professores oficialmente.
14: Isso, vários... o feriado dos professores foi ontem.
13: Exatamente. E aí no meio, pra criançada responder a pauta.
14: Alô, tá no ar no Quase Nada, quem fala?
15: Ana Júlia.
14: Oi, Ana Júlia, tudo bem?
15: Sim.
14: Que nome bonito, quantos anos tu tem?
15: 8 anos.
14: Oito anos. E qual é a tua professora, o professor favorito?
15: Eu acho que é a prof. Tainá.
14: E o que que tu mais gosta nela?
15: As brincadeiras.
14: Dá um exemplo pra nós.
15: Queimada.
13: Nossa, é demais.
14: Que ano tu tá, Tainá?
15: Tainá?
14: Ana Júlia, desculpa, a Tainá é a professora.
13: Tainá é a professora, é verdade.
14: Que ano tu tá, Ana Júlia?
15: No segundo ano.
14: Maravilha, e qual é o colégio que tu estuda?
15: No La Salle Carmo.
14: Tá bom. Excelente. Quer mandar um beijo, um abraço pra alguém, guriazinha?
15: Pra minha família e pros meus professores.
14: Tá bom.
15: Mas você não é da minha família, Joy?
14: Beijo, beijo, Ana Júlia.
13: Sinceridade das crianças.
14: Cara, tu viu o que aconteceu? Alguém que tava no carro pediu um beijo também. Ó, não vai mandar pra mim. E ela já deu um queimão. Mas tu não é da minha família, tchê? Ah, começamos bem, começamos bem.
13: É beijo e abraço especial pra ela um pouquinho.
14: Não, e eu gostei que ela foi prática. Beijo pra quem? Ah, pra minha família.
13: A família.
14: A minha família sabe quem é.
13: Quem tiver meu sobrenome, sinta-se abraçado.
14: Exatamente. Que guria massa. Ai, 26400943, alô, quem tá falando?
15: Oi.
14: Oi, quem fala?
15: É o Matheus.
13: Fala, Matheus. Liga de qual cidade, Matheus?
15: Cachoeirinha.
13: E tu tem quantos anos?
15: 9.
13: E qual o teu professor ou professora favorito?
15: É a minha professora Mônica.
13: Professora Mônica. E o que que tu mais gosta na professora Mônica?
15: Ela é muito carinhosa.
14: Oh, achei bonitinho. Putz, se a professora tá ouvindo agora, derrete. Qual é o colégio que tu estuda?
15: INED.
14: O INED, tá ok.
13: O INED é onde a minha esposa dá aula.
14: Olha aí, ó.
13: Em Cachoeirinha, não é?
15: É.
13: Exatamente.
14: Será que não é a tua professora? A tua esposa? Qual é o nome da professora?
15: Mônica.
14: Ah, é verdade, ele já tinha falado. Hoje o tio tão velho, tu desculpa. É. Matheus, quer mandar um beijo, um abraço pra alguém?
15: Sim, pra minha mãe, pro meu pai, pra minha avó e pro mestre.
13: Obrigado, gafanhoto!
14: Tchau, Matheus!
15: Tchau!
14: Cara, eu era pequeno, eu também tinha uma professora favorita, Mônica. Eu estudava no Instituto de Educação, aqui na Redenção, pertinho aqui do Bonfim. E aí teve uma professora, Mônica, que foi substituta. Uhum. E ela era muito legal, velho. Porque ela era mais nova. A gente tinha uma professora que tinha mais idade, ela se afastou por algum momento. E aí a Mônica chegou, e aí como ela era muito nova, ela tinha a nossa linguagem, sabe?
13: Sim.
14: Ela falava que nem... falava umas coisas mais jovens, sim. E eu lembro
13: que... ganha agorizada, né?
14: Eu tinha uns 10, 11... Oh, meu, 10, 11, por aí, eu era completamente apaixonado por ela.
13: No ensino médio, eu tinha uma professora Mônica também muito legal, cara. Muito
14: apaixonado divertido. Em todos os sentidos, assim. Eu pensei, meu, um dia eu vou ficar velho, eu vou casar com ela.
13: Ó, quem sabe?
14: Não, tá louco?
13: Ué?
14: Pior que eu encontrei ela, depois ela não dava mais aula. Acho que ela era bancária, uma coisa assim. Encontrei ela no ônibus um dia.
13: Resolveu ganhar dinheiro, né?
14: É, exatamente.
13: Que esse país não valoriza.
14: Ai, tá no ar, quase nada, quem fala?
15: Alô?
14: Guilhermina. Guilhermina? Quantos aninhos tu tem, guria?
15: 8.
14: 8? Pô, a turma dos 8 hoje ligando. Tá no segundo ou no terceiro ano?
15: Terceiro.
14: E qual é o colégio que tu estuda?
15: Santa Catarina.
14: No Santa Catarina. E a tua professora ou professor favorito?
15: Professora Camila.
13: E o que que tu mais gosta na professora Camila?
15: Ela é legal. Ela é divertida. Ela é maravilhosa também.
14: Maravilhosa. Cara, o professor que é divertido acabou, velho. Todo professor divertido é inesquecível.
13: O humor conecta, né?
14: Quer mandar uma mensagem pra alguém? Um abraço?
15: Sim.
14: Pra quem, Guilhermina?
15: Pra minha mãe, pro meu pai e pro mestre.
13: Ricardo, Guilhermina, um beijo pra ti, gafanhota!
14: As crianças?
13: Deixa as crianças serem crianças!
14: Não era esse o bordão, tá? Tudo bem.
13: Guilhermina,
14: beijo,
13: criança.
14: beijo.
13: Eu tento.
14: Já desligou, né? já desligou.
13: Ó, a minha esposa tá dirigindo, indo pra casa, ela falou, a Mônica trabalha comigo.
14: Olha então, aí, ó.
13: Realmente,
14: a Mônica foi citada no programa, Júlia. E tu não.
13: É. Ah, mas eu mando um beijo pra ela no Feliz Dia.
14: Ela é a tua professora favorita?
13: É a professora favorita.
14: Ah, eu devia ter te perguntado antes isso, né? Pra tu não dizer, pra
13: não sacanear. Não, uma professora, né?
14: A minha mãe é professora. Beijo pra minha mãe. Verdade. Dona Carla, prof. Carla. Beijo pra ela. Ela dá aula no Gema. Se você estuda no Gema, você pode ser
13: ela
14: aluna
13: dá aula
14: da minha
13: de
14: mãe.
13: Quê?
14: Ela é aluna daquele curso profissionalizante da trilha de administração.
13: Tá, saquei.
14: Do ensino médio, a galera mais velha estudou com a minha mãe.
13: Pode crer.
14: 26400943, alô, quem fala?
1: E aí, mestre?
13: Oi, gafanhoto, qual é o teu nome?
1: Meu nome é Guilherme.
13: Fala, Guilherme, tudo bem? Liga da onde?
1: Eu de Porto Alegre.
13: Quantos anos você tem, Guilherme? 13? Ah, uma voz de...
14: É, mas tem uma voz de 20 já.
13: De 21 já.
14: Não vou falar o que eu pensei, Guilherme, mas deixa

0: Sim, tá. E tu é de qual cidade? Estuda em qual colégio?
1: Ah, eu estudo no Santa Inês e eu tenho 13.
2: Santa Inês ali no Petrópolis.
0: No Petrópolis, maravilha. Porto Alegre. E qual é o teu professor ou professora favorito?
1: A minha mãe.
2: Ah, filho da professora é... não é mole. Ela dá aula de quê?
1: Hã?
2: E ela dá aula de quê?
1: Ah, ela dá aula pros bebês.
2: Ah, não, não.
1: É,
0: então ela não é tua professora.
2: Então ela não é tua professora, cara.
0: Então ela não é tua professora, ela é tua mãe.
1: Não.
0: Não o quê?
1: Não, ela não é minha professora.
2: É, então. Tá, e dos teus professores, teus qual é o teu professor? Tá, manda um beijo pra mãe primeiro. Qual é o nome da mãe?
1: Patrícia Espera.
2: Maravilha. E agora o teu professor ou professora favorito, quem é?
1: Nenhum, não gosto nenhum.
0: Olha aí.
2: Filho de professor, não gosta de nenhum. Ele ligou só pra puxar o saco da mãe.
0: Mestre, né?
2: Ah, aí a galera do Santo Inês, um beijo pra você, professor do Santo Inês. O Guilherme ama vocês. Valeu, Guilherme, abraço.
0: Achamos alguém que não vai ter recreio, né?
2: Mas eu gostei dele, ele ligou só pra puxar o saco da mãe. Não é normal isso, não é normal.
0: Não, isso eu achei legal.
2: É legal, ele tem orgulho da mãe.
0: Mas não falar nenhum professor.
2: Ah, falar nenhum, cara. Não, ainda citou o colégio. E a mãe e ainda brinquei, ó, os professores do Santa Inês, tipo assim.
0: E amanhã ele volta pra lá, tá ligado?
2: Não, e certamente a mãe tá do lado dele.
0: Sim.
2: Sabe, tem alguém perto dele ali, tipo...
0: Alguém vai escutar e espalhar na escola.
2: A mãe dele deve estar dizendo... Guilherme, eu já te falei. Guilherme,
0: que mal educado, ligou pra rádio fazendo isso.
2: 26400-943, alô, quem fala?
3: Alô?
2: Oi, quem que tá falando?
3: É Alice.
2: Alice, quantos anos tu tá, guria?
3: 11
2: anos. Pô, como tu te comunica bem, tem a voz boa. Alice, quem é teu professor favorito? Onde tu estuda?
3: Eu estudo no Guanela.
2: No Guanela?
3: É.
2: Onde é que fica o Guanela?
3: Na Beno Mendes.
2: Tá, na Beno Mendes, maravilha.
0: Que é em qual cidade?
2: Porto Alegre.
0: Porto Alegre, tá bom.
3: Eu posso falar um professor que foi há uns anos atrás?
2: Pode falar o que
0: pode
2: tu quiser.
0: Pode ser.
2: Depois que o Guilherme falou que não gosta de nenhum e puxou o saco da mãe, tu pode fazer o que tu quiser nesse programa.
0: Qual é o teu professor favorito?
3: É a professora Juliana.
2: Por quê?
3: Porque ela é a mais divertida de todas.
2: O professor engraçado, ele é imbatível, né?
0: Eu não entendo você que é professor, que é mal-humorado. Traga a receita, ó.
2: Ah, tá bom, tá bom. Alice, quer mandar um beijo, um abraço pra alguém?
3: Pra toda a minha família e pro mestre.
4: Obrigado, gafanhota! Um beijo pra você e pra professora Juliana também!
3: Obrigada!
4: As crianças adoram o mestre!
2: Ai, meu Deus! Eu tinha... Putz, lembrei de outro professor que eu gostava. Eu gostava do professor João Batista. O professor João Batista dava aula de biologia no Champagnat.
0: Eu me lembro do professor Denilson, do Rumiderio, que tocava violão pra ensinar história. Muito legal.
2: Eu adorava o professor João Batista de biologia. Eu gostava do professor Leandro de espanhol, também do Champagnat. Eles eram os dois muito divertidos. O João Batista era mais. O Leandro, às vezes, era meio brabo e minha turma não era fácil. Quem mais, cara? Eu tô tentando lembrar. Putz, a professora, acho que era Janete de português, era
0: já
2: legal. Putz, eu lembrei de duas professoras que eu adorava. Eu gostava de fazer curso pro Colégio Militar, eu gostava da Vera Cardoso e da Vera Brígido. Elas davam aula pro curso do Colégio Militar, eu não passei no curso, mas eu adorei elas. E foi por causa da professora Vera Brígido que eu descobri que eu seria jornalista.
0: Por quê?
2: Porque eu escrevia muito bem e um dia ela me elogiou e disse que eu tinha que fazer jornalismo.
0: Que legal, cara.
2: 26400-943, alô, quem fala?
5: Benito.
2: Benito?
5: Anitta.
2: Anitta. Anitta, desculpa, o tio tá surdo. Quantos anos tu tá, guria?
5: Eu tenho. Quantos anos eu tenho?
2: Isso.
5: Eu tenho 8.
2: Maravilha. E quem é teu professor favorito?
5: Renata.
2: E qual é o colégio que tu estuda?
5: Cristo Rei.
2: E por que a Renata é a mais legal?
5: Por causa que eu gosto da aula que ela dá.
2: Que é qual?
5: A de matemática.
2: Ó.
5: Eu tenho uma professora.
0: Que legal, bacana.
2: Tá bom, Anitta. Quer mandar um beijo pra alguém?
5: Quero.
2: Pra quem?
5: Pra minha família e pro mestre.
4: Um beijo, Anitta! Prepara que agora é hora de deixar as crianças brincar!
2: Tchau, Anitta! A última, rapidinho, 26400-943 pra atender o máximo da criançada possível. Quarta da criançada, semana da criança, semana dos professores, vamos lá, vamos atender ali eles. Alô, quem tá falando?
0: Alô?
2: Quem fala?
0: Teu nome? Alô? Teu nome?
5: Maria.

0: Maria, quantos anos tu tem?
1: 10.
0: E que colégio tu estuda?
1: Maria Imaculada.
0: Professor favorito?
1: Prof. Bruno.
0: Por que que é o Prof. Bruno?
2: O Bruno.
1: Porque ela é mais divertida.
0: Porque ele é o quê?
1: Ela é mais divertida.
0: Ah, ela é a Prof. Bruna. E ela dá aula de quê?
1: De todas.
0: Ah, é. Nessa idade é de todas, né? Tá bom. Quer mandar um...

0: Tá bom. Beijo pra ti, viu?
1: E pro mestre?
0: Agora, peraí, então. Nós vamos encerrar o programa com um beijo especial do mestre pra todas as crianças que estão ouvindo o programa nessa dia do professor.
2: Um beijo pra todas as crianças! Hoje todas as crianças vão comer muitos doces e dormir tarde e não precisa tomar banho!
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6: Boa tarde, meu amigo Rafinha Beneguesso.
8: Muito boa tarde, da pena. Boa tarde, audiência aqui do Pretinho Básico, da programação da Atlântida, Rádio das Nossas Vidas, 6:06. Estamos chegando com o Pretinho neste fim de tarde. 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A apresentação da mesa começando com ele, o cara que tá desde o início do programa, Neto Fagundes.
9: Fala, meu querido!
8: Vamos, Neto!
9: Tamo aí.
8: Como é que tá, Neto?
9: Tudo cara, certo? Você, já deve ter comentado aqui.
10: Pode falar, né?
9: Você já deve ter comentado aqui sobre a balada, né?
10: Sim.
9: Na segunda-feira não teve.
8: Não, mas você tem a tua presença, né?
9: Mas é que eu não tava na segunda-feira, teve Pretinho, né? Não pude agradecer muito o carinho das pessoas lá. Foi muito legal, né, cara?
8: Foi
9: muito
8: tão divertido. Legal que o Messi deixou a roupa dele lá no Fuga, né?
9: Saiu meio em Fuga, né? Mestre em Fuga.
8: Boa, boy, o teu momento ali, né, Neto? De
9: não,
8: cantar
9: foi bonito, foi
8: com
9: bonito.
8: A galera, foi emocionante,
9: que
8: né?
9: Que legal. Cara? E a gurizada da banda também, né? Que acompanhou todo mundo
8: sim,
9: ali.
8: Sim,
9: né?
8: Sim,
11: Teto de dama, né?
9: Banda o quê?
8: Banda
11: dedo
8: top.
11: De dama.
8: Ah, não é teto de dama. Não, é dedo de dama. Pô, a banda é muito boa, muito que legal. Bom. O Neto esteve ali com a gente, aguarde novidades, mas pra galera que não pôde ir na balada, tem a possibilidade de ir nessa sexta-feira em Novo Hamburgo, no Boteco Comedy. Não é uma balada, mas é um clima de alegria. Aê. Pra fazer a galera se divertir, sorrir com o Sextou do Pretinho. A última oportunidade, se eu não me engano.
11: No Rio Grande do Sul,
8: no Rio Grande do Sul,
9: lá,
8: é.
9: Muita gente indo lá pra ver o Natan, né?
8: Também. Legal, coisa né? Linda. Então estaremos ali em Novo Hamburgo, no Boteco Comedy, sexta-feira. Boa tarde, Léo Oliveira.
11: E aí, Rafinha, tudo bem? A galera pode nos ver em novembro na tour de Santa Catarina.
8: É verdade. Qual é a perna ali? É Floripa.
11: E Blumenau.
8: Aí, vai ser bem legal. Boa tarde, Diori.
12: Salve, Rafinha. Pô, eu não tive a oportunidade na balada do Pretinho.
8: Porque a Andressa disse que tu não tava
12: afim. Ela disse que eu não tava com vontade, aí tinha uma situação de logística ali pra resolver e não dava pro cara ir sozinho,
8: não,
12: né?
8: E eu, é difícil, né? Perigoso, se o cara né? Com filho não é todo não. Mundo que foi só... e quer que fica.
9: É, aí foi só Antônio. Tá, né?
12: Mas aí, como eu não pude ir na balada do Pretinho, tu disse que tem o show na sexta-feira, né? Eu também não vou poder
8: também
12: ir,
8: também não
12: né?
8: Vai ir, Jário, né? Mas tá tem bom. Jogo. Tu não ia pagar o ingresso mesmo, então não importa muito se tu vai ou não,
11: Jário. Não tinha perigo ir sozinho, solteiro, tava tranquilo.
8: Tá, casado.
12: Mas não é por
8: casar, isso. Não, eu entendo. Não, é ruim sair assim, tipo, ainda mais quando a neném é muito pequena.
12: É,
8: tem
12: isso.
8: Tem razão. Então, até um grande homem, Jory.
11: Pô, ui, cara bonito aí.
8: Olha aí. Oi, Ivan, mas é um cara legal, nosso amigo ou não?
11: Não, ele é nosso amigo, nosso irmão.
8: Ele é um grande homem.
11: Só não gosto dele falando de arbitragem. De resto, a gente é um fenômeno.
8: Ah, porra, ferrou o cara.
9: Metade do conteúdo do cara é arbitragem.
12: Mas boa tarde. Mas já deu no teto, desculpa, né? Já deu no teto, né?
8: O quê?
12: Arbitragem.
11: Tá aí, ó.
12: É. Vamos parar, eu acho.
11: Escorama com o Jory Vasconcelos.
8: Isso. Não, tô precisando de uma voz no final de semana.
12: Vamos lá.
11: Sábado de manhã.
8: Rafael Gomes, boa tarde, produtor do programa.
9: Boa tarde, Rafinha. Pro Jory não é um problema, ele já trabalha no final de semana?
8: Já trabalha,
11: Hein? Tá bonito.
8: Não, tá legal. Bonito, né? O cara quando bota o branco, ele tá com coragem.
9: Ah, eu tô bem hoje.
11: Hoje não pode comer massa.
9: Tá feliz, ele tá
8: sem nem feijão, né?
11: Massa e feijão não dá pra comer, senão o cara é tchau.
9: Respinga. Não, o cara passou lá no outro corredor, já veio.
8: Já veio.
11: Pois é. Tá de branco, todo gordo de branco.
9: Raramente ele derruba alguma coisa.
8: A nova revelação aqui da Rede Atlântida, o cara que é produtor do Bola nas Costas e por vezes integrante também, ele é produtor do Quase Nada, o programa que vai ao ar aqui pro Rio Grande do Sul, bem como o Bola nas Costas, e agora tá fazendo parte da equipe do Pretinho Básico, o Natan Nunes.
13: Fala galera,
8: Fala galera.
9: Que currículo, cara.
8: Ei, tu viu, Neto? Como cara, é bom ele ter um parceiro.

0: Eu não sei o que eu fiz, eu não tô conseguindo baixar o fone.
1: Cara, é o teu retorno, né, mano?
2: Tá aí, esse fone aí, tu vê que é de uma pessoa surda, quem tava usando o nome era o Lelê.
1: Era o Lelê,
2: agora exatamente. Agora tu vê que o Lelê é muito surdo, cara. Tá,
3: maravilhoso. Mas tu também é.
2: Não, eu sei que eu sou, mas eu sou.
1: Não, mas o Lelê e o Fetter são os campeões.
3: Não, meu.
1: O Renato, tu confia no grupo aqui da galera?
4: Eu confio na Rede Atlântica.
1: Ah, aí é bonito.
2: Que não tem estrangeiro aqui, né? Não tem perigo, né?
4: Não tem nenhum que
1: acha. Não, mas tem o castelhano.
3: Eu tô com dificuldade.
1: Não, mas é só um estrangeiro, não impacta tanto.
2: Então tá tudo bem.
3: Boa tarde.
1: Olha aí, tem dois.
2: Puta merda. Português tu não gosta, né?
4: Esse aí estragou, né?
3: Eu acredito que...
4: Tô tentando organizar...
3: Mas eu não fiz nada.
1: Exatamente, tu não fez nada.
2: E aí que tá o problema.
1: Aí que tá o problema.
4: Fiz até um churrasco hoje, tarde, no CT.
1: Ah, é, mano?
4: Rodrigo Ardos assou pra gente.
1: Pô,
4: vamos ver agora.
1: Assim assado
4: assim
1: lá?
4: Assim assado.
1: Pô, que legal. Que maravilha. Tá sim, bom, o Renato vai estar com a gente aqui. Vamos trazer o... Ivan, desculpa. Boa tarde, Ivan.
5: Boa tarde, Javier.
1: Boa tarde.
5: Boa tarde, orador. E todo mundo aí, né? Pô, boa, grande tarde pra geral aí, né?
1: Tu viu que o Ivan cresceu, que tem até a abertura do programa agora com o top 5 do Ivan. Cinco frases do Ivan.
5: Não, e tô feliz que o Alejandro, pá, R$70 ele me deu de sábado.
1: De sábado?
5: R$70.
1: Eu ganhei mais, cara.
5: Ganhei 70 pila, ele me chamou ali de cantonazinha ali e falou, ó... Pelo teu trabalho aqui, 70, vou te contar assim, as duas tequilas.
1: O Ivan e o Messi merecem ganhar uma grana, porque foi
3: mas
1: assim,
3: no papel,
1: ó.
3: Dinheiro. Olha,
1: trabalharam. Bom, o cara.
5: Papel.
1: Não, foi assim, um momento de transe, eu acho.
5: Não, um momento assim que nós mais estamos... Assim, ó, e ah, podemos fazer semana que vem. Aí eu falei, não.
1: Não dá. Ai, quem sabe, cara, quem sabe uma por semana. Eu digo, olha, nós não temos saúde. Mãe, pra
5: eu,
1: isso,
5: eu vou contar um bastidor aqui, ó.
1: Conta.
5: Fica quase uma hora eu e o Rafinha ali,
1: cara,
5: remanda assim, nós estávamos.
1: Não, nós fizemos até stand-up.
5: Cara, a gente atravessia Porto Alegre aí, bicho. E aí, cara.
1: Vento contra e só um remo.
5: Cara, a gente sentou ali, eu, Neto, Rafinha, a esposa do Neto.
1: Ô, tá liquidado,
5: né? Nós estamos sentadinhos conversando e veio o alemão e falou o que pra gente?
1: O que vocês estão fazendo aí? Não estão fazendo nada, não. Tu tá de sacanagem,
5: cara, ele. Nós xingamos até a oitava geração. Nós
1: ficamos todo uma respeito. Hora. Onde é que tu tava, Orelha? Porra.
3: Depois de uma hora e meia desse
1: não, suador. Não, suador, som, pá, tudo.
5: Aí ele veio. Vamos trabalhar. Não,
1: tá de sacanagem. Mas valeu o cachê.
3: Mas eu gostei que ele deu 70 fila e descontou as duas tequilas.
5: Isso.
3: As duas tequilas.
1: Quanto?
3: Voltou 30.
5: Não, era mais.
1: Foi muito legal.
5: A tequila eu paguei. Que era muita. Só uma, hoje eu paguei.
1: Uma galera, uma galera foi lá. Pô, e
3: uma
1: galera,
3: galera
1: ficou de fora, enfim. Beijou na boca.
5: Voltei só hoje do cara.
1: Ah, é verdade, né? Foi sequestrado.
5: 3 dias, uma senhorinha gordinha me pegou e de jeito, cara.
3: Senhorinha gordinha.
5: Me deu um alicate.
1: Ivan. Tá bom. O da Pena tá aí. Boa tarde, da Pena.
6: E aí, meu irmão?
1: Podemos trazer os destaques?
6: Vivemos de ver.
1: Maravilha,
6: tá muito bem com esse boletom aí, meu irmão.
1: Obrigado.
6: Tá bonito, meu irmão.
1: Eu sou um cara que.
6: Se ninguém te falou, favor, tá bonito.
1: Não, ninguém me fala isso faz horas.
6: Olha pra mim. Tá bonito.
1: Cara. Obrigado.
3: Aí.
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5: Vou pintar aquela passada ali que tá ruim, tá me incomodando aquela coisa.
1: O teto realmente tá ruim, né?
5: A
1: Lívia joga uns troços lá no teto.
5: Tá descascando o teto, eu tenho que dar uma pintada ali.
1: Não, mas faz tudo, né? Faz tudo.
5: O quarto tem que pintar os rodapés.
1: Não, o quarto eu resolvi hoje, fica tranquilo. O Petinho Básico desta edição, abrindo aqui o leque de destaques e aniversariantes, entre outras coisas, é o Enzo, um Rottweiler de 5 anos do tutor Edu Buer. Esse é um cachorro que eu queria.
5: Mas o nome não tá bate com chassi, né?
1: Não bate. Não. O Enzo deveria ser o teu, um Lulu da Bumerangue ali.
3: Meu é
1: o
3: Einstein, é bruto. O meu é bruto.
1: Ah, é bruto, claro. Não, e esse aí não é. Tá certo tu. Olha que dog irado, cara. Porra.
5: Esse aí não dá pra botar a mão no portão. Não,
1: tocar o Rottweiler, agora vamos ver que é... Não, o Neto talvez vai lembrar. Vocês acham não? O Rottweiler é o cachorro dos... Puta, como é que é o desenho? Eu tinha o soldadinho...
5: Comandos em Ação?
1: Não. Era Comandos em Ação?
3: Patrulha Canina.
1: Não. Patrulha Canina é de agora.
5: Preciso, Canil.
1: Não.
3: Penélope Charmosa.
1: Não, era do... Era, acho que Comandos em Ação.
5: Não, os três um cachorro. Demais. Não, os bonequinhos, os Comandos em Ação. O pessoal pode mandar
1: na tirada. Comandos em Ação. E aí o cachorro era o Rottweiler.
3: As eu meninas tinha... super poderosas.
1: Não, não.
5: Não tinha cachorro.
1: Não tinha cachorro, no caso.
5: As meninas, não.
1: Tá aí o Enzo, então, na tela. Obrigado por ter mandado pra gente. 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
3: O Einstein, eu recomendo.
1: O Agronese?
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1: Agronese, maravilha. Ah, Agronese, a gente lembra...
3: um áudio do Einstein na próxima.
1: É, vai trazer um áudio.
5: Ah, tem uma rádio aqui perto aqui que o cachorro comenta futebol.
1: Ah, é?
3: Ah, mas às vezes...
1: Eu não sabia. Eu lembro do Palhaço Maionese, que esteve conosco lá também na festa.
3: Grande abraço, muito obrigado.
1: E cantou Legião Urbana, Neto.
5: É verdade, tudo bem, Rafinha, tudo bem. Parunatã, Fagundes, Rafael, Jovem Vasconcelos, um ótimo tarde a todos.
1: Ótimo tarde.
5: E foi muito bom, e as pessoas, elas vieram forte no...
1: Não parece mais,
5: né? E no Legião Urbana, né? A galera veio, quis fazer uma cast.
1: De 10 músicas, 5 eles pediam Legião Urbana, né?
5: Nem o W. Vila Lobos toca tanto Legião Urbana.
1: E tu beijou na boca, Maionese?
5: Não. Não posso.
1: Por quê?
5: Sapinho.
3: Eu gostei que na balada, o Palhaço Maionese e o Mestre, não é que eles entraram, eles só entraram, assim, eles não esperavam ser anunciado, nada. Eles só surgiram no palco.
5: Mas estava tocando Legião Urbana pela segunda vez, aí eu senti, bom, se me anunciar pra eu ter que cantar, não, eu vou me guelar aqui e vou cantar junto com o ouvinte.
1: É isso aí.
5: Mas foi melhor do que ver os dois caras sem camisa, né? Que
1: foi bem, bem melhor, né? Foi bem
5: barriga de velhos. Coisa invenção do Adams, né?
1: É normal, né? É. O nosso garotão de Viamão, de Cerro Lago, não sei, ele tudo que é lugar.
3: Agora, cara, eu fico imaginando. Ele não é mais de Bagé.
1: Não é mais.
3: Não, ele nasceu em Cerro Lago.
5: Bagé, ele é proibido de entrar.
1: É, Neto?
3: É, ele é de Cerro Lago.
1: Tá. Eu fico imaginando o que foi o surrealismo da balada do Pretinho pra quem foi.
3: Não tem como imaginar.
1: Não dá. Porque eu que vi nas redes sociais, eu fiquei impactado, fortemente impactado. Imagina a galera que foi curtir a festa.
5: Não tem, cara.
1: Cara, assim, o surrealismo dessa noite...
7: Não, os highlights me pegaram.
1: É inacreditável.
5: Cara, quando eu vi que eu tava em cima de um túnel, eu e o Gomes, pá, 40 cabeças que sobraram no finalzinho.
3: Nada, tinha umas 100 cabeças no final.
5: Eu sou ruim de conta. Aí eu falei que nós estamos bem. Quando eu tava em cima de um túnel com o Couto tocando... Tocando Marisa Monte.
1: Marisa Monte. Até concordo.
3: Deixa eu, DJ Moisés. Outra grande participação,
1: Carlos Couto. Carlos Couto.
3: Abraço pro Couto.
5: Chamou o DJ Couto e disse, agora nós vamos dançar aqui. Psy. Toca Psy. Aí tocou, ainda bem.
1: Ainda lembro. Bom, enfim. Tá bom, vamos seguir aqui. O baile é o Maionese, já foi apresentado o nosso
5: ouvinte. Não pintou, hein? Falei que ele tá em cana. Falei que ele tomou cana. Não quer dizer pra
1: mim.
5: Eu
1: acho que ele foi pra fazenda, na real.
5: Ah, ele tava mal, né?
3: Tava rolando a fazenda.
1: Tava mal, porque ele... Tu via aqui no programa, né? Ele tava bem aéreo, né?
7: Não, um lugar de reabilitação.
1: Isso, é uma rehab.
3: Será que ele não tá no elenco do BBB 2027?
1: Ah, pode ser.
3: Mas aí é só dezembro.
1: Não, mas e outra, né, Jorge? Isso aí dá azar, né?
7: O último que foi...
5: E dá cana, né?
1: Felipe Grande Ricardo... Opa, Felipe Grande... É, desculpa, Gomes, só pra entender. Todo o nome dele é isso. Felipe Grande Ricardo Gerlach.
3: Grande nome.
1: Músico e professor de música de Hamburgo, na Alemanha, completando 35 anos.
3: Cara, lá em Hamburgo, cara, é muita gente de nomes grandes.
1: Hamburgo.
3: Esse é o cara da Alemanha que veio nos assistir ano passado, lembra?
1: Ah, ele e a esposa dele.
3: Isso, que ele achou que a esposa dele tava levando ele pra uma bagunça.
1: Tá.
3: E ele veio nos ver vendado. Lembra que ele ficou...
1: Tô ligado.
3: Ele ficou vendado um tempão lá embaixo.
1: Legal.
7: E a gente colocou ele na poltrona.
3: Isso.
1: Sabe por que o nome dele é Felipe Grande?
3: Não, Jorge.
1: Porque Grande é o sobrenome da mãe dele.
5: Ô meu, na moralzinha.
1: Muito menos. Não, sem violência.
5: Só que o Jones.
3: Falando de arbitragem.
1: Operador de lives é o Vitor Duarte, o Vitão, que tá levando essa live
3: zagueiro,
1: pra gente.
3: Grande zagueiro.
1: Grande zagueiro. Saudade, Neto?
3: Pô!
7: Grande cantor também.
1: Vamos abrir aqui os destaques. Quem?
7: Grande cantor, Vitão.
5: Sumiu, né? Também sumiu. Não
1: sei.
5: Toca na rádio ou parou?
7: Daí eu enxergo.
1: Tem umas músicas ainda, café, um pouco de
5: gostoso. Café, mas eu prefiro chá.
1: Não, essa é uma neva cantando outra. Meu Deus.
3: Café.
1: O grupo é preso, abrindo os destaques aqui, dá pena. O grupo é preso com dinheiro falso e descobre que também levou golpe com canetas emagrecedoras.
3: Ah, o golpista toma golpe. Ladrão que rouba ladrão, né? Lá em Tio Hugo. tio
1: Hugo?
3: Aqui tio no Rio Grande? Aqui. A Polícia Rodoviária Federal parou um grupo que estava dentro de um carro. Afinal, eles haviam pago em um posto de gasolina o abastecimento do tanque cheio do carro com notas falsas.
1: Olha aí.
3: Então a polícia abordou o carro e identificou 11 mil reais em notas falsas.
1: Ai.
3: Este grupo estava retornando do Paraguai, onde eles estavam fazendo o boi velho compra e venda, né?

0: Já,
1: olha, olha, amarelo!
0: Fumando um Marlboro.
1: Marlboro falso. O parceiro dele tinha 24.
0: Aí, ó.
1: Só e duas mulheres.
0: Ele mesmo faz.
1: E duas mulheres, uma de 20, outra de 21.
2: Tá, ai, bom, casal, então erro. Não, não, não, não, nunca pode ir de casal.
0: Distraiu.
2: Tem que ser quatro vagabundos. Um de preferência meio cegueta. O outro com os olhos amarelos de cirrose. O outro se bobear sem um
0: se
2: braço.
0: Se eu tivesse aí onde tá o Diori agora, eu ia acrescentar mais coisa. Mas como eu tô aqui, eu vou dizer assim, o certo seria não tá fazendo essas cagadas.
2: Muito bem, Rafinha. Não, mas se é pra fazer, faz bem feito.
1: Voltamos de Foz do Iguaçu.
0: Olha, lá,
1: de
0: Vectra, lá é legal. Lá, é lá
1: de
0: legal.
1: Vectra.
0: Ah, Vectra é certo que tem um Miguel. Ah.
2: Cara, só não, assim,
0: é o carro homem-bomba, né?
3: Cara, tu... Com certeza era o Vectra rebaixado.
0: Com certeza.
3: Cara, os caras atacaram eles, não foi não. Pelo carro, cara.
0: Não.
2: Tu pode levar o Padre Zezinho no Vectra, que é o polícia de
0: paz. Vai ser, é a Tri-Blitz. Isso. O Vectra é a Tri-Blitz. Tá, é que nem o Rafinha, ele é a Tri-Blitz.
2: É o Padre Marcelo Rocha ali, para parar o Vectra.
0: Que é
2: cara
0: aí.
2: Não é o Padre Marcelo.
3: É, tem certas coisas que tu tem que, pelo menos, dar uma tentada pra disfarçar.
0: Exato, exato. Mas aí essa gurizada agora não tem entrar na barca com o Ivan. Eles demonstraram alguma insegurança e chamou a atenção da polícia.
1: Meu,
0: que
1: eles pagaram com dinheiro falso, velho.
0: Não, não, não, mas antes disso, né? A atitude deles, quando já tá fazendo cagada, o teu semblante já muda.
2: Não, o jovem tem que ser os caras experientes, claro. Tem que ser os caras que são ruins. Entendeu? Que foram presos no passado.
0: Isso, eu que apanharam bastante.
3: Não, eu lembrei de uma história do Nego Velho, né? Que, pô, tinha um tatu no carro, né?
0: Você não vai contar a história do Nego Velho com ele aqui,
3: não,
0: né?
3: Não, eu tô...
0: Fazia assim, uma piada, né? sendo que ele é o maior...
3: Não. Eu me lembrei, eu apenas sugeri.
2: Fez o gancho.
0: Isso, mas eu tô brincando, né, Jorge?
1: Não, mas pelo amor de Deus...
2: O Nego Velho tava no Vectra.
0: Até porque eu me lembrei uma do mestre.
2: Não
0: sei. Tá, entendi.
2: Eu queria cantar
1: uma... Olha, eu vou contar uma de mendigo.
2: Então eu vou cantar uma, me pergunte.
0: Próximo destaque, 6h23. Turista fica 11 horas preso em penhasco após escorregar ao tentar tirar selfie.
4: Eu tive que desaprender a gostar tanto de você.
1: O que, que é isso aí?
4: É a música da Luísa Sonza, o Penhasco.
1: Ah, o Penhasco.
0: Ah, me pegou muito o nosso crente cantando Luísa Sonza.
1: Tem várias camadas
2: essa pergunta. Eu vi que o pessoal joga.
1: Foi bem,
2: e ele pegar.
0: O jovem
2: pessoal que tá subindo da base pra jogar hoje,
3: né? E ele crente que a gente ia conhecer, né?
4: Eu não entendi como é que vocês entenderam essa música.
0: Não, eu não entendi,
1: desculpa. Tá, melhor parte ficou os cinco em silêncio pensando, o que que ele vai fazer?
0: Eu acho que a gente tá velho. Pode ser.
1: É, isso é certo.
0: Certo, né, Neto? Mas e aí, Gomes?
1: Ai, ai, Tocantins, tá?
0: Ai, ai.
1: Aquele momento de velho.
2: Eu acho que tá ficando velho.
1: Ai, ai.
2: Na só serra, dar uma
1: na
2: ali.
1: Serra da Taguatinga.
0: Taguatinga.
1: Um homem de 50 anos resolveu fazer uma trilha de bermuda, chinelo e um celular na mão.
2: Mas pra que isso?
1: Quando ele chegou perto de um penhasco de 70 metros, ele achou que era uma boa ideia tirar uma foto.
2: Eu vou subir.
1: E aí, ele fez como todo bom nego velho, né? Virou o celular na horizontal, que o nego velho tira a selfie na horizontal, assim, né?
3: Mas não tem
1: outro jeito. Ele tirou e achou que tava muito distante.
3: Ele soltou as duas.
1: E ele deu um passo pra trás. Aí ele deu mais um passo pra trás, do que ele deu o terceiro passo pra trás, escorregou a chinela, penhasco abaixo, e o nego velho, vlau, se agarrou com a mão no penhasco.
3: Ainda bem que as unhas estavam em dia, né?
1: Se agarrou com a mão, segurou nos galhos, apoiou o pé numas pedras e conseguiu não soltar o celular. Olha esse nego velho.
0: Barbaridade.
1: Salvou o celular.
0: Tava apagando ainda, né?
3: Já viu o cara fazer isso com bebida.
1: Aí, obviamente, com esse celular, ele conseguiu... Ele demorou um pouco pra chamar socorro porque não tinha sinal. Aí ele conseguiu um sinal, ligou pra polícia, a polícia encaminhou o pedido pros bombeiros.
3: Conseguiu um sinal?
1: Como? Isso era 11 da manhã. Às 11h53, depois de 11 horas, quase, quase 12 horas, ele conseguiu ser retirado. Porque ele mandou a localização também.
0: Certo.
1: E aí, só que era uma zona muito...
2: Erma?
1: Inóspita, sabe? Não, ele não andou por um caminho. Não, ele seguiu ao Léo,
0: ele foi indo ali, ó, Bangu. Ele tá num penhasco entre pedra, não é fácil.
4: Era um lugar conhecido.
1: Não, mas mesmo assim, ele não parou pra tirar foto num mirante.
2: Cobriu a guampa e
1: ele foi indo...
4: Lugar aleatório.
1: Num lugar aleatório no meio
0: ele
1: da serra.
0: Ele foi caminhando e quis fazer uma selfie.
2: Fumar um cigarro, isso aí é guampa.
1: E aí, depois de quase 12 horas... Cara, ele ficou 12 horas, aí ele disse que ficou com muita sede, que nem, não fraquejou, mas... cara,
2: não, ele
1: salvou.
2: Ele fraquejou. Quem tá no vídeo tá vendo que ele fraquejou.
3: Como certamente assim? Ele tava procurando ele tá, um animal
1: tá
3: selvagem.
1: Humilhado ali, né?
2: Ele tá humilhado, desculpa aí. Tá, ele fraquejou.
5: Fazer uma equipe de bombeiros, sei lá o que, pegar um rapel pra descer, porque tu é um imbecil.

0: Imbecil que foi bater uma selfie, se perdeu a cara. Olha, eu vou te dizer, não,
1: mano. Mas teus amigos.
2: Eu acho que o cara coloca ele lá em cima primeiro, com calma.
0: Sim, e depois eu olho.
2: Depois o croque
3: pega. Tá descascada, né, cara?
1: Eu conheço os quatro amigos teus.
2: Não, não, mas aqui já valeu, sim, meu.
0: Que poderiam ter feito isso, eu também concordo.
2: Mas aqui já valeu porque os bombeiros filmaram e ele vai passar. Imagina ele chegando nos brothers
0: dele. É, o tio do penhasco. Isso aí.
2: Chegando campeão. É salvo de palmas pro resto da vida,
1: sim. Ah, virou o Everest, o apelido dele.
0: É, é bom, enfim.
1: Everest.
0: Vamos pro próximo destaque por aqui. Homem confunde torres eólicas com ventiladores e cobra prefeito pelo calor.
2: Lá na cidade de...
0: Achei que era Osório aqui.
2: Pedra Lavrada, que fica em qual estado, Rafinha?
0: Pedra Lavrada?
2: Isso.
0: Eu acho que fica em...
2: Paraná.
1: Paraíba,
2: muito bem, nego.
0: Paraíba?
2: É que o nego velho leu a legenda no vídeo, né?
4: Eu não sou bobo.
0: Ah, eu tava tentando pensar.
2: A tarde, né, inteira aqui. Lá na Paraíba, esse rapaz aí da foto fez um vídeo cobrando o prefeito.
0: Vai,
2: afinal, de acordo com ele,
1: Marcelo Paes,
2: em meio ao forte calor da cidade naquele momento, os ventiladores estavam desligados e não estavam amenizando o calor na cidade.
4: Ah, matei, nego velho.
0: Não, mas o meu...
1: Não, isso é sacanagem, isso é sacanagem.
0: Pode ser piada.
1: Isso é piada, não pode ser sério. O cara pode... Não pode ser tão burro
4: assim. Não,
1: desculpa, tu não pode ser.
4: Você
1: tem entendimento. Ele tá vendo pra...
0: Ele fez pra aparecer. Ele fez pra viralizar.
4: Não é possível.
0: Só pode ser.
4: Não é possível.
0: E aí, Gomes?
2: A gente viralizou porque as pessoas estão dizendo: não é possível que ele acha que as pás eólicas são ventiladores gigantes utilizados para amenizar o forte calor da Paraíba.
5: Na real, tem que pegar o histórico dele. Se ele é um cara daqui a pouco engraçado, ele tá fazendo humor. Agora, se ele tem outras loucurinhas assim, ele tá falando sério.
1: Pode ser do CAPES, né?
2: Se ele é terraplanista,
5: pode ser do CAPES.
1: Ele acredita outra coisa. Às vezes o cara saiu do CAPES, com todo respeito, assim, eu já passei, eu tenho carteirinha do CAPES.
0: Tudo. O que tu consultava lá?
1: Não, loucura, meu.
0: Psiquiatra.
1: Isso.
0: Tá.
1: E aí eu tenho tudo. Aí comi ali embaixo da ponte ali, que agora o nosso chefe tá lá no...
0: Mas agora tá melhor.
1: E aí...
0: Pra que deprê esse assunto?
1: Não, eu quero chegar ao seguinte, cara, que isso aí é comédia.
4: Não tem a menor possibilidade
0: de ser
4: sério isso aí.
0: Não pode ser.
4: Tem a menor possibilidade.
0: Cara,
4: não
0: tem como. Campeão.
5: Eu acho que sempre tem uma possibilidade de ser sério.
4: É mesmo?
0: Pois, Nathan. A gente não pode duvidar da burrice,
4: A gente costuma dizer que a cabeça do louco entende a cabeça do outro louco.
0: Bom. Tá aí, o cara
5: falou agora. Eu tenho propriedade, né?
1: Tem o quê?
5: Propriedade.
0: 6h29, último destaque por aqui. Bah, eu vi esse vídeo aqui. O homem morre após pular em recinto de tigre. É na Inglaterra, isso, não foi?
2: Exatamente,
0: hein? Ah, meu, deu
2: South
0: ruim.
2: Yorkshire.
0: Tá,
2: aliás, um magrão que mora nessa cidade disse que o Fetter dá um migué. Essa história de Yorkshire...
0: É verdade, é Yorkshire, tá ali o vídeo, ó, mano.
1: Não,
0: mas ele é só esse pedaço, depois não mostra mais nada, assim.
1: A calça branca foi meio...
2: Cara,
0: é desesperador.
2: É um zoológico que ele não é que é a céu aberto, mas em tese os animais ficam mais livres. Certo. Só que, obviamente...
0: Tu não pode pular, né?
2: Tem... distâncias e alturas seguras para que as pessoas e os animais não tenham interação. O rapaz não respeitou. Ele achou que era uma boa ideia entrar no recinto dos tigres e fazer um vídeo. Foi isso que ele fez.
0: Não é possível.
2: Foi isso que ele fez.
4: Então,
2: e não só isso. Ele faz o vídeo e chega a postar o vídeo. O vídeo que ele faz, ele é postado, as autoridades baniram esse vídeo, eu tentei achar esse vídeo, mas as autoridades baniram.
4: Mas ele ficou vivo depois disso?
0: Não, ele morreu, cara.
5: Ele morreu, né?
4: Então não tem como.
2: Porque, assim como dá pra ver ali no vídeo, o tigre vai atacando ele parando.
4: Já, ali, que não tem o...
2: E ele tá levando meio na brincadeira, assim.
5: Cara, ele até pega bota o dedo em riche pro tigre.
0: Isso, como se dissesse, para com isso e o tigre vai parar.
4: Ele tá aqui, seu tigre.
2: E ele tá fazendo tudo isso enquanto filma.
4: Ele tá filmando.
0: Ah, meu, é o absurdo. Absurdo de querer viralizar a todo custo, cara. Vai, é inacreditável, mano.
4: Não, meu, pelo amor de Deus, cara. Que agonia que dá isso
1: aí. Tira esse vídeo aí, tá dando ruim aí.
4: Tira isso aí.
2: As pessoas que estavam na volta...
4: Volta pro tigre.
2: Parte achava que era combinado.
0: Tá.
2: E parte...
4: Combinado com o tigre?
2: Não, é que é tão irreal...
1: Tigre não foi no ensaio.
2: Porque tu não consegue acreditar que uma pessoa pulou dentro de uma espécie de jaula de tigre pra fazer um vídeo de um tigre.
1: Tu pulou num quintal. Isso, no quintal do tigre.
4: A famosa história do circo, aquela que o cara tava desafiando também, quem entrasse na jaula do tigre, né? Aí o cara começou a gritar, R$5.000 pra quem entrar na jaula do tigre. Aí daqui a pouco desce uma moça bonitona assim, né, cara? Chegou lá, entrou, abriu a porta da jaula, fechou a jaula e ficou de frente pro tigre. E aí começou a tirar a roupa. Tirou toda a roupa, ficou pelada, deitou no meio, o tigre veio, começou a lamber ela assim. O nego velho gritou lá do coxo: ah, mas isso aí eu também faço! Aí o cara disse: não vem, disse, tira o tigre!
0: Mas, ô meu, deixa eu só aproveitar esse gancho aqui. Claro, não, é meio deprê o assunto, mas só pra título de um alerta, assim. Por exemplo, eu veraneio, eu tenho uma casinha ali na... É Arroio Seco a minha praia, que fica entre a Praia de Paraíso, que o Gomes já frequentou bastante, frequenta e tal, e a Praia Azul. Então, assim, não tem mercado, não tem nada. A praia é muito deserta. Mas já aconteceu pela segunda vez de três dogs, assim, da raça Pitbull, na beira da praia, atacou dois caras que estavam indo trabalhar pela manhã. Agora, recentemente, um veio a falecer, que os bichos estraçalharam o cara. E o outro conseguiu fugir porque entrou em alto mar, cara.
2: Não é possível.
0: E outro dia, um outro cachorro lá da praia se desprendeu, que eu acho que também é pitbull. Eu não tô querendo detonar a raça, é a maneira como tu cria o dog, né?
4: Pode ter sido abandonado,
0: sabe? Também, também. Mas esse aí saiu de uma casa, atacou um cachorro que é o bicuíra ali da praia, que é o dogão, e tinha uma criança próxima, sabe?
4: Que perigo.
0: Então, assim, a responsabilidade é do dono do dog.
2: Cachorro tem que andar de coleira.
0: Tem que andar de coleira. Focinheiro, ele não pode estar solto na praia ali, cara, sabe? Tu nunca sabe a reação do bicho. Yeah. Então, porra, tem que ter esse cuidado aí. Independente da raça do teu cachorro, da, bom, o cachorro sofreu maus tratos e aí a reação dele é atacar, principalmente o cachorro com pitbull, que a gente sabe que ele tem uma força física maior, como o Rottweiler, enfim, como outros dogs ali. Então, pô, tem que cuidar, mano. Tem muita criança perdida ali. Ainda tem aquela vibe de praia ali em Arroio Seco, da criançada ficar na pracinha, aquele clima ali, sim, sabe?
4: Na rua,
0: não tem,
4: coisa de
0: não
4: interior,
0: tem,
4: né?
0: Asfalto, não tem nada. É bem interiorano mesmo, assim. Então é só um alerta e um pedido de cuidado pra você que tem seu cachorro.
4: Fica o alerta
0: tenha...
4: pros animais, né?
0: Fica o alerta para os donos, né? Que são piores que os animais muitas vezes. 27 pra 7, o Nego Velho tá aí. 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
4: Deus o livre, meu querido.
0: Ai,
4: eu gosto quando a palavra linguiça do Nego Velho tá na tua boca.
0: Tá bom. Obrigado.
4: Funciona muito. Obrigado, Rafa.
0: Vamos embora.
4: Maravilhoso. Boa tarde, pretinhos.
2: Boa tarde.
4: Dando continuidade à saga das piadas do seu Carlos. Aqui vai mais uma inédita.
0: Ó.
4: Antes de dizer que o Gomes acertou, eu e meu primo da Austrália nos comunicamos pelo PB. Como os horários são diferentes, ele escuta os programas no dia seguinte. Então é bacana quando ele manda mensagem dizendo que ouviu o e-mail. Então manda um abraço aí, o apelido dele é Mate, ou Mate, não sei, M-A-T-Y.
0: M-A-T-Y.
4: Mate,
0: é,
4: Mate, Mate, né? Mate,
0: Mate. Mate.
4: Tô mandando a piada aí. Nego velho tava dando comida pros porcos, até que deixou cair três notas de R$100 no chão.
0: Putz.
4: Que o porco fez? Veio e comeu as notas.
0: Bah.
4: Ah, o nego velho ficou louco com ele, né, querido? Decidiu levar o porco pra tomar um estrago no bar. Aí o balcão do bar, chegou o nego velho, pediu pro castelhano, que era o barman, vê duas doses aí, meu querido. Tomou uma, o porco tomou outra, ele virou o porco, deu um chute na bunda do porco, cuspiu uma nota de 100. Aí o castelhano olhou. Cara, que lance esse aí, cara? Cara, fala comigo, eu quero comprar isso aí, te dou 1000 pelo porco. O nego velho, o porco não tá à venda, meu querido. O porco tá comigo aqui, cara. O nego velho pediu mais duas doses. Tomou uma, o porco tomou outra, deu uma viradinha no porco, deu uma bicuda no porco e cuspiu mais uma nota de 100. Aí o castelhano, cara, pelo amor de Deus, eu preciso desse porco aí, cara. Te dou 3000 pelo porco. Meu querido, já te falei, meu, o porco não tá vendo, tô negociando com ele aqui, querido. Aí ele indo embora, pede mais duas doses. Tomou uma, o porco tomou outra, e ele deu mais um chute no porco, e o porco cuspiu a última nota de 100.
0: Porra!
4: Aí o castelhano soltou, cara, pelo amor de Deus, cara, te dou 5000 reais e meia moto pelo porco. Aí o nego vai, olha, meu querido, eu vou te confessar, o porco não tava vendo, mas vou aceitar, querido. Aceitou 5 pilas, deixou o porco ali. No outro dia ele chega na banquinha, tá no jornal, na capa do jornal: castelhano maluco preso chutando um porco e gritando, me dá 5 pilas.
0: Imagina a cena. 25 minutos pra 7, Diori, vamos ver o que que traz.
2: Tem aí uma mensagem aqui da audiência que diz o seguinte: meu nome é Dário, não é Diori. Meu nome é Dário, do Rio de Janeiro.
4: Quase a mesma coisa.
2: Resolvi mandar essa mensagem porque acho que vocês merecem saber o bem que vocês fazem aos ouvintes.
4: Meu querido Dário.
2: Tá, não pode ser Dario o nome dele? É Dario?
4: Não sei.
1: Tipo da Maravilha, Dario.
2: É?
4: Tem assento?
3: Não.
4: Então é Dário.
3: Tá bem.
4: É isso.
1: A informação do nosso...
3: O ano passado...

0: Tive dois cânceres.
1: Ah, não.
0: Um deles me fez passar por uma nefrectomia total no rim esquerdo.
1: Ah, não acredito.
0: Foi o momento mais difícil da minha vida. Pensei que iria morrer. Na verdade, até hoje,
2: nós
0: meu
2: também,
0: psicológico...
2: Né? Com, pô, dois cânceres é foda, né?
1: Já leva.
0: Na verdade, até hoje, meu psicológico é meio fodido. Mas vocês são foda, com perdão da expressão. O tempo que escuto o programa é o tempo mais leve do dia.
2: Olha aí.
0: E pego rindo sozinho dentro do carro, às vezes choro de rir. E tem um recado aqui pro alemão, pro Alexandre. Alexandre, você, cara, é o calma, velho, calma, mais legal, o velho que eu mais amo nessa vida depois do meu pai.
3: Olha aí.
0: Muito obrigado pelos momentos de felicidade.
4: Forte. Pena, hoje eu não tô no programa Time da produção.
3: Forte. Escala, né? Escala.
0: Forte. Um abraço pra vocês e saudações vascaínas.
4: Olha aí. Vasco, pô, cara. Vencedor, hein? Esse cara... aí tem que comemorar o aniversário de novo.
0: Guerreiro do Rio de Janeiro, cara.
4: Guerreiro do Rio de Janeiro. Não é, não é fácil. Vamos ver, Natan.
5: Tem um e-mail aqui do Guilherme Noronha, de Florianópolis.
4: Ô, Guilherme.
5: Boa tarde, pretinhos. Ouvindo o programa das 13, do dia 13.
4: Tá chegando aí o iFood.
5: A notícia do homem que viajou tantos km pra se decepcionar com uma mulher por IA.
4: Isso.
5: Me fez escrever o e-mail e dizer que eu entendo. Eu entendo a cabecinha de quem criou o perfil fake pra fazer a pegadinha. Na época do Orkut, eu e um amigo criamos um perfil fake bem elaborado e passávamos cantadas para amigos nossos e até marcamos encontros. Íamos nos lugares...

0: Anos depois, contamos tudo em um churrasco, demos muitas risadas das histórias. O que posso dizer sobre essa minha história e a história do homem enganado é que alguns homens não são compráveis, negociáveis, razoáveis e nem são sujeitos a subornos, pois alguns homens só querem ver o circo pegar fogo. Mandou aqui o Guilherme Noronha de Florianópolis.
1: Ah, Guilherme.
2: Que legal, brincadeira saudável.
1: Legal,
2: né,
1: é super legal, legal, legal, mano. Muito legal.
2: Fazer, né, o cara ter um pico isso, e não ter ninguém lá pra
1: encontrar. É verdade.
2: Isso é ruim.
1: Tem e-mail aqui da balada do Pretinho. Eu não li, vamos ver. Fui na balada e me decepcionei.
3: Olha aí.
1: Ué? Olá, Pretinhos. Vim de Garopaba pra ver vocês. Fui à balada e me decepcionei com o Léo.
3: Específico, hein?
1: Não, mas... Ele olhou...
0: Ele tá diferente.
3: Olha aí.
2: O que que eu vi, cara?
1: Ele olhou pra mim e a... Ele olhou pra mim e minha amiga e disse, abre aspas, o Léo, tem duas veteranas ali.
3: Cara, eu enxergo essa cena.
1: E caiu na risada. As pessoas ao nosso redor também.
3: Não é, não é que foi no início. Essa é a primeira frase do Léo.
1: Meu Deus.
2: Tá bacana o rolê, tem umas veteras, show ali.
1: Isso. Aí ela disse o seguinte, me senti um dinossauro. Discriminada, Léo.
3: Que não, isso, Léo?
1: Por ser mais velha, não podemos gostar de vocês, Léo? Só jovens podem comparecer a eventos, Léo.
2: De ti eu não esperava isso.
1: Fiquei tão mal que decidi nunca mais ir a lugares assim, com jovens na maioria.
3: Cara, festa fantasia.
1: O que me resta é gostar de Julio Iglesias, Léo Oliveira. Um grande abraço da fã Mara. Desculpa, eu não li o e-mail antes, eu achei que era uma pegadinha e na verdade...
3: Era pra detonar o Léo.
1: Mas tá aqui, tô a oportunidade de pedir.
0: Cara, é uma frase, então não dá pra dizer que não é do Léo.
1: É verdade.
3: Só ele fala.
2: Só ele que fala.
1: Isso aí, eu não gosto de jogar os caras na água, mas eu achei que...
2: Não, não, tô pra... correndo, tá tudo bem.
1: Eu entrei...
2: Talvez aqui, o Fetter talvez fosse vir a seis
3: e não pintou. Lembra desse momento? Tu lembra desse momento?
2: Claro que eu lembro, eu não bebi, cara, eu tava sóbrio, eu fiz só um tom de brincadeira, mas assim, ó, peço desculpas.
0: Eu tava chumbado e aliviado.
2: Não, não, não tinha que tá chumbado, não arrancaram do rolê, né? É difícil.
0: Tinha uns que já tava.
2: Já tava, já, não é o meu caso, né? Mas eu peço aqui... Não, mas eu peço aqui desculpas, Amara, não era a intenção ofender ninguém, é só uma brincadeira, mas...
0: Respeitar os idosos.
2: Eu respeito os idosos, cara. Cara, mas ela não é idosa, cara.
3: Não é idosa, velho?
1: Não, não, mas não, ela fala assim, ó, festa com jovens. Não, não tinha só jovem. Muito jovens. Tinha uma galera,
2: cara,
1: mais velha.
2: O mais jovem era o Rafa, cara. Pra tu ver, é.
3: Pra tu ver.
2: Não, não, mas assim, Mara... Mas não
1: de idade, por... né? Não de aparência.
2: Não, de aparência nós estamos mal. Sim. Mas assim, Mara, tu é jovem, aparece, peço desculpas mal. A ti, não era a intenção.
1: Não,
2: se tu te ofendeu, tu me desculpa e...
3: Não, não tá mais ouvindo agora, já não tá mais ouvindo.
2: Então...
0: Não, mas vai chegar...
1: Ela tá ouvindo Julio Iglesias, que ela botou.
2: Não, mas Julio Iglesias eu escuto...
3: O corte do Facebook vai chegar, né?
2: Vai chegar, peço desculpas pra ela.
1: Boa, de Garopaba, hein? Quase 400 km.
2: Ah, mas assim, não é pro coração, é tudo brincadeira.
1: Não, não é, exatamente.
2: Todo mundo gente, cara.
3: Tem alguma coisa que ela gostou, né?
2: Claro que gostou, cara, mas não precisa ficar decepcionado.
3: Se
2: mas
3: é que ela ficou, né?
2: Peço, não, ficou, ficou, as veteranas ficaram até o final.
1: Ó, ele segue, as veteranas ficaram até o final.
3: Todo mundo tentando ajudar o cara.
0: É sentimento, né?
2: Eu peço... sentimento, as pessoas agora não podem fazer mais piada.
1: Não,
2: cara.
1: Não pode.
3: Eu peço desculpas a quem...
1: Eu sei como é, Léo.
3: Eu peço desculpas a quem ficou ofendido, mas as veteranas ficaram
1: até o final. Ficaram até o fim.
3: É um idiota.
0: É humorismo.
1: Eu não quero tomar palavras de novo,
2: é
1: mas
2: comédia.
1: Eu acho que esse meio vale a pena ser lido, vocês vão entender.
2: Ah, o Léo é o pau no cu.
1: Não, não, é. Não, eu, não eu realmente achei que era outra coisa.
2: Ah, eu sei, te conheço.
3: Fui também na balada e me decepcionei com o Léo.
1: Estive no Fuga, não, tô brincando. Agora estamos ouvindo vocês em Jaraguá.
2: Agora dá.
1: Porra, depois de 10 vezes nós fomos lá. Fala, PB. Primeiramente, quero agradecer pelo carinho da rádio com a gente aqui de Jaraguá do Sul. E em especial ao Porã, que não mediu esforços para fazer o sinal de Joinville chegar até a nossa cidade.
2: Deram um gás na antena agora que a gente não vai mais lá. Deram um gás na antena.
1: Estamos muito felizes e posso garantir, sim, o sinal veio. Porém...
3: Aê, Jaraguá!
1: Vamos!
3: Agora no rádio.
1: Porém, como de costume por aí no PB, não poderia ser tudo perfeito, não é? O sinal chegou, mas ainda não temos aqui, ainda temos aquele chiadinho de fundo. Tá. Lembrando as rádios antigas AM, com direito a uma leve chuva sonora acompanhando a programação.
0: Isso tá carioca.
1: Mas esse é o áudio que o Porã entrega, né? Num primeiro momento, depois melhora.
2: Não, melhora, assim, até 2028 vai ficar show.
1: Não, vai melhorar. Então fica aqui o nosso feedback construtivo. A missão de fazer o sinal chegar foi cumprida. Porã, agora só falta tirar a previsão do tempo de dentro do rádio. Brincadeiras à parte, muito obrigado pelo esforço e pelo carinho com o Jaraguá do Sul. É muito bom poder ouvir vocês por aqui. É uma observação, aqui fala um ouvinte feliz por finalmente conseguir ouvir o programa pelo rádio. Isso é muito bom. Obrigado de coração, espero ver vocês em breve.

0: Neve por aqui em Jaraguá. Ah, essa aí vai ser difícil. Difícil. É mais fácil tu ir até Floripa,
1: não, ali, Blumenau, né? Blumenau, que é pertinho ali, a gente vai estar ali no 20 de novembro, feriadão do 20 de novembro.
0: No Porão, né?
2: Jaraguá não é ali que passa o trem no meio da cidade? Não, não, não é Jaraguá?
0: Agora tu me pegou, é, acho que é, né?
2: É, tinha o futsal lá também.
0: Isso,
2: né?
0: Forte.
2: Falcão jogou lá, né?
0: Sim. Exatamente. Quem mandou aqui o e-mail foi o Alexandre. E a esposa dele é a Jaqueline.
3: Só pra confirmar, a gente vai estar dia 20 de novembro em Floripa.
0: Tá.
3: 21 também em Floripa, tá. Que é um sábado. 22, e aí, domingão 22, a gente tá em Blumenau.
0: Blumenau, maravilha. Isso,
3: vai lá no showdopretinho.com que tem ingresso pros nossos últimos quatro 20, shows.
2: Dia 20, onde é que é?
3: Floripa.
0: Floripa, e 21, Floripa.
3: Floripa e 22, Blumenau.
2: E 20, quando é que é?
0: Tá mais merda.
3: 20 de novembro é Floripa.
1: Ó, já tá lá no site do Porão também, lá. Às 6 da tarde é a sessão, o show do Pretinho Básico em Blumenau, no Shopping Parque Europeu.
3: Mas lá no showdopretinho.com.
2: O Porão vai estar nesse, né? O Porão vai estar nesse, né?
0: Não, é Porão.
2: Ah, o Porão, o Porão.
4: Sexta-feira em Novo Hamburgo, né?
0: Sexta-feira em Novo Hamburgo.
3: Agora em Novo Hamburgo, a gente vai estar com tudo lá.
0: No Boteco Comedy, que é muito legal esse espaço também.
2: Lá vai ser no
0: Iglém,
2: o Porão.
0: É. Bom, tá aí, estamos em Jaraguá, aqui em Jaraguá do Sul. Obrigado pela sua audiência, fique conosco por aqui, tá na hora dos classificados do Pretinho.
3: É clá, clá!
5: É clá, clá! É clá, clá! É clá, clá!
2: Tô preparado já.
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1: Vamos devagarzinho então. Fala, Pretinhos!
0: Fala! Tá, não, ferro o carro, o cara tá louco, mas no banheiro.
1: Quero anunciar meu Fusca Azul Caissara.
0: Olha ali, mano.
1: O bom e velho azul calcinha, não, anos 79.
0: Meu pai tinha um desse.
1: Placa preta.
0: Não, era
1: carro placa preta. Foi todo restaurado em 23.
3: Desde 45.
1: Tanto na estética quanto na mecânica.
0: Pô, tá bonitaço esse Fuquinha, bem cuidado aí.
1: Eu uso ele em viagens e encontros de carro de coleção. Ele já ganhou vários
3: viagens, prêmios.
0: Imagina, eu uso ele em viagens, ele é por trilhas.
3: Cara, eu peguei o Fuga do Pretinho. Cara, a gente pegou o Fuga do Pretinho pra ir até ele perde.
1: Até o Fuga ali, ele foi se desmanchando.
3: Não, a gente foi até o Stock Center, cara, e assim, ó, meu, 2 horas pra chegar.
0: É, mas tem que ir na manhã.
3: Então, eles foram na mãe.
0: É que não tem como não ir na mãe.
3: Não tinha como ir na mãe.
1: Um clássico para quem valoriza originalidade, exclusividade e um prazer de dirigir um dos carros mais icônicos da história. Vou enviar suas características e fotos no anexo. Placa preta, 89% de originalidade, CVCOL cor azul. É assim que fala? CV qual? Não sei como é que fala assim.
0: CVCOL?
1: É. 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
0: Opa.
1: Com preparação
2: aquele
1: de potência.
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0: Não.
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3: 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Já sentou num gomão?
0: Ah, não tive a oportunidade. Isso.
1: Vem aqui então.
3: Ele falou gomão, não gordão.
1: É um Gomes grande, pô. 69.900. Contato que? No e-mail.
3: Ah, mas é o valor, os caras pegam.
2: Cara,
3: pega.
2: Cara, o valor quanto? Daqui, cara.
1: 69.900.
3: Meu pai, uma vez, comprou um Fuga por mil pila.
1: Tá
3: o Reinaldinho foi buscar carne de porco no Réveillon, voltou com o Fuga.
0: Tá aí.
1: Fusca azul no pretinho @gmail.com.
3: É que é caro.
2: Cara, uma pergunta bem importante.
3: Não, não vai, não vai pegar.
2: Cara, ele aceita a moto com teto solar?
1: Não. Uma Fusca pergunta. Azul no pretinho @gmail.com. Manda um cala a boca! Obrigado se for atendido, Carlos Miguel Denkyo de Passo Fundo.
2: Grande meio-campo. Grande meio-campo.
3: Carlos Miguel. Só errou quando jogou no Inter. Tira uma dúvida, a tua moto. Ela é placa preta ou não?
2: Cara, placa vermelha.
0: Vermelha.
2: Vermelha, lançamento agora.
0: Novidade, né, castelhano?
2: Não, pode. Cara, não tem, a placa você vermelha... nem tem aqui isso aqui, cara.
1: Não, não pode vender veículo com placa vermelha.
2: Cara, calma, calma, cara.
0: Calma.
3: Quem falou que não tem, não quer vender.
2: É negociação isso.
3: Vender não pode vir, tá, né? Ele quer fazer um brinco.
2: Não tô vendendo.
0: 13 minutos para 7 horas, vamos entregar o show no intervalo. Vai no banheiro ali, Léo, já voltamos.
2: Não vai.
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30: De volta com o Pretinho Básico aqui na Atlântida, Rádio das Nossas Vidas. 4 minutos para 7 horas da noite. Está na hora de eleger aqui exatamente, Ivan, o craque do programa desta edição. Já que tu lembrou bem, pode dar teu voto, Ivan.
31: Ah, eu vou arrancar votando hoje. Eu quero votar no Jovem Vasconcelos.
30: Diori Vasconcelos.
31: Jovem Vasconcelos, tá. Que hoje foi bem no programa,
30: uhum.
31: Sentiu o que é o programa, tem meu voto por isso, eu confio no Jovem.
32: Tô confiando no Diori.
30: Tá, é isso aí, obrigado Renato, e tu, Diori?
33: Eu vou votar no Neto Fagundes, né?
30: Uhum.
33: Neto Fagundes é meu craque do jogo.
30: Tá obrigado, certo, Diori. Obrigado, Diori. Bem.
31: Ah, votar no Neto é fácil, cara, vou votar no Diori.
30: É.
33: Que sacana.
30: Neto Fagundes. Ah,
33: pescou, cara, genialmente.
34: Vou,
33: né?
34: Votar no Rafa. Vou votar no Rafão.
30: Rafa Gomes.
34: Comandante aí que organizou tudo isso aqui pra gente poder brilhar, tem que ter um...
30: Material e tal.
34: Material, tudo junto aí, né?
30: Material gostoso. Obrigado, pros guris.
31: É bom, bacana.
34: Eu voto em ti, Rafinha.
30: Obrigado.
34: Eu postei o e-mail da balada, tô chocando um elogio pro Léo.
30: E aí quando
34: tu foi ler a frase das veteranas, tu não aguentou a risada.
30: É, daí foi.
34: Manda
30: ruim,
34: um abraço,
30: né,
34: pro Vitor Clay pra mim.
31: E eu gosto... Eu não posso nem dizer que não fui eu, porque...
30: Sim.
31: Eu
34: gosto desse.
30: Mas
34: a uma tu já tinha me pego e as oito agora tu.
35: Daqui a pouco tu falou com a voz do personagem, né?
31: Não.
34: Foi
31: não.
34: O Gordo Léo.
30: É, foi na arrancada. Foi
34: não,
30: arrancada.
34: Natan, foi no Boa Noite.
30: Foi no Boa Noite.
31: Falei, tá, mas eu falei que era bonita essa parte.
30: É.
31: Veterana bonita, show de bola, veterana, coisa. Eu tô soltando.
30: Tudo entretenimento. Tudo entretenimento aí. Mara, fica com a gente. Não é nada de mal aí. Obrigado, Rafael Gomes.
31: É maravilhoso.
35: Eu gostei muito do Diori que ele ensaiou, que é contar um caos no nego velho.
31: Isso é bom.
35: Mas eu vou votar na produção também.
34: Obrigado, Natan, obrigado.
0: Ah, é, né? Não, eu lembro de uma vez e aí eu achei que ele ia arrancar e contar a piada do nego velho.
34: Ah, qual era a história que tu ia contar?
33: Eu só levantei a bola pro nego velho, só isso.
31: Tá. Não entenderam.
0: Não, pô, a gente bola, até pede desculpas.
33: É a história do tatu no porta-mala aqui.
34: Sim, o cara que atropelou o tatu. O cara que atropelou na estrada, o tatu. Aí ele olhou pelo espelhinho, assim, tava o tatu rodeando lá embaixo. E aí ele pegou, assim, olhou e disse, não, vou deixar esse tatu aí, né? Deu a volta. Como é que era o nome do carro que estavam falando aí?
31: O Vectra.
34: O cara voltou no... Uhum.

0: Tecta dele lá. Chegou lá, pegou, abriu o porta da mala, tirou o tatu. Andou um pouco, assim quando ele andou, blitz da polícia. Ah, e ele agora sim, né? Aí o cara parou e disse, por favor, o documento do veículo e tal, seu documento também. Vai, ele deu o documento pro cara assim, vou dar uma olhadinha no carro, posso dar uma olhada ali no porta-malas? Pode, pode. Aí o cara abriu o porta-malas, quando ele abriu o porta-malas, deu o tatu. Aí ele olhou e disse, ah, prisão, né?
1: Claro.
0: Crime ambiental, isso aqui é cadeia, certo? Não, tá louco, disse o cara, tá louco. Tobias? Que Tobias, cara? Tobias, meu tatu, rapaz. Isso aqui é meu tatu de estimação, isso aqui é meu amigo há muitos anos, cara. Mais que nós andamos estrada fora aí. Aí é meu. Eu até nem durmo porque eu tô com o Tobias comigo, né, meu
1: querido?
0: E o cara, Tobias, não, isso aqui é tatu ensinado, meu. Tatu ensinado. Aí, quer ver? Aí ele largou o tatu, quando ele largou o tatu na estrada, o tatu pum, foi mato adentro, assim. E esse cara ali, ele de braço cruzado e o policial também, esperando. Aí o cara chegou assim, e aí? E ele disse, e aí? E aí o quê? Não, tô aguardando, tô aguardando, o quê, meu cara? O tatu, aí ele, mas que tatu?
2: Né, Fagundes, leva meu voto também ao craque do programa dessa edição. A gente fica por aqui, amanhã tem mais, depois do show no intervalo, fica ligado na programação da Atlântida, sempre com um programa matador, só aqui.
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2: Muito bem, é nesse clima que a gente começa mais uma edição do nosso After ao vivo aqui no início de noite, dessa quarta-feira, dia 14 de outubro de 2026, na Rede Atlântida. Obrigado pela sua audiência, antes de mais nada, você que está em qualquer lugar desse nosso Rio Grande do Sul e também pelo mundo, através da internet, está nos ouvindo nesse momento, pede seu som para mim, arroba Onyx Silva nas redes sociais.

0: Discos e Valvulados aqui na nossa edição de hoje do After. Mais um pedidaço de ouvinte aqui pelo arroba Omix Silva nas redes sociais. Fim de tarde com você, 7:11.
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0: A gente segue de música por aqui com mais um pedido do Armandinho.

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0: tá na Atlântida, todo mundo tá ouvindo a rádio das nossas vidas, o nosso after rolando por aqui, fechando o primeiro bloquinho de hoje com o Thiago York, o nome do som é Bang. Antes ainda a gente ouviu Rihanna com 4-5 Seconds, parceria da Rihanna com Kanye West, ainda Paul McCartney. Teve também nesse bloquinho Rael com Elaiá, Bruno Mars com Treasure. Primeira parte a gente tocou por aqui ainda Magic com I'm Rich, Harry Styles com American Girls. E lá no início teve Armandinho com Sol Loiro e Acústicos e Valvulados. Fim de tarde com você, além do som do Robin Thicke com Blurred Lines. Muitos desses sons que a gente ouviu nesse primeiro bloquinho foram pedidos pelo nosso ouvinte. E se você tá afim de pedir a sua música, continue mandando ali pra mim pelo arroba Omic Silva nas redes sociais, manda nos stories ali, nos stories não, manda na mensagem, né, no inbox, exatamente, manda mensagem, mas pode responder nos stories, não tem problema, tá? Tá todo mundo em casa, chega junto ali, o importante é você se comunicar com a gente, pedir o seu som e a gente já enfileira por aqui, porque afinal de contas, logo depois do show no intervalo, tem mais um bloquinho de after que vai assim ao vivo até as 8 da noite na Rede Atlântida, então já sabe, né? Fica bem à vontade aí que a gente já volta.
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0: Atlântida, todo mundo tá ouvindo a Rádio das Nossas Vidas e o After chegando ao seu final, mais uma vez, com o som do Jota Quest, Rael, a voz do coração. A gente ouviu ainda Drake com God's Plan, teve Snoop Dogg com Young, Wild and Free, com participação do Wiz Khalifa e do Bruno Mars. A gente ouviu também Calvin Harris com Feel So Close e a primeira foi Hungria com Última Vez. Um monte de pedidos da nossa audiência aqui pelo arroba Omixilva nas redes sociais. Algumas eu não consegui aqui responder e nem tocar, mas amanhã tem tudo de novo, a partir das 7 da noite, entre 7 e 8, uma horinha que passa tão rápido, mas eu convido você a ficar ligado, até porque tem de segunda a sexta-feira, né? Entre 7 e 8 da noite, logo depois do Pretinho das 6, esse nosso encontro marcado aqui na Rede Atlântida, para todo o Rio Grande do Sul e também para todo mundo através da internet. Desde já, muito obrigado pela sua audiência, a gente se encontra ainda hoje, a partir das 11 da noite, em mais uma edição do My Club, fazendo o aquece da madrugada da nossa audiência em todo o sul do Brasil, com música eletrônica aqui na Rede Atlântida. E claro, nas redes sociais também, pelo arroba @omixilva. Cuide-se por aí, até logo mais. Valeu! 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
12: Enquanto você dorme, parece que o corpo está parado, mas por dentro ele continua trabalhando. Durante o sono, o organismo aproveita para realizar processos importantes, como recuperar tecidos, regular hormônios e fortalecer o sistema imunológico. O cérebro também utiliza esse período para organizar informações e consolidar memórias. Por isso, dormir bem não é apenas descansar, é preparar o corpo e a mente para o dia seguinte. Uma rotina de sono adequada pode contribuir para mais disposição, concentração e bem-estar.
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19: Estamos chegando com a melhor vibe do FM, começando agora a trilha sonora oficial das suas noites aqui na Atlântida com o ATL DJ. Seja muito bem-vindo, eu sou arroba Guzanotto, muito boa noite pra você sintonizado e conectado. Aproveite pra conectar também com a gente no arroba ATL DJ oficial pra participar comigo e a gente tocar juntos por aqui à noite. Eu vou abrir de músicas com Huggle, David Guetta e French Montana na faixa Shine.

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3: Esse som tem um clipe que é quase um curta-metragem. O francês Martin Solveig chamou também DJ francês Bob Sinclair para uma partida de tênis no Roland Garros. Colocou 12 mil pessoas na arquibancada e ainda contou com a participação de Djokovic para fazer um clipe muito especial desse som, que saiu em 2010 e acabou sendo o maior sucesso da carreira de Martin Solveig até então, com os vocais de Dragonette. É a faixa Hello.

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Lacey Abrams com That's So True, pra gente fechar mais um bloco de sons. Ainda tocamos por aqui Lost Frequencies, também Hugel, Martin Garrix, muitas sonzeiras. Se você quiser conferir o playlist na íntegra, todos os nomes das faixas que eu toquei por aqui, @ATRDJOficial, já postei por lá a nossa playlist. Você também pode ouvir o ATR DJ a qualquer hora do dia e seguir na nossa vibe. Eu sou @Guzanotto, vou fechando de músicas por aqui à noite. Quero desejar pra você uma excelente quarta-feira. Obrigado pela